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3: Agora 9:05.
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3: 9:07.
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3: Até às 11, vamos juntos.
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3: Que bom ter você aqui, você com a gente no tradicional 105.5, você no aplicativo, você pela internet, você na Alexa. É, tem Alexa na sua casa? Manda pra sua Alexa assim, ó. Alexa, tocar Espacial FM. Ela vai tocar. E já bota assim, ó. Alexa, volume máximo. Aumentei um monte de Alexa agora, mas é pra curtir no máximo mesmo, curtir aqui a número 1 de Pará de Minas. E eu contando com você, tá? Daqui a pouquinho o nosso modo de rancho no 999740105. Estamos em Pará de Minas, o código diário é o 37, pra você poder participar. Falando em participação, vamos lá trazer aqui a participação da Eliane, que mandou a áudio pra gente aqui. Ô Eliane, chega mais.
13: Aqui é Eliane, do Morro Santa Cruz. Toca pra mim aí a música Lua de Mel. Só vim te rever, não prometo voltar. Oferece pra todos minha família, pra minhas filhas, pros meus netos, pros meus genros. E pra todos vocês aí da rádio. Parabéns, viu, Igor? Pela rádio, né? Pelo aniversário da rádio. E por todos vocês, locutores. Você e todos os seus colegas de serviço, viu?
3: Muito obrigado.
13: Tchau, obrigada. Beijo. Ô, Igor, eu tô mais ou menos fora de área porque eu tô trabalhando, né? Aí onde eu trabalho não pode ficar mexendo no telefone.
3: Nossa.
13: Então é por isso que eu não tô participando de nada ainda, viu? Eu só a hora que eu chego em casa. Tchau, obrigada.
3: Maravilha. Ô, Eliane, continua com a gente, viu? obrigado mesmo pelo carinho, pela companhia. Abraço pra você, pra todo mundo aí no Morro de Santa Cruz com a gente. Valeu mesmo, tá? Tenho mais participações aqui, ó. Tem até um alô especial pra uma turma aqui, ó.
5: Aqui é a André do Ferreira, que mandou um abraço pro meu irmão Sidney, meu amigo, aí, o Elimar. Ah. Lá na fazenda Cachoeiro dos Martins.
3: Boa.
5: Eles, os pé de cana. Ah. Tô mandando um abraço pra eles lá. E meu marido Rodrigo Pena também mandando um abraço pra eles lá na fazenda Cachoeira. 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
3: Sempre, Andréia, muito obrigado, tá? A Adriana tá com a gente no Santo Antônio. Boa noite, Adriana. A Beatriz tá ligadinha no bairro São Francisco. Oi, Beatriz, boa noite pra você também, tá? Tá feito o seu pedido, tá bom? Muito obrigado pela presença mais uma vez. Vou aproveitar também, mandar um abraço pra ele. Meu amigo, meu companheiro aqui de todas as noites também, o senhor Américo Petriz. Alô, senhor Américo, um abração pro senhor também. Tá lá ligado com a gente, curtindo esta noite gostosa. Gostosa e também quente, né, Sua América? É, rapaz, Sua América não é muito fã do calor, não, né? Um grande abraço ao senhor, tá ligadinho com a gente lá no bairro São Francisco, em sintonia. Como eu sempre brinco com ele aqui, né? Sempre brinco no radinho de pilha. É, rapaz, essa pilha tá durando, né, Sua América? Que dure muito e muito aí pra você acompanhar a gente, viu? Grande abraço. 9:11. E você, o que você tá arrumando nessa pré-sexta? Você tá aí provando aquela geladinha? Coisa boa. Tá de bobeira, tá em casa, você que tá aí trabalhando, você que tá no trânsito, você que tá acabando o turno, você que tá entrando no turno, vamos juntos. Como eu sempre digo, comigo aqui, ó, passa rapidinho. É, rapaz, a hora passa rapidinho, com música boa, com a sua participação e com prêmios também. Aí você tem que correr pro aplicativo. Tem um tempinho aí no seu trabalho? Dá para dar aquele intervalo? Você que tá em casa, de repente tá aí, né? Preparando o seu fim de semana, preparando o seu sextou. Aí o que você faz? 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

0: Espacial FM, o sucesso é aqui, 45 anos, Israel e Rodolfo, e o batom de cereja.
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0: E por aqui não para não, hein? Você tá na Rádio Oficial da Música Boa e tá chegando agora Hugo e Guilherme com Wesley Safadão. Por quê, hein? Por que você é tão mentirosa assim? Fala pra mim. 9 horas mais 21 minutos é o Conexão. Até às 11. Tamo junto. Ai, ai, ai.

0: Guilherme com Safadão e a Mentirosa, fechando mais uma sequência. Vamos fazer uma paradinha? Eu já volto com mais participações por aqui, tá? Rapidinho a gente volta, não sai daí não.
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0: 9:20.

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1: Pará de Minas com céu limpo nesta quinta-feira. Temperatura de 23 graus agora. A umidade relativa do ar em 51%.
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3: 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Estamos de volta por aqui às 9h28, abraçando, abraços e abraços. Deixa eu trazer aqui, ó, tem áudios também.
5: Fala,
3: aqui.
5: Meu amigo, boa noite.
3: Boa noite,
5: tá
3: meu amigo.
5: Tá com uma benchonada pra nós aí.
3: Com certeza.
5: Tá eu e minha patroa aqui.
3: Oh, coisa boa.
5: Dando uma geral na casa, tomando uma e comendo um tira-gosto.
3: Hoje é dia, né?
5: É o Muleta. CFM, CSE aqui.
3: Abraço, Muleta. É o Paulo e também a Luciene. Paulo Henrique lá no Recanto com a gente. Um grande abraço e ótima noite pra vocês, tá? Abraço também aqui pro Fernandão. Alô, Fernandão, um abraço a você, meu querido. É o Fernando César que tá ligado com a gente, toda a família. Ele até disse aqui, ô Anderson, boa noite, parabéns Espacial e a vocês da rádio. A gente que agradece a você pela companhia, meu amigo. Se não fosse vocês no dia a dia, ao nosso lado, o dia ia ser muito chato. É bom que tem essa rádio, a melhor do Brasil. E na moda de rancho, ele pediu aqui Tunique Tinoco e ele vai atender para você o Baile na Roça. Um grande abraço, viu, UFC? Estamos juntos, você, toda a família, sempre, sempre que pode, ele manda mensagem aqui, o maior carinho com a gente, obrigado mesmo, viu, Fernando? Ótima noite, obrigado pela participação. Odete tá com a gente. Oi, Odete, beijão pra você também, tá no Santos Dumont, ligadinha. E a Adriana também tá por lá, né, Adriana? Obrigado também pela sua presença aqui dentro do Conexão. E você, tá onde que você não mandou mensagem pra mim ainda? Então, ó, já manda aí no 999-740-105. Eu tô aguardando você. Você faz seu pedido, você participa. E só te lembrando, tá? 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E por aqui no Conexão, 9h30, Maiara e Maraísa vêm contar pra gente a história do medo bobo.
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0: aquele trio bem mineirês, Paula Fernandes, a Sete Lagoana, com Victor e Léo, os meninos de Uberlândia. Não precisa. Ainda Jorge Henrique e Rodrigo com Marília Mendonça, vai lá em casa hoje. Queen, I Want to Be Free. Diego e Arnaldo com Disque Recaída. E Maiara e Maraísa, Medo Bobo. E assim fechamos mais uma sequência por aqui no Conexão. Até às 11, você vai comigo, você não me abandona. Daqui a pouquinho você sabe, nosso modo de rush. Tá quase na hora, hein? Tá quase, você tá ansioso, tá ansiosa? Então peraí, eu já volto com você, tá? Me abandona não!
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0: Faltando 15 para as 10.
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2: 9h47.
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2: Agora 9h48.
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2: Já estamos de volta por aqui.
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2: 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E vamos juntos por aqui, ó, nas ondas da Espacial FM. Você que tá ligado com a gente aí no aplicativo, tá? Você pelo site, você pela internet e também na sua Alexa. É tudo nosso e até às 11 é o nosso Conexão. São 9h49 agora, deixa eu registrar mais participações aqui, ó. A Sônia lá em Esmeraldas com a gente. Oi, Sônia, diz aí.
4: Anderson Henrique, boa noite.
2: Boa noite.
4: Recebo meu abraço pelos 45 anos da Espacial. Vocês é que fazem o sucesso dessa emissora. Sônia de Esmeraldas.
2: Sônia, um abraço, um beijo carinhoso para você, a todos em Esmeraldas com a gente. A Sônia sempre muito bacana, sempre muito gentil conosco também. Um abraço a você e saiba que você também faz parte de tudo isso, tá? Nossa gratidão pelo carinho com a gente. Obrigado mesmo. Parabéns para nós, tá? Muito obrigado e ótima noite. A Rosana tá no JK. Ô, Rosana, ela fez um pedido aqui, tá registrado, tá? Boa noite para você, tá ligadinha com a gente. Tem mais áudio pintando por aqui. Faltando 10 minutos para as 10, o Wagner. O Wagner, diz aí, meu amigo.
5: Oi, Anderson. Boa noite. Boa noite. Wagner do Santo Antônio.
2: Boa noite.
5: Toca para mim na Mora de Rancho. Seu Amor Ainda é Tudo, oh, com João Mineiro e Marciano.
2: Boa demais.
5: E queria desejar meus parabéns para você e toda a equipe da Espacial FM.
2: Obrigado,
5: Wagner. Há 45 anos. Que o sucesso é aqui.
2: Sempre, sempre. É uma história incontestável, né? Tá aí, né? 45 anos. Wagner, obrigado. Um grande abraço a você aí no Santo Antônio. Em nome de toda a família, de toda a equipe Espacial FM, eu agradeço a você, tá? Jaqueline Gomes também mandou uma mensagem super bacana pra gente. Muito obrigado também pelas palavras, viu? Ô Jaqueline, aí em Onça de Pitangui com a gente. Deixa eu mandar uma boa noite também pra Márcia. A Márcia Lima, tá ligada? Boa noite, Márcia. Valeu também a sua participação com a gente nesta noite. Tem mais, a Cida chegou por aqui também, né, Cida? Diz aí.
6: Boa noite, Anderson.
2: Boa noite.
6: Parabéns ao Espacial e parabéns para vocês, que é o locutor aí da rádio, tá? Manda um abraço aí para minha mãe lá em Itaúna.
2: Claro.
6: E uma música também, tá?
2: Pode
6: deixar. Um abraço, boa noite. Pessoal FM, sucesso aqui.
2: Sempre tá dado o recado, viu, Cida? Lá na Vila Ferreira com a gente, muito obrigado. A Márcia também mandou ali, ó, parabéns à família Espacial. Agradecemos, viu, pela sua participação. Deixa eu trazer mais uma participação também, que é da Eliane Fernandes, que tá com a gente, tá lá ligadinha, já preparando aí a sua noite e, claro, tá curtindo com a gente o Conexão nesta noite. Gente, ó, tá faltando só 8 minutos agora para as 10. Daqui a pouquinho, você já sabe, vai rolar o nosso Moda de Rancho, que já tá mais do que preparado e você vai curtir aqui as modas boas demais, tá? Então fica comigo, viu? Vamos juntos. 9h52, confirmando, Matheus e Cauã, cerveja, sal e limão.

0: Que é isso, hein? Bruno e Marrone por um minuto. Fechamos assim, então? Mais uma hora do Conexão e daqui a pouquinho, ó, você sabe, moda de rancho é rapidinho, já volto. Você não sai daí, não.
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1: Agora 10:05, boa noite.
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6: Agora 10 e 7.
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0: E aí, você tá preparado? Tá preparado? Então, pode disparar.
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0: É aquele momento, né? Pra lá de especial. Quando entra esse beijezinho aqui, você já sabe. Você já sabe que agora a saudade vai bater forte. Saudade vai bater forte a partir de agora. Já dá aquele gás no som aí, né? Porque afinal de contas, é quase sexta-feira. Já estamos nas 10h08 da pré-sexta. O sextou, tá faltando só mão de quinto, só mão beiradinha. Então, já vamos entrar no clima. E ó, só pra você sentir o que que vem por aí, tá? Nossa sequência tá demais. Tem Bruno e Marrone.
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0: Tem mais, hein?
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0: A Thaíde Alexandre vai passar por aqui também.
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0: Tem mais, ó.
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0: que é isso, hein?
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0: E ainda, ó.
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0: Aumenta o volume e vem com a gente. Vem viajar no tempo. Simbora com João Paulo e Daniel. Tá faltando amor aqui no Sonzão da Espacial FM. O sucesso é aqui. 45 anos. 19 é o Moda de Rancho no Conexão que tá no ar.
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0: Que é isso, hein? João Mineiro e Marcionesse, saudade, seu amor ainda é tudo. É o Moda de Rancho às 10h22.
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0: Agora é a vez de Ataíde Alexandre. Toda a estrada que eu conheço, vai pra onde? Vai pra lá e vem pra cá. É a Estrada do Amor. 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

0: que é isso, hein?
1: Ê, Bruno e Marrone, aí você arrebenta com nós, hein? Como é que é?
2: A nossa paixão.
0: Eu tô falando pra vocês o negócio. A música quando é boa não vai ficar velha, não, rapaz. Favo de Mel, você é lá do finalzinho dos anos 90 ali, por volta de 95, 96. E aí o que que aconteceu? Bruno e Marrone estourou, né? Com um acústico ali no início dos anos 2000. E aí, rapaz, foi só foguete, né? Foi só pra cima, né? Demais, cara. Favo de Mel. Canção maravilhosa. Ei, saudade aqui no Moda de Rancho. Bruno e Marrone, Tunico e Tinoco, Ataíde Alexandre. Passaram por aqui também João Mineiro e Marciano, Christian Ralph, Eduardo Costa, João Paulo e Daniel. E amanhã no sexto tem mais. Lógico que tem. Você sabe como é que funciona, né? Você tem que pedir pra gente mandar o seu recado aqui através do WhatsApp 999-740-105. E aí você fica aguardando que às 10 a gente dispara tudinho pra você, viu? Então, ó, tá firmado o compromisso. Amanhã tem mais Moda de Rancho aqui no Conexão pela sua Espacial FM.
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0: Vamos fazer mais uma paradinha e daqui a pouquinho a gente tá de volta trazendo pra você já a reta final do Conexão, meu filho. É, eu falo com você que aqui o negócio é acelerado, passa muito rápido. Já tô voltando. Apitou, é a hora, né? 10h31 agora.
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0: 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De volta por aqui às 10h32. A Rosa Pura mandou mais um recadinho aqui. A turma lá é bacana.
1: Gostaria de mandar um alô para Maria Luísa, cara de Minas, e o Luizinho, e minha amiga Tarina, está aqui ouvindo vocês, falou, e desejar a vocês tudo de bom, aniversário da rádio, e a toda a galera aí de Paraná de Minas, viu?
0: Ô Rosa, boa noite, obrigado mais uma vez, toda a turma sempre com a gente aí, um grande abraço a você, a Rosa Pura de Pitangui sempre com a gente, a turma dela é maravilhosa. Grande abraço e obrigado mesmo, tá? Gente, são 10 horas mais 33 minutos agora. Amanhã tem sextou, trezentão pra você, viu? Dentro do Sertanejo Bom Demais. Aí pra você participar, aquele esquema, corre no aplicativo, clica lá na caixinha, no presentinho, pra você concorrer. Você não tem aplicativo ainda? Tá de bobeira já aí? É? Então, ó, baixe, tenha o aplicativo. Amanhã, trezentão, dentro do Sertanejo Bom Demais, com Igor Araújo. Não perde tempo, participe, cruze os dedos, confia, acredita. Porque, vou dizer uma coisa, sempre dá certo, viu? Pode ter certeza disso. Ó, e agora vamos trazer aqui Henrique e Juliano. Seja esses. Às 10h34, Espacial FM, há 45 anos, o sucesso é aqui.
2: Fazer o quê?

e o ano era 1990 e Colin Hay emplacava essa aqui no Brasil, Into My Life. Essa música fez muito sucesso por aqui, gente, no Brasil, por integrar a trilha sonora internacional da novela Rainha da Sucata, se lembra? Exibida pela Globo em 1990. A faixa marcou época como tema romântico de personagens da trama. E o Colin Hay, gente, é ex-vocalista da banda Men at Work. Saudades por aqui. Passaram-se nada mais, nada menos que 36 anos, hein? É, e toma história por aqui. Faltando 20 para as 11, agora é o Luan Santana. Vai devagar aí, tá? Para não acordar o...

0: Sucesso é aqui, João Neto e Frederico Clichê. Luan Santana acordando o prédio. Fechando o penúltimo bloco aqui do nosso Conexão, nesta quinta-feira, também conhecida como pré-sexta. O último bloco vem já já, aquela paradinha rápida. E eu já tô voltando, você não me abandona não, tá? Pera aí que tem mais música boa.
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0: 10h47 agora.
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10h47, já estamos de volta por aqui. E agora tá chegando ele. Essa aqui é uma saudade, eu tenho certeza que você gosta. Há 11 anos esse cara nos deixou, mas tá aí o legado. Quando toca, eu tenho certeza que você vai querer curtir. São 10h48, pode aumentar. Caso Indefinido, na Espacial FM. O sucesso é aqui.

Diego e Vitor Hugo com Jorge Mateus, beijo de glicose. Pra fechar o nosso Conexão na pré-sexta, hein? Amanhã eu te espero às 8 da noite, hein? Tivemos ainda Michel Teló, Modão Doído, João Bosco, Vinícius Não Era Você e ainda Cristiano Araújo, Caso Indefinido.

0: Agradecendo a você pela companhia, pela sintonia, pela presença e, claro, pelos 45 anos também aqui da nossa... O sucesso é sempre aqui, desejando uma ótima noite, bom descanso a você, agradecendo a Deus pela oportunidade de estar aqui, fazendo o que eu mais amo e com você do outro lado. Desejo para você já uma ótima, ótimo restinho de quinta-feira e até amanhã às 8 da noite aqui. Boa noite, tchau, tchau.
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1: Agora 11:02.
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1: Muito prazer estar com você em mais um encontro. Começa agora o Clássicos da MPB. Eu sou Daniela Alcântara e convido você a aproveitar cada canção, cada acorde e cada emoção que só a nossa música popular é capaz de transmitir. O programa de hoje promete demais.

0: boa essa sequência, não foi? Agora, fazemos uma pausa rapidinha, mas já já eu tô de volta com mais uma música boa. Fica comigo.
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Bem, gente, o programa de hoje vai ficando por aqui. Obrigada pela sua audiência e pela sua companhia tão especial. Foi muito bom estar com vocês. No próximo Clássicos da MPB tem mais emoção e lembranças musicais. Forte abraço e até mais. Tchau!

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2: Estamos chegando com a edição do nosso Cassete. É hora de recordar e matar saudade a partir de agora na programação. Eu sou Diego Soares, muito prazer, seja bem-vindo e seja bem-vinda. Bora simbora, já começando a edição da nossa viagem musical ao som de Cidade Negra. Querem meu sangue?
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0: programa Cassete, conferimos aí Bad Boys Blue com Your Woman, antes Jorge Versilo, Mona Lisa e Fun Factory com Close to You. Intervalinho chegando, o Cassete volta já pra você.
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3: Meia-noite e 19.
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5: 17.

0: Shaggy com Angel aqui no nosso cassete. Intervalinho chegando, já já, mais recordações pra você.
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1: Cassete está de volta trazendo agora Nenhum de Nós. Camila.

0: Ouvimos aqui no cassete Djavan, Oceano, antes Ana Carolina Garganta e Double Dairy com We Belong. Já já depois do intervalo tem muito mais pra você.
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1: Uma hora.
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4: De volta, Giovanna Martinelli continua com Per Amore.

0: Frenéticas, Dancing Days aqui no nosso cassete. Antes, Fernanda Abreu, Kátia Flávia e Jenny G com What Is Love na programação. Bom, eu faço intervalinho e volto já já com muito mais pra você no cassete.
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3: 1:25.

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0: Cassete, conferimos aí Nelly Furtado com NDC, antes também Lulu Santos, De Repente Califórnia, relembramos que De Abelha Poligamia, já já depois do intervalo, as últimas saudades de hoje.
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0: 5.5.
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3: 1h41.
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6: Cassete entrando no último bloco com Lenny Kravitz, Again.

0: Detona Altas, o dia que não terminou antes, Rubastank, The Reason e ainda Gabriel Pensador, Cachimbo da Paz. Foram as últimas saudades aqui do nosso cassete. Eu, Diego Soares, fico por aqui e a gente se encontra na edição de amanhã com muito mais. Um forte abraço e até lá!
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3: 2 horas.

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1: 2h20.
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3: Boa noite, amigos e amigas. A nossa viagem ao passado começa agora. É o Back in Time no ar, tocando os melhores flashbacks de todos os tempos. Eu sou Roger Pires e com muito prazer lhe farei companhia a partir de agora. Dollar, I need your love.

0: No Back in Time, só as melhores. Ouvimos Gilberto Gil, Andar com Fé. Kid Abelha, Amanhã é 23. O Back in Time faz mais uma pausa. Não saia da sintonia.
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2: 12h40.

nosso boa noite para você que está ligado com a gente. Aqui você recorda as canções que marcaram para sempre. É o Back in Time na sua noite. Elvis Presley, Suspicious Minds.

0: No melhor do flashback, ouvimos Raul Seixas, Tente Outra Vez. Marisa Monte, Bem Que Se Quis. Vem aí mais um intervalo, o Back in Time volta daqui a pouco. Até já.
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1: 3 e 1.

tocando as músicas que você gosta de ouvir. Boa noite para você que está ligado no Back in Time. Lembra desta? Eurythmics, The Miracle of Love.

0: Aqui no Back in Time tocamos Guilherme Arantes, Amanhã. Tim Maia, Azul da Cor do Mar. Vamos ao intervalo rápido e o Back in Time já estará de volta.
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2: 3:21.

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0: Nesse bloco, ouvimos no Back in Time, Europe, Carrie, Roupa Nova, Coração Pirata. Mais um intervalo e o Back in Time volta.
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2: 3h42.
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0: Uma excelente noite para você. Aqui você recorda os maiores sucessos de todos os tempos. Adriana Calcanhoto, Marina.

0: Você ouviu no Back in Time, Rita Lee, em versão acústica, com a participação de Paula Toller. Desculpe, Huawei. Maria Bethânia, Olhos nos Olhos. Em instantes, o Back in Time está de volta. 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
1: 4 e 5.

Nesse bloco ouvimos no Back in Time, Simply Red, For Your Babies, Tina Turner, I Don't Wanna Lose You. E o Back in Time de hoje fica por aqui. Nosso muito obrigado pela sua audiência e companhia. Amanhã a gente se encontra novamente, sempre aqui na sua rádio de todas as noites. Uma excelente noite para você e até amanhã. Tchau.

0: Caminho Caminhoneiro, o programa feito pra você que enfrenta sol, enfrenta chuva, madrugada, nevoeiro, neblina, raio, ixi Maria. E o pior de tudo, né parceiro, a saudade de casa, essa dói, hein? Por cá, Fernando Riquetti, eu tô na boleia contigo, porque o Brasil não para, e você também não. Agora, hora de liberar a canhota para o nosso repórter especial Francisco Garonce. E o Garonce hoje vai mostrar para a gente por que o transporte de caminhões novos, que deveria ser um momento de alegria, pode trazer muitos riscos para a segurança de todos que estão na estrada. Vai daí, parceiro!
1: No Brasil, o veículo novo, famoso carro zero, quando sai de fábrica é transportado regularmente utilizando veículos próprios para o transporte dos novos. Quem faz isso são as famosas cegonhas. Já em relação aos caminhões novos, existem fábricas que optam por fazer o transporte dos veículos novos até os seus donos usando o chamado pranchão, que tem estruturas próprias para fazer a fixação e o transporte seguro desses caminhões saídos de fábrica. Mas ainda existem montadoras que optam por fazer com que esses caminhões cheguem rodando até os seus novos donos. E é aí que os riscos vêm aumentando a cada dia nas nossas estradas. Além de criar situações de risco na estrada por ter um veículo rodando fora das condições para as quais ele foi projetado, o fato de não estar emplacado torna praticamente impossível a fiscalização desses cavalinhos. E também tem questões ligadas à legislação trabalhista. E quem nos explica isso é a auditora fiscal do trabalho, Jaqueline Carrijo.
2: É importante que o manual do fabricante informe e as equipes de segurança do trabalho, as transportadoras, as autoescolas capacitem os motoristas profissionais para a condução desses veículos também quando estão vazios.
1: Em diversos países do mundo, o transporte de caminhões tratores novos só pode ser realizado em veículos próprios para isso. E quem fala sobre isso com a gente é Rodolfo Risotto, um dos maiores especialistas na realidade das estradas brasileiras.
3: É inaceitável que fabricantes de caminhões de modelos que são de padrão internacional adotem uma prática no transporte dos caminhões novos, dos caminhões trator na Europa e aqui adotem um padrão diferente simplesmente para economizar, se aproveitando dos nossos profissionais, explorando efetivamente essa mão de obra e ainda entregando um produto já usado para o consumidor, principalmente nos pneus, o que poderá comprometer a segurança no futuro. Então nós precisamos ter aqui os mesmos padrões que são utilizados lá fora.
1: É isso aí, turma. Que os nossos caminhões zero sejam todos transportados da forma correta, principalmente por causa da segurança de todos na estrada. E essa conversa não termina aqui. A gente continua junto nas redes sociais.
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0: Você, estradeiro, tem reparado na cor da fumaça que está saindo do escapamento da sua picape, do seu ônibus ou então do seu caminhão? Fique atento, viu? Se for fumaça preta, meu irmão, é sinal de que o motor está desregulado. E o problema fica ainda mais grave quando você circula nos grandes centros, porque afeta por demais a saúde das pessoas, principalmente crianças e idosos. Confira na reportagem.
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6: Esse aí é o Josiette. É mecânico de primeira linha, viu? A missão hoje é dar aquele talento no motor do Fuscão.
7: É, turma, esse 24250 aqui, ó, não conseguiu passar pela fiscalização da CETESB. Aí o que, que aconteceu? Teve que o Josiette passar a máquina, ver tudo direitinho. E um dos primeiros resultados que ele viu foi que a bomba injetora estava tudo descalibrada, mandando mais diesel do que o necessário. Além da bomba injetora, quais os outros itens aqui do motor do caminhão que você vai precisar checar para que ele consiga passar bonito lá na nova inspeção?
8: Então, além da bomba injetora que a gente fez a revisão primeiro, a gente fez a revisão filtro de combustível, filtro de ar e regulagem de válvula. É o custo mais barato para o cliente.
0: Entendi.
8: Se caso não resolver, aí a gente parte para a unidade. Aí tem que mexer na parte do cabeçalho do motor.
6: Pois é, esse cargueiro aí, gente, foi autuado por emitir fumaça preta acima do limite permitido. A boa notícia é que o proprietário do veículo pode solicitar a redução de 70% do valor caso ele faça os reparos necessários no pesado. E é isso que o Josiette está fazendo.
7: O que, que o camarada pode fazer no dia a dia, rapaz, para evitar esse tipo de ocorrência, dele estar com o caminhão sempre bem reguladinho?
8: O que a gente pede mais para os clientes que é revisão. Tem muitos que trabalham por mês, a cada 3 meses, 4 meses. Outros é horário, a cada 100 horas, 200 horas. Já teve cliente que demanda reduzir. O cara trabalhar 200 horas e manda reduzir para 100 horas a revisão, por causa de muito problema que estava dando nos caminhões dele.
6: Só que antes de mexer no motor, assim que o veículo chega na oficina, ele passa por um equipamento chamado raster. É um scanner que identifica os problemas e traduz os códigos de falhas que ativam aquelas luzes no painel, indicando problemas de funcionamento.
9: Chegou aqui para a gente vai dar uma primeira examinada no escapamento, vai pedir para o motorista acelerar ele e ver se ele está soltando muita fuligem. É feito visualmente. Se ele estiver soltando fuligem, a gente vai fazer um pré-teste antes de opacidade, né? E seguido, se caso não passar, a gente vai poder fazer uma revisão. Tirar os bicos, tirar a bomba de alta, verificar escapamento, verificar vazamento. Já dá uma geral completinha nele para ver se está ok. Tem muita empresa, muito pessoal que não troca os filtros. Aí o que acontece? Começa a entupir o sistema de injeção e prejudica a fumaça, né?
7: Todos os filtros tem que trocar toda vez que vai fazer uma manutenção geral, então?
9: Toda vez tem que trocar, mas o pessoal troca uma vez sim ou não. Tem pessoas que acham que é para trocar com 20 mil o de ar, chega lá, o filtro tá sujo, entope totalmente, daí o carro fica sufocado, né? Vai tudo para admissão e aí fuligem e pega pesado. Eu indico pro pessoal aqui trocar o óleo e filtro a cada 7 mil quilômetros. Aí o pessoal dá uma olhadinha, se o de ar tiver bom, deixa. Mas o de combustível, o racor e o lubrificante, eu falo para trocar sempre.
0: É, gente, esses cuidados são fundamentais, porque a falta de manutenção agride o meio ambiente, prejudicando a qualidade de vida de todos nós.
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0: Música na boleia, Maiara e Maraíza.

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1: É, turma, muitos jovens ainda sonham ser caminhoneiros, né? E pelos mais variados motivos. Só que, infelizmente, há uma certa dificuldade de novos motoristas ingressarem no mercado de trabalho sem experiência. Porque conseguir o primeiro emprego com o caminhoneiro pode ser um verdadeiro desafio. O carreteiro Vitor Silva conta pra gente como ele começou na profissão. Vamos ouvir.
3: Então, eu nasci ali no estado de São Paulo, né? Onde sempre tive uma família estruturada ali na capital. E a minha família resolveu ir pra Bahia, né? E aí com 13 anos de idade eu fui morar na Bahia, em Teixeira de Freitas. E eu sempre tive paixões pro caminhão, né? Chegando na Bahia, eu tinha um tio meu, que ele até falecido, meu tio Laurindo, e ele sempre foi motorista de caminhão, então eu sempre fazia umas viagens com ele. E essa paixão já desde criança, né? Que eu sempre tive de dirigir um caminhão, dirigir uma carreta, e foi aonde tudo começou.
1: Ô, Vitão, me diz aí, rapaz, você passou por muitas dificuldades até chegar na carreta, né?
3: Passei sim, né? Mesmo às vezes eu trabalhando no caminhão, eu tirei a minha categoria E, mas sempre é difícil as pessoas darem oportunidade para quem não tem experiência, né? Comprovado na carteira, né? E graças a Deus eu tive uma pessoa que me ajudou, foi aonde eu consegui meu primeiro emprego, né? De carreta. E aí foi onde começou essa trajetória de vida, onde foi esse sonho realizado, né?
1: Legal, esse foi o estradeiro Vitor Silva. E uma vez que você já conseguiu entrar no mercado do trabalho, parceiro, seja como autônomo ou então como empregado, lembre-se, um bom profissional, ó, tá sempre se reciclando, hein? Então, aproveite os cursos gratuitos e até mesmo os pagos. Dá uma apertadinha no orçamento aí, porque vale a pena. Busque acompanhar as tendências de direção defensiva e também de economia, sem falar na tecnologia embarcada na boleia. Fique ligado aqui também no Brasil Caminhoneiro, que temos sempre boas dicas, excelentes informações para passar para você.
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1: Aumenta o som, que agora tem música. Jorge Mateus.

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1: E aí, parceiro, você gosta de pescar? Gosta?
2: Ah,
1: então você vai ficar com uma baita inveja de mim. Eu estive num pesqueiro e quem me recebeu por lá foi o Valdo Júnior. O moço é gerente da piscicultura e é também caminhoneiro. E aí, Valdo, tudo bem, meu irmão?
3: Tudo bem, como que tá aí?
1: Opa, que é? Tá tranquilidade o dia todo, moço?
3: Tranquilidade não, estamos meio na correria. Hoje tá um pouco mais tranquilo.
1: Legal. Rapaz, o pessoal vê, né? Acha que o trabalho de quem tá no pesqueiro é sombra, água fresca, dar raçãozinha pros peixes, mas envolve uma trabalheira danada no seu dia a dia, né, moço?
3: Não, aqui é o trabalho o dia inteiro, não para, é carregamento, é atendimento de cliente, então a gente não para o dia inteiro mesmo, né?
1: Dá para você dizer rapidinho os principais peixes que você cultiva aqui na propriedade?
3: Hoje nós temos, nosso carro-chefe hoje é a pirarara, nós temos a caxapira, o tambaqui, nós temos o dourado, a tilápia. Esses são os peixes que nós temos aqui no pesqueiro que trabalhamos no dia a dia.
1: Esses dois primeiros que você comentou, normalmente são peixes relacionados ali à região amazônica. Você tem criação disso aqui na tua propriedade, moço?
3: Isso, hoje nós conseguimos trazer essa criação desse peixe para o estado de São Paulo, que é um grande diferencial da piscicultura hoje.
1: Turma, e uma curiosidade, o Júnior estava comentando comigo que a parte da logística é essencial para a aquicultura. Por quê? Os peixes que são cultivados aqui nos tanques, eles vêm de um laboratório. E claro que peixe não vem voando, vem dentro do caminhão. E na hora que o peixe vai sair aqui grandão, seja para o abate ou então para os tanques, para o pessoal que gosta de uma pescaria, vai no caminhão também, né? Quer dizer, caminhão está na ponta a ponta aí, né?
3: Exato. A partir do que o peixe entra para dentro da propriedade, ele vai no tanque, todo o manejo de um tanque para outro, conforme eles vão crescendo o tamanho, até a entrega no cliente é feito totalmente com o transporte de caminhão, caminhonete.
1: E daqui você manda peixe só para o estado de São Paulo ou cheguei para outros estados também?
3: Não, nós temos transporte para o Brasil inteiro.
1: Você já chegou a pegar caminhão muitas vezes para poder fazer entrega de peixe, então?
3: Hoje em dia, quem leva os peixes sou eu e o outro parceiro nosso daqui da piscicultura.
1: Sim.
3: Porque nós temos um relacionamento direto com o cliente, então a gente prefere estar lá com o cliente também.
1: Porque não é simplesmente você pegar uma caixa, colocar água, tacar o peixe lá dentro e vamos para o destino. Tem todo o controle de oxigênio, tem o nível da água certinho para cada tipo de peixe também. Não é um serviço para amador, né?
3: Não, tem que ter toda uma experiência, no processo é bem... Sim, o aprendizado é bem demorado, tá? Não é só pegar e transportar.
1: Agora, só para a gente matar a curiosidade, tem alguma viagem emblemática, uma mais longe que você fez aí transportando peixes Brasil afora?
3: Tem, eu já fui para Belém do Pará, que foi a mais longa que eu fiz. Foram 3 dias de viagem e a gente não pode parar nesse tempo, então tem que se tocar direto.
1: Agora, foi correndo para poder buscar o peixe para trazer para cá?
3: Não, nós fomos levar o peixe para eles.
1: Quer dizer, o contrário, você foi levar peixe daqui para lá?
3: Exatamente, lá eles têm o peixe na natureza, mas não tem piscicultura. A diferença nossa é piscicultura para levar o peixe para a propriedade particular.
1: O Júnior estava comentando, por exemplo, que o peixe que você consome aí na sua casa, ele não vem do rio, ele vem de tanques. Quer dizer, aquele negócio todo de pesca esportiva é só para mostrar o peixe bonitão, devolver para a água, porque o que vai para a panela é o que vem aqui de tanques como esse, né?
3: Exatamente, o peixe para consumo hoje em dia tem que ser o peixe de cultivo. Não pode ser o peixe da natureza.
1: Graças ao trabalho de pessoas como o Júnior, é que estamos vendo cada vez mais o aumento per capita de peixe. Hoje o pessoal está comendo em torno aí de 4 quilos, 4 quilos, mais ou menos de peixe por ano.
3: Exatamente, mais ou menos essa média. Espero que aumente bastante ainda.
1: Esse foi o Valdo Júnior, que nos deu uma aula sobre peixe. Gostou? Ei, Valdo velho, um abraço a você, meu irmão, e muito obrigado pelo papo.
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1: Música pra turma estradeira.

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3: Eu, antes de ser caminhoneiro, era torneiro mecânico, por uns 15 anos mais ou menos, depois o sonho de criança, maluco, né? De ir pra estrada, e quando a gente não realiza o sonho, a gente não para, né? E minha faculdade foi isso aí. 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Mas mais mesmo por gostar mesmo da profissão.
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1: E por hoje é só. Hora de liberar a canhota, que os colegas estão chegando, ó, pra seguir na programação. Brasil Caminhoneiro é uma realização Cobran, Companhia Brasileira de Marketing. É, e a semana tá chegando ao fim. Fiquem todos com Deus. Bom final de semana. Até segunda.

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5: Agora 5:02.
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Opa, alô, bom dia, gente, um abraço aí pra todo mundo, viu, sextou, acorda para de Minas, acorda Brasil, porque o Viola Brasil está no ar, viu, daquele jeito, é, bem pro alto aí, bem pra cima, com alegria, música, boa energia, e a energia tá lá em cima, hein, gente, sexta-feira, final de semana tá batendo aí na porta, né? E a Espacial FM chega junto com você, levando aí o melhor do sertanejo, da moda de viola e daquela música que faz o coração do povo sertanejo bater muito mais forte. Eu sou Carlos Leite e até às 7h50, até às 10 para as 8, tem companhia, informação, alegria e muita, viu? Muita música boa. Espacial FM, Viola Brasil. Então, aperta aí o volume, aumenta o volume aí, chama quem está aí do lado, vem com a gente, porque se é sexta-feira, o dia já começa com gosto aí de final de semana. Então, bora pra cima, viu, gente, pro alto, e que Deus abençoe o nosso dia, né, que seja aí realmente um dia muito abençoado. Muito bom dia pra você que tá em casa, você que tá aí no trabalho, você que tá no trânsito, onde quer que você esteja, meu abraço pra você, viu? Você que já está participando com a gente pelo 999-740-105. Muitas pessoas chegando aqui no programa Viola Brasil. Desde já, meu abraço para você. Que bom que nós estamos juntos. Olha a hora, são 5 horas mais 5 minutos. 5:05. Viola Brasil, a programação do Ricardo Alexandre, a direção é de Matheus Mendonça. E até às 10 para as 8 você vai comigo, Carlos Leite. É, um abraço para o meu amigo do campo, né, meu amigo e o trabalhador rural, um abraço aí para todos vocês, pessoal retirando leite aí, ouvindo a gente, que bom, viu, um abraço aí para você, pessoal no curral, né, aí com o radinho ligado aí nos currais, né, coisa boa, hein, gente, abração, viu, que bom. Você que está aí pelas estradas, alô caminhoneiros, alô carreteiros, alô também os meus amigos aí dos ônibus, né? Dos ônibus, do transporte coletivo. Um abraço e os trocadores, passageiros, motoristas do transporte coletivo, os taxistas também ouvindo a gente. Ah, moçada e dos aplicativos também. Abraço para todos vocês dos aplicativos ouvindo, né? Todo mundo sintonizado aqui na Espacial. Que seja uma sexta-feira bem gostosa, cheia de coisas boas para todo mundo. Daqui a pouquinho você participa com a gente pelo 999-740-105. Muitos recadinhos chegando, né? Muitos áudios. Daqui a pouquinho, então, a sua participação com a gente aqui no programa Viola Brasil. E a Siriema canta, canta, canta, canta, Siriema. Ah, passarada aí, tudo acordado já, hein? É, o Bem-te-vi também, Curiango, a turma toda aí, né, gente? Os passarinhos, os pássaros, já alegrando aí essa manhãzinha gostosa de sexta-feira, que fica muito mais gostosa com a sua audiência, que fica muito mais gostosa com a sua companhia. E a gente já começa bem demais o programa Viola Brasil, são 5 horas e 6 minutos, começando com o João Paulo e Daniel. Ah, essa música é linda, hein? Só pra começar aí essa sexta-feira. Com qual carícia? Bom dia, bom dia, bom dia.

0: Viola Brasil, são 5 horas e 14 minutinhos, confirmando a hora certa para você, 5 e 14. Você chegou, você sintonizou agora na Espacial, seja muito bem-vindo, né? Seja muito bem-vinda, viu gente? Que bom que nós estamos juntos. Manhã gostosa, fica mais gostosa, né? Com a sua audiência, fica muito mais gostosa com a sua companhia aqui no programa Viola Brasil. A Jaqueline está ouvindo a gente do bairro JK. Alô, Jaqueline, um abraço para você, viu? Obrigado aí pela sua audiência, obrigado aí pela sua companhia. Quantas pessoas chegando, né, gente? Aqui com a gente, um abraço. O Antônio Cardoso, alô, Antônio Cardoso, lá do Patafufo, todas as manhãzinhas, está com a gente, né, Antônio?
1: Bom, Carlos.
0: Opa!
1: Bom dia, bom final de
0: bom
1: semana.
0: Bom dia. É, final aqui de semana está chegando.
1: Cardoso, bairro Patafufo. Manda a música pra mim, Zezé de Camargo e Luciano, Espacial, sucesso é aqui.
0: Daqui a pouquinho você vai ouvir o Zezé de Camargo e Luciano, então, tá bom, Antônio Cardoso? Obrigado, viu, pela sua companhia aqui no programa Viola Brasil. O Ednei Brasil, Zil, Zil. Ah, hoje ele acordou cedinho, viu? Ontem o pessoal tava falando, ah, o Ednei tá acordando tarde demais. Quando ele acorda, o sol já tá lá pra cima, né? Ah, moçada aí, tava zoando aí o Ednei Brasil. É, mas ele já acordou. Alô, um abraço, bom dia.
2: Bom dia, Carlos Leite.
0: Bom dia, bom dia.
2: Zil, Zil, Zil, Zil, Zil. Na Espacial. Sextou, né, Carlos?
0: Pois é, sexta-feira,
2: uma
0: né?
2: Sexta-feira abençoada para nós todos,
0: amém,
2: né?
0: Que seja mesmo para todo mundo.
2: Como diz você, bom dia, só para você.
0: É isso aí.
2: É, Carlos Leite, Direi Brasil preparando rumo ao trabalho, né? É, ouvindo Espacial nessa sexta-feira maravilhosa. Aqui no sítio aqui, Carlos Leite, tá frio, viu?
0: Tá não frio?
2: Sei, para de mim.
0: Aqui tá quente demais,
2: um
0: viu?
2: Nossa amiga Jussara, Aparecida de Janeiro, e nosso amigo Léo, né? E ouvindo a Espacial. E será que essas padeiradas já acordaram?
0: Eu acho que já acordou.
2: Carlos Leite.
0: Eu acho que essa moçada aí não, acorda cedinho, viu?
2: Não hoje não. Reinaldão, será que já acordou?
0: Já acordou, claro.
2: Não é bigode surubim, nem... É assustador de assombração, não. Né? É ouvindo Espacial. Espacial FM. Sucesso aqui do Ednei Brasil.
0: Sempre, viu, viu, sempre. Viu, viu.
2: Bom dia, Carlos Leite.
0: Bom dia, Ednei Brasil. Zil, Zil. Agora são 5 horas e 17 minutinhos. Ah, ele falou que o Reinaldo. Será que o Reinaldo já acordou? Já acordou? Já está participando com a gente, né, Reinaldo?
3: Bom dia, Carlos Leite.
0: Bom dia.
3: Bora, já sei mais um dia. A paz do nosso Senhor Jesus Cristo.
0: Ah, exatamente, né? Aí, vamos sexta-feira.
3: Vamos acordar essa galera. Esse povo pra levantar.
0: Moçada, hoje tá esperto, viu, Reinaldo?
3: Doce. Aí, manda um abraço aí pro Miguel da Barra, pra Acredita, pra Penha. O Bigode Jorubinho aí, o espantador de assombração.
0: Pois é, já acordou, já participou com a gente.
3: Aí, que tá ouvindo na Rádio Espacial. E pra todos vocês aí na rádio. Rádio Espacial, sucesso é aqui, onde você estiver.
0: É aqui sempre, né, Reinaldo? Um abraço para você, obrigado, viu? Obrigado pela sua companhia também aqui no Viola Brasil. É, moçada, acorda cedo, hein? A Cleusa lá em Divinópolis. Ô, Carlos, vamos embora fechar mais uma semana, né? Com as graças de Deus. Exatamente, né, Cleusa? Sexta-feira, fechando aí mais uma semana. Final de semana tá chegando, tá na portinha aí, né? Final de semana. Um abraço, viu? Obrigado também pela sua companhia todas as manhãzinhas. A Leia lá do bairro Gutierrez, em Belo Horizonte, também já tá com a gente, né, Leia? Lá no bairro Gutierrez, em Belo Horizonte, ligadinha aqui no programa Viola Brasil também. Obrigado, viu? Pela sua participação também, viu, Leia? É Elizabeth do Recanto da Lagoa. Ei, Carlos, gostaria de ouvir uma música com César e Paulinho. Como vai você? Ah, essa música realmente é muito linda, né? Como vai você? É Elizabeth do Recanto da Lagoa participando também com a gente. 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

0: todas as manhãzinhas com a gente, temperando Viola Brasil Pimenta. Renata, do São Pedro, feliz sexta-feira, Carlos, abençoada. Seja muito abençoada para todos nós, né, Renata? Renata, lá do bairro São Pedro, também acorda cedinho, todas as manhãzinhas. Tá ligadinha também aqui no programa Viola Brasil, né, Renata? Um abraço. A Irlânia, lá do Patafufo, já acordou também. Ei, bom dia!
1: Carlos, bom dia!
0: Bom dia, tudo
1: sextou,
0: bem?
1: Sextou, né? Ô, oh, coisa boa, final de semana chegando.
0: Você gosta,
1: abraço,
0: né?
1: Abraço para você, para todos os ouvintes, que seja um dia abençoado, cheio de coisas boas para todos nós.
0: Amém, que seja mesmo,
1: vamos,
0: né?
1: Que vamos.
0: Vamos que vamos, que seja aquela sexta-feira gostosa, cheinha, cheinha de coisas boas. Pois é, o Ednei Brasil, o pessoal tava chamando ele de bigode surubi, várias coisas, né, Ednei? Você já acordou muito tempo, já tá ligadão, o pessoal fala que você acorda tarde, né?
2: Ô, Carlos Leite.
0: Oi.
2: Uma coisa mais bonita que tem no mundo.
0: É o quê?
2: Eu não sei se eu vou chegar até esse ponto seu, não, né? É só Deus que sabe, mas eu vou falar pra você
0: mas
2: a verdade.
0: O que é?
2: Viu? Eu admiro muito o seu programa. Né?
0: Obrigado,
2: pelo careca azul, Rodrigo Reis.
0: Falou
2: que desde quando abriu a rádio espacial e ontem 45 anos.
0: Completou ontem, né?
2: Muito. Eu fico muito feliz desses 45 anos da rádio espacial, viu?
0: Obrigado, viu, Dinei?
2: Né? E admiro muito o seu programa.
0: Ei, Dinei, coisa boa.
2: Parabéns mesmo. Principalmente por você.
0: Muito beleza? Obrigado, viu, Dinei? Ei, Dinei, Brasil, Ziu, Ziu. Obrigado, hein, pelas palavras. Também a Leia do bairro Gutierrez, né? Já tá ligadinha, falou. Tô ligadinha sim, Carlos. Tô ligadinha sempre. Obrigado também pela sua companhia. Olha, muitas, mas muitas pessoas chegando aqui no programa Viola Brasil. Então, daqui a pouquinho, todo mundo participando com a gente, viu, gente? São 5 horas e 22 minutos. Se a gente ficar, começar a ficar falando, vai ficar falando o programa inteirinho, né? São 5 horas e 22 minutinhos. Mas muito obrigado, viu, gente, pela audiência. Muito obrigado aí pela companhia de vocês. Até a Siriema fica muito alegre, né? Com a participação de vocês. Bem TV nem se fala, né? São 5 horas 23 minutos, 5h23 agora. 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De carona com a saudade. É o Chico Rei, o Paraná no Viola Brasil.

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1: Olha, agora são 5 horas 26 minutos, 5h26, você pediu. Temporal de amor aqui no Viola Brasil. Bom dia, bom dia, bom dia pra você.

0: Olha, você pediu e ouviu Leandro e Leonardo aqui no Viola Brasil, Temporal de Amor. 5:30, Espacial FM, a mais ouvida. O sucesso é aqui sempre. Olha, confirmando a hora certa para você, são 5:30, 5:30. Alô, Idalécio tá ouvindo a gente. Alô, Idalécio, abraço para você, viu? Obrigado aí pela sua companhia e no programa Viola Brasil. Também o Paulo Roberto, lá do bairro JK. Alô, Paulo, um abraço.
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0: Alô, Jaqueline, também tá ouvindo a gente, é do bairro Santo Antônio.
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0: olha, um abraço também para todas as vovós que estão ouvindo o programa Viola Brasil. Ei, vovó!
2: Ei, vovó!
0: Ei, vovó! Alô!

0: Paulo César também está com a gente. Alô, Paulo César, um abraço, viu, lá do bairro Santo Antônio. Paulo César, sempre ouvindo aí o Viola Brasil também, obrigado, viu?
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0: Olha a hora certa, são 5 horas mais 31 minutinhos, 5h31. A Jaqueline também está com a gente. Ei, Jaqueline, um abraço para você, obrigado, viu? Obrigado pelas palavras também, né, Jaqueline? Está ligada aí

Ei, agora show. Ei, agora. Agora não tem jeito, né, Carlos? Você tá cantando, Carlos? Você tá chamando chuva? Tá precisando de chuva mesmo. Canta aí, Carlos, pra chover bastante. Você tá desafinado demais, Carlos. Quem falou isso, hein? A Jaqueline. Ei, Jaqueline, bom dia. 5h32 agora.

5:33. Alô, Mônica, um abraço, viu? Também a Célia lá em Gamas. Ê, Célia, um abraço. Célia tá lá em Gamas, ligadinha com a gente. Obrigado, viu, pela sua audiência. Obrigado pela companhia. É a Célia lá em Gamas.

0: 5:33, 5:33. Um abraço para você, obrigado pela audiência, obrigado pela companhia, viu, aqui no programa Viola Brasil. O pessoal falou assim, Carlos, agora a chuva vem mesmo. Agora você começou a cantar, agora chove, hein? Tomara, né, que chova, tá precisando, não tá? 5:33, 5:33. Maria de Lourdes está com a gente do bairro JK. Quantas pessoas chegando, hein, gente, aqui no programa Viola Brasil. Obrigado, viu? O Reinaldo Torres está com a gente. Ei, Reinaldo, um abraço, bom dia.
1: Carlota, Carlotinha, Carlotinha.
0: Que é isso, hein?
1: Porque não escuta, viu? Abraço.
0: Ei, Renan, um abraço também. Obrigado, viu, pela sua audiência. Obrigado pela sua companhia. O Ricardo também. O Ricardo tá indo lá para Belo Horizonte, né? Ouvindo a gente, né, Ricardo? Um abraço. Tá aí na van, levando o pessoal de Pitangui para Belo Horizonte. Muito obrigado, viu, pela sua audiência, sua companhia, sua participação também aqui no programa Viola Brasil. Olha, um abraço para o Marco Túlio. Ei, Marco Túlio, de Itaúna, tá ligado com a gente. Marco Túlio, um abraço. O Pelezinho também tá chegando. Alô, Pelezinho, um abraço.
2: Alô, meu amigo Carlos Leite.
0: Epa, Carlos Leite. Beleza.
2: Bora mexer o doce.
0: Tá na hora, não tá?
2: Na hora, bora, bora. Alô, alô, minha digníssima esposa lá, grudadinha na rádio lá. Marli Júnior.
0: Ei, Marli, um abraço.
2: Alô, compadre Juninho Boboleta.
0: Sim, o compadre.
2: O Foca lá na biscoiteria, mas irmã de Sueli.
0: Beleza.
2: Manda aí pro Magrela da Fofa de Maracujá.
0: Que é isso, hein?
2: A dona Penha, a dona Expedita.
0: Todo mundo pra ligado, né?
2: A frequência da Espacial FM, o sucesso é aqui, aonde você estiver, em qualquer lugar.
0: Em qualquer lugar.
2: Agora.
0: Abraço, Belezinho. Obrigado, viu, pela sua companhia. Bom trabalho pra você também, viu? Tá sempre ouvindo, né, Espacial? Um abraço, obrigado, viu, pela companhia. O Almir Pereira tá com a gente também. Ô, Carlos, manda uma música do Gustavo Lima pra nós, tá bom? Daqui a pouquinho você vai ouvir o Gustavo Lima. Tá bom, Almir? Um abraço pra você, viu? Obrigado também pela sua participação aqui no Viola Brasil. A Aparecida tá lá no Padre Libério, ligadinho, é Aparecida?
3: Bom dia, Carlos Leite.
0: Bom dia.
3: Manda luz para a Fé, a Expedita, a Dejanira, Dona Carmen, Rodrigo Reis.
0: Beleza, para todo mundo.
3: O Dinei, pro Léo. Manda uma música bonita para eles. Tá bom. Coloca eles nas minhas orações.
0: Daqui a pouquinho, né, tem a oração da manhã e a oração do poder, né, Aparecida? Um abraço pra você também, viu? Obrigado aí pela sua sintonia. O Fernando Cascavel Brabo tá com a gente também lá do bairro de Fátima. Alô, Fernando, um abraço. Ana Alice lá em Uberaba, também ligadinha com a gente. Alô, Ana Alice, um abraço. Tá lá em Uberaba, ligada aqui no programa Viola Brasil. A Betinha tá lá em Pequi, né, Betinha? Abraço pra você também. Ela falou assim, canta, canta, Mirosmar. Ela adora o Zezé também, né? O Zezé e o Luciano. Agora são 5:36, 5:36. Olha o meu amigo do campo. Alô, meu amigo trabalhador rural, onde quer, qualquer área que você trabalhe, né? Você está sempre trabalhando aí para o engrandecimento, né, do nosso querido Brasil. Por isso eu sempre digo, né? Obrigado, viu? Obrigado! Obrigado ao homem do campo! 5:37, 5:37.

São 5:40, agora 5:40. Alô, um abraço, alô Marilene. Marilene tá lá em Divinópolis, ligada com a gente, né Marilene? Um abraço, viu? Bom dia, bom trabalho pra você também, daqui a pouquinho. 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João Mineiro e Marciano, ainda ontem. Eu chorei de saudade.

0: Brasil, 5 horas 47 minutos, Gustavo Lima, né, com o Eduardo Costa, cheiro de shampoo, você ouviu aqui no programa Viola Brasil. Ei, Ângela, abraço, tá lá em Sete Lagoas, tá ligadinha com a gente, bom dia.
1: Bom dia, Carlos Leite.
0: Bom dia, tudo bem?
1: Coloca toda a minha família, a sua família, a família de todos os ouvintes, de todos o locutor e de todos os motoristas. A oração e na oração do poder.
0: Daqui a pouquinho, na oração da manhã e do poder.
1: Com a música.
0: Com a música.
1: Milionário e José Rico.
0: Com a música.
1: O jogo do amor.
0: Jogo do amor, tá bom.
1: Eu ofereço essa música para todos os ouvintes que tá ouvindo o programa.
0: Sim.
1: Ofereço essa música para todos os caminhoneiros.
0: Tá bom. Então,
1: obrigado,
0: daqui a pouquinho.
1: Carlos Leite.
0: Eu que te agradeço, Ângela.
1: Foi
0: um
1: prazer começar com você, Carlos.
0: Prazer foi todo
1: bom
0: meu.
1: Bom dia, com alegria.
0: Bom dia, bom dia. Com
1: se
0: muita alegria.
1: Se colocar minha música, coloca Rick Ham. Amor Aventureiro.
0: Amor Aventureiro, um abraço. Mas pode colocar essa música sim, você pediu Milionário, né? E o José Rico, epa, é o jogo.

Agora são 5 horas mais 51 minutos, 5h51. Você pediu Zezé de Camargo e Luciano no Viola Brasil. 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

0: Zezé de Camargo e Luciano. Saudade, hein? Saudade bandida. São 5 horas 56 minutinhos, 5h56. Pessoal chegando aqui no Viola Brasil, sejam muito bem-vindos. E o que bom que nós estamos juntos. Você pediu e ouviu aqui no Viola Brasil. Alô, caminhoneiros! Um abraço a todos os caminhoneiros ligados aqui no Viola Brasil. Bom dia, gente. Obrigado aí pela companhia. Alô, Leonilda, lá de Antunes, está com a gente. Um abraço, Leonilda, de Antunes. Obrigado também pela sua participação aqui no programa Viola Brasil. Também o Maciel, o Coronel Maciel. Alô, Coronel, um abraço. Direto do Recanto. Ô, Carlos, me coloca na oração da manhã, claro. É o Coronel Maciel. Um abraço, bom dia, viu? Obrigado pela sua participação. Também o Cleiton Rios, bom dia, alegre e abençoada sexta-feira para todos nós. Que o nosso dia comece e termine bem, né? Que Deus nos derrame bênçãos o dia todo. Coloca eu aí, Carlos, você também, aí, pessoal da rádio, todos os familiares e amigos nas orações de hoje. Daqui a pouquinho, né, a oração da manhã, a oração do poder, né, Cleiton Rios? Um abraço para você, obrigado, viu, pela sua audiência, obrigado pela sua companhia. Ô, Carlos, coloca eu, os meus amores, na oração da manhã e do poder. Jaime, né? Ashley, Adrian, Nicole, minha mãe Ruth, a dona Ruth, né? E meu genro, Carlos Eduardo. Abraço, viu, Hernânia, lá em Florestal, tá ligadinha. Obrigado, viu, pela audiência, obrigado pela companhia. E todos vocês aí, que bom, viu, ter a audiência de vocês. Gostoso, né, ter a companhia de vocês aqui no Viola Brasil. A Silmária Soares está com a gente, está tomando aquele cafezinho, aquele cafezinho caprichado. Hein, Silmária? Abraço, Silmária Soares. Bom dia.
1: Oi, Carlos.
0: Oi.
1: Bom dia, aqui é Silmária de Divinópolis.
0: Tudo bem, Silmária?
1: Vamos tomar café?
0: Pois é, tá na hora,
1: não tá? Eu pedi que colocasse toda a minha família em oração, meus filhos, netos, irmãos, cunhados, certo, sobrinhos.
0: Família inteirinha.
1: Amigos e inimigos. Obrigada, bom dia.
0: Eu que te agradeço, viu, Silmária, a sua participação aqui no programa Viola Brasil. Que bom que nós estamos juntos, viu? São 5 horas e 58 minutos, tá tomando esse cafezinho delicioso, né? Ouvindo a gente e toda a sua família, então, na oração da manhã e na oração do poder, tá bom? Muito obrigado, viu? Pela sua companhia sempre também aqui no Viola Brasil. 5h58. Bom dia, bom dia!

0: Pois é, essa música é linda, Henrique Renner, Bandida. São 6:01, 6:01, pessoal chegando, participando. Alô, bom dia.
1: Bom dia,
0: Alegre. Bom dia.
1: Carlos Leite.
0: Oi.
1: Sextou, né?
0: Sextou.
1: É, com eu, minha família, oração aí. Parabéns pela especial. Sou fã da especial.
0: Obrigado.
1: Eu acho,
0: viu,
1: que
0: Geise?
1: 45 anos.
0: 45 anos.
1: Eu tinha 13 anos, 14.
0: Que bom, viu?
1: E... gosto muito de todos os locutores, né? É... era muito fã da Bárbara Bareri, que era meu irmão.
0: Ah, sei. A Bárbara, né? Com o Ailton Santos.
1: Massa. Lembro de todo mundo que entrou aí.
0: Você lembra de todo mundo, né, Geise? Aqui sempre. Muito obrigado, viu, pela sua audiência. Muito obrigado pela sua companhia também no Viola Brasil. A Conceição Silveira mandando aquele alusão, mandando, pedindo orações da manhã e do poder pro Ricardo, pra Renata, as netas Cecília, Maria Clara, Ana Luísa e todos da rádio. Muito obrigado, viu, Conceição Silveira. Tá sempre ligada com a gente. Quem também tá ouvindo o programa Viola Brasil? O Rodrigo Reis. Ei, Rodrigo, acordou cedinho. Ele falou que não acostumou acordar tarde, não, viu? Acordou cedo muito tempo, né, Rodrigo? Para apresentar o Viola Brasil. Ele já acordou, tá tomando aquele cafezinho gostoso e ouvindo a gente, tá mandando um abração aí para todos os ouvintes aqui do Viola Brasil, né, Rodrigo? Obrigado também, viu, pela sua companhia, Rodrigo, que tá comandando super sucesso de 9 até o meio-dia. E aquele sucesso, né, Rodrigo? Abraço, viu? Um bom dia para você, sexta-feira gostosa que tá começando, né, que seja aquela sexta-feira aí bem, bem produtiva aí para todo mundo, né, gente? Você que tá chegando agora, você que está sintonizando agora na Espacial, mais uma vez muito obrigado, né? Muito obrigado. Então, sexta-feira é dia, né? De agradecer pelo que passou aí durante a semana, acreditar no que vem aí pela frente e aproveitar cada momento. Falando em cada momento, chegando aquele momento de oração, né? Aqui no programa Viola Brasil, chegando a oração da manhã com o Padre Reginaldo Manzotti e logo em seguida a oração do poder. Bom dia pra você!
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4: Bom dia, queridos filhos e filhas. Não sei de onde você veio, nem sei o que você vai fazer do seu dia. Eu só sei que agora nós vamos rezar juntos. E depois, pode ter certeza, o fardo ficará mais leve. Pode ter certeza, você vai ter mais força para levar a tua cruz pela família. Com a família, na família, em nome do Pai, do Filho e do Espírito Santo. Amém. Senhor, amado Jesus, os profetas vos anunciaram como príncipe da paz. Os anjos anunciaram paz aos homens por ocasião do vosso nascimento. Morreste na cruz para consolidar a paz entre Deus e os homens. No dia da ressurreição dissestes: a paz esteja convosco. E por isso, ó príncipe da paz, no início deste dia, nesta manhã, venho pedir: abençoai e santificai a minha família. Peço, Senhor, a graça de que minha família possa ser, de fato, formadora de valores humanos e cristãos. Que todos nós tenhamos atitudes humanas de respeito, dignidade, de valorização do próximo, de promoção humana. Abra nossos olhos às necessidades do próximo. Senhor, pedimos a graça de que nossa família seja verdadeiramente uma família cristã, autenticamente cristã, exemplo para aqueles que vivem perto de nós. Senhor Deus, afugentai todo o mal, livrai-nos do perigo de nos perder. E se em algum momento nossos olhares se distanciarem. Senhor, tome-nos pelas mãos e conduze-nos ao lar. Senhor Deus, abençoai a minha família e abençoai a todas as famílias. Afastai para longe das famílias brigas, desavenças, as drogas, o desemprego, a enfermidade, a mentira, a traição. Que a família seja, Senhor, um lugar de diálogo e de amor, de carinho e de afeto. Senhor, abençoai e protegei a minha família nesta manhã. Amém. Pai nosso que estais no céu, santificado seja o vosso nome. Venha a nós o vosso reino, seja feita a vossa vontade, assim na terra como no céu. O pão nosso de cada dia nos dai hoje, perdoai-nos as nossas ofensas, assim como nós perdoamos a quem nos tem ofendido. E não nos deixeis cair em tentação, mas livrai-nos do mal. Amém. Senhor, fazei da minha família formadora de valores humanos e cristãos. Um bom dia a todos. Amém.
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0: Deus de toda força e poder, dá-me hoje a segurança do teu amor e a certeza de que estás comigo. Peço ajuda e proteção para o dia de hoje, porque eu preciso de tua assistência e de tua misericórdia. Tira de mim o medo que me invade, tira de mim a dúvida que me perturba. Esclarece o meu espírito com a luz que iluminou o caminho do teu divino Filho Jesus Cristo aqui na terra. Que eu possa hoje, Senhor, receber toda a tua grandeza em mim. Sopra o teu espírito dentro de minha alma, para que eu sinta o meu interior fortalecido com a tua presença, minuto por minuto, hora por hora, dia por dia. Que eu sinta hoje a tua voz dentro de mim e ao meu redor, e em minhas decisões, eu perceba qual é a tua vontade. Que eu sinta o teu maravilhoso poder através da força da oração. E com este poder, a minha pessoa seja atingida pelo milagre que podes realizar a meu favor, suavizando os meus problemas, acalmando o meu espírito e aumentando a minha fé. Não me abandone, Senhor. Fica comigo para que eu não me desespere e nunca te esqueças. Levanta o meu espírito quando o encontrares abatido. Ajuda-me a seguir-te sem vacilar e sem olhar para trás. Entrego-te este dia, toda a minha vida e a vida de toda a minha família. Livra-nos, Senhor, de todo o mal que possa estar dirigindo a nós, ainda que seja por milagre. Eu sei, Senhor, eu sei que mais me atendes porque me amas e me escuta amorosamente. Desde já, eu te agradeço, meu Deus, meu Pai, e embora esteja com a alma inquieta, eu te suplico, dá-me poder de aceitar acima de tudo que se cumpra em mim a tua vontade e não a minha. Amém. Agora 6:11, 6:11, um ótimo dia para você. 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
1: Agora 6:13.
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2: 6h14, pois é, hoje é dia de botar aí pra ferver, deixar o couro comer, hein, gente? 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
2: 6h15.
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2: É bom, é gostoso demais estar aqui no Viola Brasil, mas o mais gostoso é ter a sua audiência, ter a sua companhia, né, com a gente todas as manhãzinhas. Pessoal chegando, participando, quantas pessoas chegando aqui com a gente, viu? Muito obrigado, viu, pela audiência, muito obrigado aí pela companhia. Alô, um abraço. O meu amigo Gabriel Capanema tá ligadinho com a gente. Ei, Gabriel, um abraço. Bom dia pra você.
5: Olá, bom Opa. Dia, meu amigo Carlos
2: bom
5: Leite.
2: Bom dia.
5: Gabriel Capanema tá aqui ligadinho na Espacial.
2: Ei, que honra, hein, pela sua audiência,
5: eu
2: companhia.
5: Eu adoro Noite de Hoje, ouço sempre que posso.
2: Que bom,
5: seu
2: viu,
5: programa,
2: Gabriel?
5: Sou apaixonado, ainda mais agora com você nas manhãzinhas, que delícia. Grande abraço, meu amigo, parabéns a todos vocês aí da Rádio Espacial.
2: Muito obrigado,
5: sucesso.
2: Viu, Gabriel?
5: Afinal, o sucesso é no 105.5, não é mesmo?
2: É aqui,
5: grande,
2: né?
5: Grande abraço pra você aí, todos os ouvintes. Vida longa, Espacial FM.
2: Ei, Gabriel, obrigado, viu? Obrigado pela sua companhia, sua participação aqui no programa Viola Brasil. Que bom que estamos juntos. Olha, você que está em casa, no trabalho, no trânsito, onde quer que você esteja, o pessoal enviando aí os áudios para a gente, daqui a pouquinho, sua participação, viu? Aqui no programa Viola Brasil, daqui a pouquinho todos os áudios, todos os recadinhos que estão chegando. Olha, gente, são muitos, viu? Nossa, que bom ter a sua audiência, a sua companhia, sempre, sempre. E hoje, nessa sexta-feira, Mato Grosso.
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É o Mato Grosso e Matias aqui no Viola Brasil. Tentei te esquecer. Olha, mais participações aqui no programa Viola Brasil. Tem que ser rapidinho, senão não fala todo mundo. Não dá pra falar todo mundo, né, gente? Que bom, viu, ter a sua audiência, a sua companhia, sua participação com a gente, viu?

0: Brasil, Adilson Souza. Ô Carlos, que Deus abençoe todos nós, né? Todos nós. Um abraço, Adilson Souza, tá ligadão com a gente. O Edgar Alves também. Alô, Edgar, bom dia.
1: Ô Carlos, bom dia.
0: Bom dia.
1: Manda um alô pra nós aqui, na feirinha aqui. Rodrigo tá aqui já, esperando o linguicinho sair.
0: Já
1: aqui,
0: tá aí, Ele já chegou aí esperando aquela linguicinha, Edgar. Abraço, viu, gente, pessoal aí na feirinha, ligadinhos aqui com a gente. Obrigado, viu, pela audiência, obrigado pela companhia de vocês aqui no programa Viola Brasil. Epa, lá na feirinha da Eco, né, Espacial FM. Muito obrigado, viu, gente, todos os feirantes aí, pessoal todo aí ouvindo a gente. Que bom, viu, que nós estamos juntos. O Enio Rezende, ô Carlos, sexta-feira, manda abraço aí pro meu pai Geraldo Afonso, lá na Mata de São José. Epa, um abraço, viu, Geraldo Afonso, né, na Mata de São José. O Enio Rezende mandando aquele abração, ele é de São José da Varginha, né? Obrigado, viu, pela audiência, obrigado pela companhia de vocês também aqui no Viola Brasil. O Davi Ferreira tá com a gente. E aí, Davi, um abraço. É o Davi Ferreira, também em sintonia com o Viola Brasil. O Nilton da Van, tamo juntos, Carlos, sempre. Ê, Nilton, bom dia pra você. Obrigadão também pela sua companhia, viu? Nilton da Van ligado aqui no Viola Brasil. Todo o pessoal do transporte escolar, viu, gente? Abraço aí o pessoal nas vans, nos ônibus, né? Do transporte escolar. Alô, Dardânia, meu abraço pra você. Dardânia sempre ligadinha, né? Tá aí no amarelinho, sempre ligadinha também aqui no Viola Brasil. Bom dia! O delegado lá do sítio de Cavalão, em Bom Jesus do Oeste. Alô, delegado, bom dia!
2: Ô, delegado, bom dia!
0: Bom
2: delegado. Bom dia, Léo, pra nós. Na moda boa, sertaneja, a música boa, delegado aqui no sítio de Cavalão.
0: Beleza!
2: Conheci o meio frio aqui hoje.
0: Frio?
2: Tomar um café, fazer uma caminhada, esquentar o corpo. Bom dia, Léo, com nós todos.
0: Bom dia, é, o delegado, ele toma aquele cafezão, né, gente? Aquele cafezão aí, é, com muitas calorias, depois vai fazer uma caminhada, né? Caminha aí uns 10 quilômetros pra gastar a caloria, né, delegado? Um abraço, bom dia, viu? Obrigado aí pela companhia, também aqui no Viola Brasil. Marcilene Cássia, bom dia, Marcilene, aqui no centro, ligadinha com a gente. O Dalmi também. Ei, Carlos, bora mexer o doce, Carlos. Dalmi ligadão com a gente, hein, Dalmi? Um abraço pra você. Olha, muitas pessoas chegando, muitos áudios chegando, muitas participações. Que bom, viu, gente? Daqui a pouquinho, todo mundo participando com a gente. Olha a hora certa, 6 horas 23 minutos, 6h23. Bruno e Marrone, ah, esse é o programa de fim.

0: 6:26. Não me deixe fora, né? O programa de fim de semana. Abraço pra você que chegou, sintonizou agora. Obrigado, viu, gente, pela audiência. Obrigado aí pela companhia do Viola Brasil. Agora tem mais um intervalo. Voltamos já já com muito mais. Sai daí não, viu? 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
0: 6:27.

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1: Tempo tá bom em Pará de Minas, velocidade do vento está 8 km por hora, hein? Temperatura e neste momento está 19 graus.
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0: Viola Brasil, 6:31, 6:31, um abraço, bom dia para você, onde quer que você esteja. Nossa, que bom ter a sua audiência, que bom ter a sua companhia sempre aqui no Viola Brasil. Olha, também o Paulo Sérgio tá com a gente. Ei, Paulo Sérgio, um abraço, viu? Bom dia para você, obrigado, viu, pela companhia sempre, né? Participando, você participando. Felipe Vasconcelos está aí com a gente. Ei, Felipe, um abraço para você, obrigado, viu, pela sua audiência, companhia, sua participação com a gente aqui no programa Viola Brasil. Felipe Vasconcelos está chegando, hein? Tá lá molhando, né? Molhando aí as folhagens, epa, hein? Molhando as plantas, né? Que coisa boa, viu? Cuidando aí do jardim. Um abraço, viu? Obrigado aí pela sua companhia. A Ângela tá com a gente lá em Sete Lagoas. Alô, Ângela, um abraço, bom dia pra você. Márcio Frota também tá com a gente. Ei, Márcio, um abraço, bom dia.
1: Bom dia, Carlinhos, tudo bem, né, Carlos?
0: Beleza, sextou.
1: Já pode ou já tá cedo?
0: Mandar alô pro Júlio. Já pode, será que pode?
1: Marcelão, faz questão de misturar. Não dá música boa, eu canto de abóbora aqui. Vamos tomar um café.
0: Ah, vai tomar um cafezinho, né?
1: Tá bom.
0: Beleza, tá na hora, né?
1: Pelo sucesso aqui.
0: O Márcio perguntou assim, já pode ou tá cedo? O que, que será que ele quis dizer com isso, hein? Ei, Márcio, acho que já tá doidinho pra tomar uma, hein? Um abraço, bom dia, viu? Obrigado aí pela sua companhia sempre. Márcio Frota participando com a gente. David Edley, Dona Vera Lúcia Diniz, bom dia, gente.
2: Bom dia, bom dia, bom dia.
0: Bom dia, bom dia.
2: 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Manda alô pra mama. Espacial FM, sucesso
0: é aqui. É aqui sempre, David Edley com a gente, Dona Vera Lúcia Diniz, tomando aquele cafezinho, ouvindo a gente, né? Um abraço pra vocês aí. Obrigado, viu, pela participação também aqui no Viola Brasil. 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Estamos por cá hoje, cara. Está lá no Ceasa, é o Marcelo, lá de Betim. Marcelo tá lá no Ceasa, ouvindo a gente, hein? Um abraço aí pra você, obrigado, viu, pela sua audiência, obrigado pela companhia. Tá ouvindo a gente lá no Ceasa, né? Que coisa boa, Marcelo, obrigado pela sua companhia. Bom dia, Carlos, sextou, toca Edson Hudson pra nós. Quem pediu, hein? Denis Marques. Ê, Denis, um abraço. Pediu uma música do Edson e Hudson, né? Um abraço aí pra você também. Reinaldo, lá do Patafufo. Bom dia, Carlos. É o Reinaldo Rodrigues. Uma sexta-feira abençoada. Manda um alô aí pro Fofonete lá de Pitangui, pro Binho, o Henrique e Daniel. Um abraço aí pra você, gente. Obrigado aí pela companhia. Martinha tá com a gente. Um abraço, hein? Abraço pra você, viu, Martinha? Obrigado aí pela sua audiência, obrigado pela sua companhia, sempre, tá sempre ligada. Tá mandando um alusão aí pro Pelezinho. Bom dia também pro Toquinho, né? Lá do... É o Tuquinha, né? Lá do hospital. A Dona Joana também, tá mandando aquele alusão aí pra Dona Joana também. Dona Joana fica super feliz quando recebe um abraço, né? Ah, tá mandando um abraço pro Beni também, né? O Beni também tá aqui ligadão do Viola. Epa, um abraço e pra todo mundo aí, Carlos. Como é bom saber, viu? Nós somos falhos, mas que Deus nos ama demais, né? Eu só agradeço. Obrigado, viu, Martinha, pela sua audiência, sua companhia também no Viola Brasil. Expedita Mariano tá com a gente, pedindo música para todo o pessoal da Fazenda Olaria, para a Aparecida, Jussara, Emanuele, pro Pelezinho, também pro Zé do Bar, pra turma toda, pra Eliane Nobre, né, lá em Mateus Leme, pra Deixanira, lá de Lagoa Branca, Deixanira de Lagoa Branca, abraço, hein, pra todos vocês da Fazenda Olaria também. Ronaldo Martins, Ronaldo tá lá em Itaúna, ligadinho com a gente, hein, Ronaldo? Abraço.
3: Bom dia, Carlos.
0: Bom dia.
3: Pra você, Dona Joana, e pra todos os ouvintes.
0: Obrigado,
3: estou,
0: viu?
3: Estou na escuta aqui, viu? Marcando presença.
0: Epa, coisa
3: mais
0: boa.
3: Mais um dia, graças
0: mais
3: ao
0: um
3: bom
0: dia,
3: Deus,
0: né?
3: Bom trabalho pra você.
0: Muito viu? Obrigado, viu, Ronaldo?
3: E que Deus nos proteja.
0: Amém. A todos nós, né?
3: Especial aqui, sucesso é aqui.
0: Sucesso é aqui.
3: Ronaldo Martins.
0: Sempre. Olha a hora, 6:35, 6:35.

0: Batista, Princesa. São 6h41, 6h41. Olha, um abraço para Simone, tá ligada com a gente, viu, Simone? Um abraço, obrigado aí pela sua audiência, obrigado pela companhia.
1: Princesa, a musa dos meus pensamentos.
0: Olha, queria mandar um abraço para a Cleusa e a Rosângela, estão lá em Nova Serrana ouvindo a gente. Ei, Cleusa, ei, Rosângela, lá em Nova Serrana, ligadinhos aqui no Viola Brasil. Abraço para vocês também, a minha irmã Auxiliadora. Alô, Auxiliadora, tá ligadinha também no programa Viola Brasil. Abraço, viu? Bom dia, obrigado aí pela audiência, obrigado, viu, pela companhia de vocês aqui no programa Viola Brasil. Coisa boa, né, que nós estamos juntos. O Geraldo Bila também, São Vicente de Paula. E Carlos, bom dia, alegre. Manda alô pra nós, Geraldo Bila, de São Vicente de Paula. Seu mozão Everton. Abraço, gente. Que bom, viu? Ter a audiência de vocês também aqui no Viola Brasil. O Zé Geraldo é o poeta lá de Carioca. Tá ligadinho com a gente. Ê, Zé Geraldo. Um abraço, poeta lá de Carioca. Bom dia, viu? Obrigado aí pela companhia também aqui no programa Viola Brasil. A Cleusa lá em Nova Serrana, a Ângela Maria lá em Sete Lagoas, Fernando César mandando aquele alôzão pra Dona Joana. Um abraço pra todos, bora trabalhar, sextou, só alegria! Manda um Tonique Tinogue pra nós, Carlos. Obrigado, viu? Pela companhia aqui no Viola Brasil. Quem também está ouvindo o programa Viola Brasil é a Rosângela Rosa. Ei, Rosângela, um abraço, viu? Bom dia para você, Rosângela Rosa. Tá ligadinha aqui no Viola Brasil também, né? Um abraço aí para você. São 6h43. Nossa, quantas pessoas chegando. Daqui a pouquinho a gente fala mais, né? Senão vai ficar só falando, hein? 6h43. Eduardo Costa no Viola Brasil. Os 10 mandamentos.

0: É o Eduardo Costa aqui no Viola Brasil, os 10 mandamentos do amor, 6 horas 46 minutos. Canta Siriema, e confirmando a hora certa, são 6h47 agora, hein? Daqui a pouquinho tem mais Viola Brasil, daqui a pouquinho voltamos com muito mais participações aqui. 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
0: 6h47.
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0: 6h49.
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5: A hora certinha para você, 6h52.
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0: Confirmando a hora certa para você, 6:52. Nossa, tem que correr, senão não vai dar tempo de atender todo mundo, né? Quantas pessoas participando? Muito obrigado, viu, gente, pela audiência, né? Muito obrigado pela companhia todas as manhãzinhas aqui no programa Viola Brasil. Só tenho que agradecer a todos vocês, viu? 6:53, Wesley, bom dia!
1: Ô, Carlos Leite, bom dia!
0: Bom dia, bem? Beleza, você?
1: Aqui é o Wesley Pequi.
0: É lá de Pequi, tá ouvindo a gente?
1: Um abraço Vaguinho aí e toca uma música do Eduardo Costa pra nós e aquela. Se aquela? O povo tem saudade do que a gente viveu.
0: Epa, tá apaixonado demais aí.
1: Ah, sei. Toca a música do melhor cantor do Brasil.
0: Ei, dona Júlia, tá apaixonada.
1: Ai, ai, ai.
0: Né, Wes? Tá apaixonado demais hoje, hein?
1: Manda um abraço também pro Wagner Lopes aí. Ah. Cara, gente boa, tranquilo.
0: Sei. Wagner Lopes, a banda tá ligadão com a gente.
1: Toca assim, você toca outro dele, abandonado. Abandonado por força.
0: Ei, hoje chove, hein? Hoje é hoje que chove. Tá apaixonado demais. Um abraço, bom dia. Obrigado pela sua companhia. Alô, Mário Lúcio, tá ligadão com a gente. Mário Lúcio, tá ligado lá no São José. Ei, Mário Lúcio, um abraço. Você e sua esposa, né? Um abraço aí pra vocês. É a Rosa, né? Que bom que nós estamos juntos também. Sônia Silveira tá com a gente lá no São José também, ligadinha aqui no Viola Brasil. Alô, Sônia, um abraço, bom dia pra você. Zé Truvão, pelas estradas. Alô, Zé Truvão, bom dia.
2: Ô, Carlos Leite.
0: Opa.
2: Bom dia, bom dia.
0: Bom dia.
2: Um forte abraço a você, meu amigo. Um forte abraço a todos os ouvintes da Espacial FM. E desejando feliz aniversário pra Espacial, né? Atrasado, né? Onde eu tava,
0: tá atrasado, não? Hora, mas tá bom demais, tá na hora.
2: Feliz aniversário à nossa querida Rádio Espacial.
0: Muito obrigado, viu, Zé Truvão?
2: Todos os locutores, né?
0: Obrigado, viu?
2: A você, meu amigo. Um forte abraço pra você, viu?
0: Outro.
2: Deus te abençoe você e todos os ouvintes.
0: Amém.
2: Forte abraço.
0: Outro.
2: Zé Truvão.
0: Tá esquecendo de ninguém, não, Zé Truvão?
2: Carlos Leite, tem mais.
0: Ah.
2: Feliz aniversário pro meu filho Iago.
0: O Iago.
2: E pra minha filha Alice.
0: Alice também, ligadinha. Coisa boa. E o Iago?
2: Feliz aniversário para os dois aí também.
0: Tá? Aniversário hoje, aniversário amanhã. Outro abraço para você e parabéns aí para os filhos, viu? Muito obrigado aí pela companhia. E que essa data se repita por muitos e muitos anos. Felizes! Olha também quem está ouvindo, o Reinaldo. Ei, Reinaldo. Bom dia, Reinaldo.
3: Opa. Bom dia, bom dia, bom dia.
0: Bom dia, bom dia, bom dia.
3: Tudo bom com você?
0: Beleza, e você?
3: Deixa eu te pedir só uma música aí.
0: Qual a música?
3: Leonardo, Sextou.
0: Sextou.
3: Bom dia a todos aí, uma ótima sexta-feira para todos.
0: Muito obrigado, Reinaldo. Obrigado pela sua participação aqui no Viola Brasil. Olha, um abraço também para a Mônica, tá aí com a gente, né, Mônica? Obrigado, viu, pela sua companhia também. Paulo César tá com a gente, a Dardânia do Transporte Escolar também ligadinha com a gente. Um abraço pro Geraldo Sérgio. Alô, Geraldo Sérgio, tá ligado no Viola Brasil. Obrigado também pela sua companhia, viu? Mandei um alô pro Reinaldo e agora mandar um alô pro Ronaldo. Ronaldo Correia, que hoje tá completando mais um ano de vida também. Ô, Ronaldo, um abraço. Felicidades para você, que essa data aí se repita por muitos e muitos anos. Meu abraço, abraço também a Tia Leia, né? Mandando aquele abração para você, viu, Ronaldo? Também, claro, né? A sua esposa Cássia, a filha Rafaela, também mandando aquele abração para você, desejando só felicidades, viu? A Tia Bel também, viu, Ronaldo? Lá em Divinópolis, né? Isabel, Roberto, todos aí te parabenizando, né? Enviando um forte abraço para você, desejando que só coisas boas aconteçam aí na sua vida, viu? É, os seus irmãos também, né? Seus irmãos, o Robertinho, Eliana, todo mundo aí te parabenizando, viu, Ronaldo? Desejando que só coisas boas aconteçam aí na sua vida, viu? Parabéns, felicidades para você! 6:57, 6:57. Olha, um abraço também para a Mônica, lá do bairro Santo Antônio, ligada aqui no programa Viola Brasil. Alô, Sandra! A Sandra tá lá no Belvedere também. A Sandra já acordou, já tá tomando aquele cafezinho, ligadinha também aqui no Viola Brasil. Um abraço, viu, Sandra? São 6:57, 6:57. Olha, muitas pessoas chegando, muitos recadinhos chegando. Daqui a pouquinho eu vou falar mais, viu? Daqui a pouquinho tem mais. 6:57. É o Gino e Geno no Viola Brasil. Um amor de primavera. Olha, você que tá aí tomando seu cafezinho, hein? Ei, coisa boa. Uma sexta-feira gostosa, abençoada pra você.

0: Gini Geno, amor de primavera no Viola Brasil. Ei, um abraço para todos, o pessoal aí, né? As donas de casa, fazendo faxina e ouvindo a gente, né? Um abraço aí para todos vocês, viu? É, minha amiga dona de casa, aí lavando roupas, fazendo aquela faxina e ligadinhas aqui no programa Viola Brasil. 7 horas agora, queria mandar um abraço para Taninha, lá do bairro JK. Alô, Taninha, um abraço. Olha, também um abraço para Marli Assis, que está enviando um abraço para os seus filhos, o Felipe e o Rafael, que estão ouvindo a gente também, aí para suas noras, também para o esposo Edmar, né? Um abraço, estão lá ouvindo o programa Viola Brasil. Um bom dia, viu, gente? Né? Marli Assis, os filhos Felipe e Rafael, o esposo Edmar. Abraço para vocês, obrigado, gente, pela audiência, obrigado pela companhia aqui no Viola Brasil. São 7 horas, mais 1 minuto, 7:01. Também o Luiz Henrique está ligado aqui no programa Viola Brasil, né? O David Argelei, Dona Vera Lúcia, turma toda ligada com a gente, a Márcia Lima, olha, muitos áudios, a Rosinete chegando também, daqui a pouquinho, todo mundo participando com a gente, tá bom, gente? 7 horas e 1 minuto, mais um intervalo rapidinho e a gente volta já já, viu? Volta já já com mais Viola Brasil pra você. É bom estar aqui no Viola Brasil, é bom estar com você sempre.
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0: Agora 7:01.
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0: 7:03.
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0: Agora 7:05.
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0: Viola Brasil Espacial FM, estamos de volta, vamos juntos até 7h50. 7h50 em ponto tem o Jornal, em Jornal da Cidade, para você ficar muito bem informado. Ei, você que está chegando agora, sintonizando agora na Espacial, meu abraço para você, obrigado, viu, pela sua audiência, obrigado pela sua companhia sempre. A Rosinete está com a gente. Ei, Rosinete, bom dia.
1: Bom dia.
0: Bom dia.
1: Como é que vai? Tudo bem?
0: Beleza,
1: manda
0: tudo bem.
1: Um alô para mim, para toda a minha família e amigo lá nos Benhas, para as Poderosas, para todas as minhas amigas, aquele abraço, e para todos vocês aí na Espacial.
0: Muito obrigado, viu, Rosinete?
1: Outro. Ótimo final de semana para todos nós.
0: Para todos nós, né? Se Deus quiser, vai ser, né, Rosinete? Um abraço para você também, viu? Luiz Henrique tá com a gente. Ei, Luiz, um abraço.
2: Ô, Carlos, ei.
0: Opa.
2: Beleza?
0: Beleza, o Pelezinho.
2: Fala com Zé Trovão aí, ó. O Ibama tá chegando, viu?
0: Que é isso, hein?
2: Aqui com o Ibama tá chegando.
0: que será que ele quis dizer com isso, hein, gente? Ei, Zé Trovão. Abraço, gente. Obrigado aí pela audiência. São os caminhoneiros. Todo mundo ligado aqui no programa Viola Brasil. Alô, os meus amigos caminhoneiros, né? Pessoal aí dos volantes grandes. A moçada toda ligada com a gente. Obrigado, viu, gente, pela audiência. Obrigado pela companhia. Márcia Lima tá com a gente. Erlane lá do Patafufo, um abraço. E o Dalmi também tá com a gente, hein? Bom dia, Cás. Bora mexer o doce.
3: Opa. Bom dia, Carlos.
0: Bom dia.
3: Sextou, hein? Bora mexer o doce, cara.
0: Tá na hora, não tá, Dalmi? Abraço pra você. Bom trabalho, viu? Uma sexta-feira bem gostosa, bem produtiva aí pra você, viu? Olha, mais áudio chegando, mais pessoas participando com a gente. Roberto Fúria tá com a gente também, né, Roberto? Um abraço. A Cleusa, lá de Nova Serrana. Alô, Cleusa, bom dia.
4: Bom dia, meu amigo Carlos Leite.
0: Tudo bem, Cleusa?
4: É ótimo acordar e ligar o rádio e escutar a sua voz.
0: Ah, que bom, obrigado, viu, que você gosta.
4: Te dê saúde, cuida de você e de sua família.
0: Amém,
4: um abração, viu? Aqui que eu falo é a Cleusa, de Nova Serrana.
0: Nova Serrana, sempre ligada com a gente.
4: O sucesso é aqui, por onde a gente for.
0: Isso mesmo.
4: Uma alusão para a Joana, para as meninas poderosas e para todos que estiverem vindo. Um abraço.
0: Outro. Um abração para você também, 7 e 8.

0: Gustavo Lima, Bala Alojada. O Tom Debreia tá ligadão com a gente. Alô, Tom Debreia, bom dia.
1: Bom Opa. Dia, Tom. Manda uma música lá pra o Jaó, meu cunhado, lá em Porto Formiga.
0: Porto Formiga?
1: Lá em Alberto Jackson.
0: Beleza.
1: Ele, a Marluço, o Carlinho, tirando leite lá agora.
0: Retirando leite e ouvindo a gente, tá coisa boa.
1: Tá espacial lá, cara. Manda uma música pra eles lá.
0: E pra vocês também, viu? Obrigado, todos vocês aí ouvindo a gente. Coisa boa que nós estamos juntos. Bom dia, bom dia. 7h12.

0: Ei, Michel Teló, aí a roça vence. 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Mais um intervalo e voltamos já já. 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
0: 7:17.

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5: Tempo bom em Pará de Minas, 19 graus agora, umidade relativa do ar 68%, vento 3 km por hora.
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5: 7:19.
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5: Agora 7:20.
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0: obrigado, viu, pela sua participação aqui no programa Viola Brasil. Alô, um abraço, quem está com a gente é a Eni. Alô, Eni, um abraço para você, obrigado, viu, pela sua audiência, obrigado aí pela sua companhia, sempre, né, aqui no programa Viola Brasil. O Antônio Carlos também está com a gente. Alô, Fran, queria mandar um abraço para a Fran lá da Peixaria. Alô, Fran, um abraço, tá aí no seu carro, né, ligadinho aqui no programa Viola Brasil. Obrigado, viu? Obrigado pela sua audiência, obrigado pela sua companhia, obrigado pela sua participação aqui com a gente, né, Fran? Aqui no programa Viola Brasil, o Antônio também, lá da Peixaria, tá ligado com a gente. Alô, Antônio, um abraço pra você, viu? Coisa boa, né, que nós estamos juntos também, né? É, um abraço pro Antônio Cardoso, lá do Patafufo, também o Romualdo, tá com a gente, lá do bairro JK, o Eduardo Rabelo, lá de Bom Despacho, né? Ou Nova Serrana. Eduardo Rabelo tá em Bom Despacho ou Nova Serrana? Tá ligadão com a gente. Um abraço pra você, obrigado pela sua participação. João Batista também tá com a gente. Alô, João Batista!
1: Oi, Carlei!
0: Oba! Bom dia! Bom dia.
1: João Batista de Nova Serrana.
0: Tudo bem, João Batista? Né? Tá na hora, não tá?
1: Bom dia, Especial FM. Bom dia aos
0: ouvintes. Bom dia! Bom trabalho pra você aí pelas estradas, ouvindo o Viola Brasil.

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7:30, o pessoal lá, ô Carlos, manda um alô pra gente aqui, o pessoal da Jaguara City, sextou, manda um alô pra Soninha, Aninha, Davi, Vitor, pra Penha, a Expedita, estamos garrados na espacial, manda uma música aí pra gente, hein? Um abraço pra vocês aí, viu? Soninha, Aninha, Davi, Vitor, Penha, Expedita, todo mundo ligado aqui no programa Viola Brasil. 7:30, Elis Justi.

0: Mexer com as cowgirl é problemão.
1: Mexer com as calcão é problemão, hein? Eres Juste no Viola Brasil. 7h32. Alô, um abraço. Você que chegou, sintonizou agora. Seja muito bem-vindo. Alô, Denis. O Denis lá do bar, lá no bairro de Fátima. O Denis e todo o pessoal aí ouvindo a gente. Obrigado, viu, pela companhia. É bom estar aqui no Viola Brasil com você.
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1: 7h34.
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1: A hora certa, 7:37.
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0: Olha, confirmando a hora certa para você, agora são 7 horas 38 minutos. Um abraço para Sirlene, tá ligada aí com a gente. Mais uma vez, parabenizando o Ronaldo Correia aí pelo aniversário, desejando a ele tudo de bom. Mil felicidades, né? A família inteirinha, viu, Ronaldo? Te parabenizando, desejando só coisas boas pra você, né? Nós já falamos todo mundo aí, agora há pouco, né? Todo mundo te parabenizando, desejando que você seja muito feliz, né? Que sejam muitos anos ainda pra você, felizes, cheios, né? De coisas boas. E a todos vocês, aniversariantes de hoje, viu, gente? Parabéns, felicidades aí pra todo mundo. Jorge Arruda, de Nova Serrana. Manda um alô pra nós aqui em Nova Serrana, Carlos. E Jorge e todo o pessoal em Nova Serrana. Meu abraço pra você, viu? Dona Vera Lúcia Diniz, tá aí com a gente também, né? Um abraço. É, obrigado, viu, pela audiência. Obrigado aí pela companhia, né, Dona Vera Lúcia Diniz?
1: Bom dia. Vera Lúcia Diniz, por enquanto no bairro Nossa Senhora de Fátima.
0: Mas por quê? Mudando. Vai mudar?
1: Um alô para o parabéns para a filha do R.R. Soares.
0: Sei.
1: A R.R. aí da rádio. Que ontem foi aniversário da rádio
0: aniversário.
1: E da filha dele também.
0: Ah, foi aniversário da filha do Rodrigo.
1: Bom dia para ele. Parabéns.
0: Parabéns para ela. Felicidades.
1: Pronto, fiquei,
0: né,
1: mais na rua do que mesmo
0: isso,
1: dentro,
0: hein,
1: de casa.
0: Ué, que
1: parabéns,
0: isso.
1: Parabéns para vocês todos. E para você também.
0: Muito obrigado.
1: Por anos você está na emissora, né?
0: Obrigado,
1: Deus,
0: viu, Dona Vera?
1: Todos nós. Bom dia, Carlos Leite. Bom dia, Rosinete Penha. Obrigado.
0: 7 horas mais 40 minutos, está chegando ao final, mais um Viola Brasil. Que peninha, gente, tem problema não, tem mais Viola Brasil para você amanhã, a partir das 5 da manhã. Forte abraço, aquele dia gostoso, cheio de coisas boas, falando em coisas boas, chegando o Jornal da Cidade. Para você ficar muito bem informado, hein, gente.
2: 3 horas no salão, mas
0: eu volto. Volto ao meio-dia para fazermos o Revista até meio-dia. Tchau, tchau. Tchau.
2: Com qualquer uma delas vai ser a mais linda.
3: Tchau.

0: 7h50 em Pará de Minas.
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2: Polícia Rodoviária Federal apreende 91 quilos de maconha e moedas estrangeiras na BR-262.
0: Homem indiciado por matar a esposa é preso após quase um ano foragido.
2: Adolescente com paralisia cerebral é agredido por colega após saída de escola.
0: Guarda Municipal apreende mais de 1 quilo de drogas em área rural.
2: Incêndio atinge 8 veículos em pátio de remoção em Itaúna.
0: E você confere ainda hoje aqui no Jornal da Cidade, adesivo eleitoral em veículos pode levar à perda da cobertura de seguro.
2: Segunda edição do Emprega Mais no seu bairro leva diversos serviços para o São Pedro, em Pará de Minas.
0: E confira ainda as opções de diversão para o final de semana. Hoje é dia da nossa agenda cultural.
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2: Agora são 7h53, 22 graus é a temperatura em Pará de Minas. Está no ar a edição deste dia 14 de agosto de 2026. Hoje é sexta-feira e na apresentação da Júlia Mendonça
0: e do Hugo Lacerda, a partir de agora você fica por dentro das principais informações de Pará de Minas e região na rádio de maior audiência do Centro-Oeste Mineiro.
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0: E hoje é comemorado o Dia do Cardiologista. 7h54 para você que está indo para o trabalho, já chegou, que está em casa, que está nos ouvindo pelo aplicativo. Uma ótima manhã de sexta-feira, uma ótima manhã para você também, Júlia Mendonça.
2: É isso aí, Hugo. Finalzinho de semana, um bom dia para você e bom dia para todo mundo que está acompanhando a Espacial FM.
0: É isso, olha, e além do aplicativo, você também pode nos acompanhar ao vivo pelo YouTube. Então, além de poder ouvir a Espacial, você pode assistir o Jornal da Cidade. Agora são 7h54, olha, motoristas que pretendem adesivar veículos com propaganda eleitoral ou utilizá-los em atividades de campanha nas eleições deste ano devem informar previamente a seguradora para evitar problemas em caso de sinistros. O alerta foi divulgado nesta semana pela Federação Nacional de Seguros de Minas Gerais.
2: E diante do alerta, a nossa reportagem procurou a gerente-geral da Escala Seguros aqui em Pará de Minas, a Mônica Victorino, a qual confirmou que a adesivação com material eleitoral e o uso do automóvel em atividades de campanha podem ser considerados pelas seguradoras como aumento de risco devido à maior exposição a acidentes, vandalismos e circulação em eventos públicos.
3: Eu falo que esse ano de período eleitoral, né, agora de 2026, a gente tem que atentar, porque cada seguradora tem um critério de aceitação com aqueles veículos que têm plotagem e algumas restrições também. Então, a gente pede que as pessoas que estão com a intenção de fazer uma plotagem no veículo para uso de divulgação, principalmente, tem que voltar o assunto aqui para o corretor dele, para estudar se na seguradora dele tem esse tipo de aceitação, para ele não ter algum tipo de comprometimento se caso vier a acontecer algum sinistro, né, que é algum acidente com o carro dele, e a seguradora identificar só nesse momento que o veículo está plotado com algum adesivo de questão eleitoral.
0: Mônica explica que o cliente pode tentar um endosso, também chamado de aditivo, que é um documento oficial emitido pela seguradora que formaliza qualquer alteração, inclusão ou exclusão de dados de uma apólice já ativa.
3: Pode ter alguma cobrança ou pode não ter aceitação. Então, isso a gente tem que ter mais clareza do que o tamanho do adesivo que ele vai colocar no carro. Se ele vai colocar alto-falante para fazer algum tipo de divulgação, depende de caso a caso para a gente levar para a seguradora, né, e enquadrá-lo. Durante o ano de seguro, qualquer mudança sua pessoal ou de utilização do carro, eu falo que o corretor tem que ser o seu melhor amigo para saber no primeiro momento o que mudou. Porque qualquer situação pode sim comprometer a cobertura do seguro. Então, para a gente não ser pego de surpresa, agora, principalmente a gente falando de ano eleitoral, tem que ser informado para a corretora, né, se tiver essa mudança, e todas as outras questões, você mudou de endereço, mudou o estado civil, mudou quem dirige mais, todas essas questões têm que ser ditas para a corretora para ficar certinho a apólice de seguro.
2: Danos a adesivos, plotagens e envelopamentos geralmente não estão cobertos pelos seguros convencionais.
0: Olha, a Federação Nacional de Seguros Gerais ainda esclarece que adesivos de pequeno porte em veículos de passeio sem alteração de utilização não comprometem a cobertura do seguro.
2: Agora são 7 horas e 57 minutos, vamos de intervalo. No próximo bloco a gente fala da segunda edição do Emprega Mais no seu bairro. Tem previsão do tempo, destaques e, claro, muito mais.
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2: Agora são 8 horas em ponto e chegou o momento de conferir as condições do tempo. E a sexta-feira é de sol entre nuvens, mas com clima abafado e o tempo tá seco. Não chove nos próximos dias nem no fim de semana, viu? Vamos conferir a variação da temperatura. Em Pará de Minas, a mínima é de 17 e a máxima chega aos 30 graus. Na cidade de Pequi, mínima também de 17, com máxima ultrapassando os 30 graus e chegando aos 32. Em Garatinga, mínima de 16, máxima de 31 graus. Máxima também na capital mineira, Belo Horizonte, que registra mínima de 18 graus nesta sexta-feira.
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0: Agora são 8 horas em ponto aqui na Espacial FM. É o momento de conferir as manchetes dos principais jornais em circulação pelo nosso país. Jornal O Globo. TSE diz que filiação de Flávio foi feita com credenciais do Missão. Folha de São Paulo. Fachin afirma respeitar a imprensa e indica que caso Dino vai a plenário do STF. Estado de São Paulo. Governo abre processo para ampliar reciprocidade dos Estados Unidos. Estado de Minas. PL registra a candidatura de Flávio Bolsonaro. Patrimônio aumentou mais de 350%. E Jornal O Tempo. CEMIG demite diretor suspeito de ligação com esquemas de desvios do Banco Master.
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2: 8h01. A gente vai falar então de oportunidade, porque encontrar uma oportunidade de trabalho pode ser difícil. No entanto, muitas vezes o primeiro passo é justamente saber onde estão as vagas e como chegar até elas. E é justamente para aproximar quem procura emprego com quem está contratando que Pará de Minas recebe neste sábado, dia 15, amanhã, a segunda edição do Emprega Mais no seu bairro.
0: Olha, coisa boa, hein? A ação se dá em uma parceria da CIPAM, do Cine e a Prefeitura de Pará de Minas e será realizada na Praça Sigifredo Mendes Guimarães, no bairro São Pedro, de 9 a 1 hora da tarde, reunindo cerca de 14 empresas de diferentes segmentos. Os departamentos de recursos humanos estarão no local para apresentar oportunidades nas áreas administrativas, operacionais e gerenciais.
2: A presidente da CIPAM, Roselene Melo, destaca a parceria e a participação das empresas nesta edição.
8: Nossa gestão sempre priorizou isso, a parceria com as secretarias, né, onde a gente tem a ver com os nossos setores que a gente representa. A importância é o quê? Aproximar a pessoa, o candidato, né, a empresa que está oferecendo a vaga. Hoje a gente tem muitas vagas, nesse evento especificamente vão ser 14 empresas oferecendo vagas em diversos setores. E é importante a gente estar junto, né, porque nos interessa diretamente. É extremamente importante essa parceria, eu vejo com muito otimismo e bons olhos mesmo.
0: A escolha do bairro São Pedro também não aconteceu por acaso. Depois da primeira edição realizada no residencial Cecília Meirelles, moradores pediram que a iniciativa chegasse a outros bairros. Para a Secretaria Municipal de Assistência e Desenvolvimento Social e sua secretária Cláudia Assunção, agora a expectativa é continuar atendendo as ações e aproximar o trabalho desenvolvido da pasta com a população.
9: Quando a gente está nos bairros, a gente sente a população mais de perto, né? Então, para poder levar o trabalho que a gente faz, eu acho que é fundamental essa aproximação. Então, o Emprega Mais no Bairro foi um sucesso e a gente vai continuar com ele.
2: Os interessados devem levar CPF, se possível, um currículo impresso. Vale lembrar que não é preciso morar no bairro São Pedro para participar. O convite é para qualquer pessoa que esteja procurando uma oportunidade para entrar ou voltar ao mercado de trabalho, como explica o coordenador do Cine, o José Alves Neto.
10: O convite fica extenso aí, né? Toda a população de Pará de Minas, ou então também da região próxima ali, de nossas cidades próximas. É o grande dia, que é nesse sábado, a partir de 8 horas da manhã, de 8 às 13 horas, né? Que compareça lá, aquelas pessoas que estão em busca de um primeiro emprego, as pessoas com deficiência, aquelas pessoas que estão trabalhando e querem uma recolocação. É o momento oportuno para elas estar indo lá nesse grande dia que vai acontecer. Vai ter, com certeza, nós somos mais de 13 empresas lá presentes no local. Então venha fazer parte desse momento conosco, venha somar com a gente. Quem sabe esse vai ser o seu dia de ser colocado no mercado de trabalho.
0: É isso, oportunidade também está aí, porque serão oferecidas orientações sobre a carteira de trabalho digital, cursos de qualificação, cadastro único e atendimento do Cine, além do Vacimóvel. Outras ações e serviços de orientação à população também vão ocorrer no local. Uma manhã, então, recheada para quem quer dar aquele próximo passo para a vida profissional ou então mudar de atividade, né, Júlia Mendonça? Quem precisa de emprego neste sabadão é só ir no São Pedro.
2: É isso, o convite está feito e a gente continua fazendo convites no próximo bloco porque tem agenda cultural e uma programação completa para aproveitar o fim de semana.
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2: É você sempre bem informado. Agora são 8 horas, 7 minutinhos e a qualidade do atendimento básico de saúde aqui em Pará de Minas acaba de render uma nova parceria para o município. A rede de atenção primária foi escolhida pela Faculdade Ciências Médicas de Minas Gerais, lá de Belo Horizonte, como campo de estágio para acadêmicos do nono período de medicina.
0: Olha, então desde a última semana, 5 estudantes passaram a acompanhar de perto a rotina das equipes da saúde da família durante 10 semanas, isso vai ocorrer. Eles foram distribuídos nas UBSs do Caíque, Tavares, Padre Libério, Vila Ferreira e também no Walter Martins.
2: O professor do Internato de Saúde Coletiva e Medicina de Família e Comunidade da faculdade, o Dr. Max dos Santos, explica por que Pará de Minas foi escolhida para receber os acadêmicos e destaca as referências positivas encontradas sobre o trabalho desenvolvido no nosso município.
15: Quando a gente encontra um município como Pará de Minas, que é um município muito bem organizado, tem uma equipe de assessoria do secretário muito boa, né? Tem os coordenadores da atenção primária. Quando a gente tem essa receptividade de que é onde a secretaria tem interesse em fazer uma parceria com a faculdade, não só no sentido de ceder o espaço para o aprendizado do aluno, mas também tem o interesse de permitir que a faculdade participe e ajude na gestão do planejamento, das intervenções de saúde, isso enriquece muito o internato para nós, sabe? O aluno passa a ter uma vivência, não só do ponto de vista da prática clínica, mas ele passa a ter uma vivência, né, no campo da saúde coletiva, na formulação da política de saúde, na gestão e planejamento, sabe, dos problemas de saúde pública.
0: É isso, a experiência aproxima os estudantes da realidade do SUS e também permite uma troca de conhecimento com os profissionais que já atuam na rede. A referência técnica da atenção primária à saúde, a Mariana Viegas, explica como os acadêmicos serão inseridos no dia a dia das unidades e a importância dessa convivência para os dois lados.
16: É muito importante que as faculdades particulares venham trabalhar mais os alunos na área do SUS. É muito importante que esses alunos venham para capacitados para atendimento no SUS. Então, essa parceria com a Faculdade de Ciências Médicas traz alunos para fazer estágio na rede de atenção primária do município. Nós organizamos 5 unidades que vão receber esses alunos e eles vão participar do dia a dia com a equipe, não só com o preceptor de medicina, mas com a equipe multidisciplinar da atenção básica, que é muito importante. Na atenção primária, o trabalho em equipe. É a primeira vez que a Faculdade de Ciências Médicas vem a Pará de Minas para campo de estágio e nós estamos iniciando um projeto junto com a faculdade, onde eles também têm uma contrapartida de elaborar uma avaliação do território e implementar ações de melhoria para o nosso atendimento em Pará de Minas. Então, na verdade, é uma parceria. A gente fornece o campo de estágio com toda a experiência que nós temos aqui nas nossas equipes e eles vêm com um olhar acadêmico para também fazer projetos que podem vir a melhorar o nosso atendimento em Pará de Minas.
2: E para quem está na formação, a oportunidade permite uma troca de conhecimento com os profissionais que já atuam na rede e também representa um contato mais próximo com as necessidades reais da população, como explica a estudante do nono período de medicina, a Júlia Campos.
17: Nós estamos muito empolgados porque a gente sabe que é nessa hora, né, na atenção primária, que a gente vê a realidade da saúde no Brasil, então estamos muito abertos para aprender. Eu acho que vai ser um momento de muito aprendizado, uma curva de aprendizado muito grande para nós acadêmicos e ao mesmo tempo queremos entregar o nosso melhor aqui.
0: É isso, mais do que observar o atendimento, os futuros médicos também vão conhecer as características de cada território, levantar diagnósticos e desenvolver propostas de intervenção que possam contribuir para o fortalecimento da atenção primária e do cuidado oferecido à população.
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0: Júlia Mendonça, cultura também é saúde?
18: Com certeza.
0: Ah, então nossa doutora Sara está na área, então.
18: Sara Faria, então, para trazer a agenda da nossa cultura aqui de Pará de Minas com uma programação completíssima para curtir sexta, sábado, domingo. Tenho certeza que tem para todos os gostos, não é isso, Sarinha? Bom dia.
19: Bom dia, Júlia. Bom dia, Hugo. E um bom dia para todos os nossos ouvintes. Mais uma sexta chegou e para quem já estava esperando o fim de semana, a nossa agenda está recheada de opções para curtir com os amigos ou com a família. Nessa sexta-feira, no Quintal Bar, quem anima a noite é a dupla Carlos e Flávio. O Sonora Club recebe Júlio César e Marcelo. No Bar do Rodrigo, a atração é Marcos Ferreira. O de Panas entra no clima do blues com a banda Suíte 145. No Bar do Flavinho, a noite fica por conta de Willy, Renato e Fabão. O Casarão B recebe Chico da Viola. E na churrascaria do Francesco, quem sobe ao palco é a dupla João e Gaed. No sábado, o Parque de Exposições recebe mais uma edição do Festival de Panas Blues, que ainda está com os últimos ingressos disponíveis pelo site de panasblues.com.br. No Casarão Bira, a música fica por conta de Geraldo Fonseca e João. Na Casa Velha, tem Pegada do Piseiro com Paulinho Balada e Júnior Ferraz. O Quintal Bar recebe Diogo Oliveira. Na churrascaria do Francesco, quem anima o público é Giovanni Fernandes. A Giros promove mais uma edição da Festa Sem Vergonha, mas dessa vez com o MC Lelê JP. E no Bar do Rodrigo, a atração é Claudin. Para fechar o fim de semana com chave de ouro, no domingo, como sempre, a Casa Velha recebe o Forró Trembão. E no Casarão Bir tem mais uma edição do Karaokê com Graciana Duarte. Vale lembrar que toda essa programação completa e detalhada está disponível no nosso site JC Notícias. Agora é só escolher o seu rolê e aproveitar bastante o fim de semana.
0: É isso mesmo, eu já sei onde vocês duas vão estar no final de semana, sabadão. Festa sem vergonha, né? Giros com MC Lelê JP.
18: Igor e Hugo não vão se apresentar esse fim de semana?
0: A gente está de semana, tá de folga, né, Igão? A gente tá de folga esse final de semana, a gente vai lá pro Festival de Panas Blues, viu? Marcelo Falcão, Sandra Sá, Tony Garrido, mais 15 artistas. Hoje nós vamos, amanhã nós vamos nos inspirar com o repertório lá no de Panas Blues, eu e Igor e Hugo.
19: Tem que descansar um pouquinho, né, Hugo?
0: Tá, descansar a voz, melhorar o repertório, a gente vai pra lá. Só não sei quem que tá pior, se é eu ou o Igor, né? Sarinha, muito obrigado pelas informações mais uma vez. E é de fato, cultura é muito bom pra nossa saúde, né? A gente trouxe no início desse quadro, desse bloco, falando sobre os novos profissionais ou futuros profissionais da medicina que estão aqui na nossa cidade. E também se divertir ao final de semana faz muito bem pra gente. Sara, muito obrigado. Sempre é muito bom ter a sua participação aqui.
19: Eu que agradeço, gente. E é isso aí, né? Pra gente ficar sempre bem da saúde, tem que aproveitar muito os finais de semana e esses momentos de lazer.
0: Ainda mais que a Júlia disse que não chove hoje, nos próximos dias e...
18: Nem nos próximos dos próximos.
0: Não, assim, não chove hoje, nos próximos dias e nem no final de semana.
18: Nem no final de semana.
0: 8h14, vamos pro intervalo? Vamos falar de esporte, tem novidade pintando no Galo. Fred deve ser confirmado e tem informações do Cruzeiro também, que está entrando numa maratona de jogos, mas pode finalizar o Brasileirão nessa rodada já entre os quatro primeiros.
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0: E a novela finalmente chegou ao fim. É o que espera o torcedor atleticano. Na manhã de ontem, durante o decorrer do dia, o Atlético acertou os últimos detalhes para a contratação do volante Fred, o jogador já esperado em BH na próxima semana. O Galo chegou a um acordo com o Fenerbahçe da Turquia e conseguiu a liberação do meia, que vai assinar contrato até dezembro de 2029. Paulo Brax teve uma reunião com o staff do volante e a diretoria do clube turco para finalizar a negociação. No encontro, as partes chegaram a um acordo. Fred abriu mão de alguns valores que iria receber do Fenerbahçe e o Atlético irá pagar um valor menor para a liberação do valor, já que seu contrato na Turquia iria até o meio do ano que vem. O Atlético irá desembolsar cerca de 2 milhões de euros, 12 milhões de reais, e outros 500 mil euros, 3 milhões de reais, serão de bônus esse valor durante a negociação deste ano, que já chegou a superar os 4 milhões de euros. Fred vai assinar com o Galo até 2029, agora a torcida espera o anúncio oficial do jogador. Jogador com passagem por Manchester United, Fenerbahçe, Shakhtar e Seleção Brasileira. E lembrando, né, que nesse final de semana o Galo entra em campo, tem Campeonato Brasileiro, depois da vitória do final de semana, do meio de semana, perdão, sobre o Bragantino. O Atlético volta às suas forças ao Campeonato Nacional. O Brasileirão tá rolando, depois do não bom resultado contra o Remo, o Galo vai medir forças com o Grêmio no Domingão, fora de casa. E quem vai medir forças e tá com uma expectativa boa é o Cruzeiro. Com jogo decisivo pela Libertadores na próxima semana contra o Flamengo, o Cruzeiro então volta momentaneamente a sua atenção para o Brasileirão de forma importante. No próximo domingo, a Raposa tem um compromisso contra o Corinthians, 23ª rodada. Olha só, uma simples vitória, pela primeira vez, pode colocar a Raposa no G4 do Brasileirão. A tabela mostra o Cruzeiro em quinto lugar, nesse momento, com 33 pontos. Em quarto lugar, acima do Cruzeiro, vem Fluminense com 35. Uma combinação de resultados poderia fazer com que o Cruzeiro tomasse a vaga dos cariocas, e ela é bem simples. O Fluminense enfrenta o líder Palmeiras no sábado às 4h30 no Maracanã. Se o Cruzeiro vencer o Corinthians por qualquer placar e o time carioca não vencer o Palmeiras, a Raposa então já ultrapassa o Fluminense. Uma vitória em São Paulo leva o Cruzeiro a 36 e o Fluminense ficaria com 35. Já se o tricolor das Laranjeiras empatar, também irá a 36 pontos, empatado com o Cruzeiro, mas a Raposa fica à frente pelo número de vitórias, 10 contra 9. Então, o Cruzeiro com boas possibilidades de, quem sabe, assumir já uma quarta colocação no Campeonato Brasileiro. Depois daquele inicinho chato de zona de rebaixamento, o Cruzeiro deu um bom respiro para poder buscar os seus objetivos dentro do Brasileirão. Palmeiras continua líder, Flamengo, Atlético Paranaense e Fluminense hoje formam os quatro primeiros, tendo o Cruzeiro em quinto. O Atlético, nesse momento, é o 11º. A zona de rebaixamento tem Santos, Vasco, Remo e Chapecoense. Pessoal, só para a gente finalizar o nosso noticiário esportivo de hoje, olha só, tem final do campeonato Sicoob, né? Rural. Quem vai ganhar, hein? Tavares ou Guardas? O jogo será disputado em Bom Jesus do Pará, nesse domingo, 10 horas da manhã. É a final do Rural Sicoob, seria semana passada, foi adiado para esse final de semana por causa do Dia dos Pais, no último final de semana. Então, Tavares e Guardas disputam o Rural Sicoob 2026, 10 horas da manhã de domingo, no Bom Jesus do Pará. Boa sorte às equipes, a gente traz o resultado na segunda-feira. 8h20, é isso. Nosso noticiário esportivo vai ficando por aqui. No próximo bloco a gente fala de um assunto importante. A Semana Nacional da Pessoa com Deficiência Intelectual e Múltipla de 2026 ocorre do dia 21 a 28 desse mês. Teremos convidadas especiais aqui no nosso estúdio para conversar com Elbert Moreira.
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0: Agora são 8 horas 24 minutos e a Semana Nacional da Pessoa com Deficiência Intelectual e Múltipla de 2026 ocorre de 21 a 28 de agosto de 2026 deste ano. E a PAI de Pará de Minas está preparando uma programação muito especial para celebrar essa semana, junto com os assistidos, as famílias, os profissionais, parceiros e toda a comunidade. E no estúdio conosco, a Marli Duarte, que é presidente da PAI, e a Raila Samanta, que é autodefensora, que vão conversar com o Elbert Moreira, que vai conduzir esse bate-papo. Bom dia, Elbert.
1: Bom dia, Júlia. Bom dia, ouvintes da Espacial FM. Ótima sexta-feira, assunto bom para a gente fechar a semana. E já adiantar para a próxima, né? Mais uma vez ressaltando, portanto, que a Semana Nacional da Pessoa com Deficiência Intelectual e Múltipla ocorre do dia 21 ao dia 28. Já foi anunciado, mas vou dar meu bom dia aqui agora. Marli, muito obrigado por estar conosco. Seja bem-vinda.
2: Bom dia a todos. Obrigada, Elbert, por essa oportunidade, né? A PAI fica muito feliz, né, dessa oportunidade, porque isso aí com certeza abre portas para nós, bem como dá visibilidade para a nossa instituição. Muito obrigada.
1: Imagina, não precisa agradecer. A gente fica muito feliz em poder falar e principalmente levar esse assunto a todos. E Raila também, muito obrigado e bom dia por estar aqui conosco. Obrigado por estar conosco e bom dia.
3: Nada. É um prazer, Elbert, estar mais uma vez aqui na Espacial, né? É um prazer mais uma vez estar falando com você. E essa semana é muito importante para nós pessoas com deficiência.
1: Vamos lá. Marli, a gente tem o tema da campanha desse ano, e é o que eu vou perguntar a você e na sequência depois a Raila, o lema central, né? Mas vamos lá, qual que é o tema da campanha desse ano? E para a gente entender qual que é a importância e qual que é o conceito que vem nesse tema.
2: Então, o tema, ele está repetindo o tema da semana, da semana do ano passado, de 2025, considerando que ele é bastante impactante e necessário, né, ter essa, vamos dizer assim, essa repetição para que, de fato, a gente consiga alcançar os resultados esperados com o tema, que é deficiência não define, oportunidade transforma, inclua nossa voz. Esse é o tema da Semana Nacional da Pessoa com Deficiência Intelectual e Múltipla.
1: E aí, Raila, vem o lema central, né? Nada sobre nós.
3: Sem nós.
1: O lema foi pensado, certo?
3: Uhum.
1: O lema foi pensado para chamar a atenção sobre quais questões?
3: Bom, o lema foi pensado para chamar a atenção da sociedade para que não faça nada sobre nós sem nós. Porque muitas das vezes as pessoas fazem as coisas acontecerem por nós. E na verdade não é assim que funciona. Como que você vai falar da pessoa com deficiência sem a pessoa com deficiência estar presente, né? Então, aí que surge o lema. Nada sobre nós sem nós. O lema, ele condiz muito com isso. Porque as pessoas muitas das vezes fazem as coisas que a gente devia fazer, né? E não funciona assim.
1: E Marli, vamos falar da programação? A gente tem uma programação extensa, eu não sei se a gente vai ter tempo para falar de tudo que vai acontecer, mas vamos começar com o dia principal, né? Que é o dia, portanto, é o primeiro dia, que é o dia 21, como é que vai ser essa abertura e o que foi pensado?
2: Na verdade, né, a semana ela tem o padrão no país inteiro de iniciar no dia 21,

0: e finalizar no dia 28 de agosto. No entanto, a PAI de Pará de Minas, para a sua organização, ela vai estar iniciando dia 20 de agosto, né, que é na próxima quinta-feira, com o culto ecumênico, né, que tradicionalmente acontece nos nossos eventos principais, né, e a abertura oficial, que será lá no SER, né, no SER 4, que é lá no bairro São Luís, onde funciona a saúde. A ideia do culto acontecer lá no SER é exatamente por um desafio que a gente enfrenta, que as APAEs, que a comunidade não conhece o SER como um bloco da APAE. Né? Então, a ideia é fazer ali para que a comunidade conheça o SER, compreenda, né, que a APAE tem esse serviço de saúde ofertado não só para a PAI de Pará de Minas, não só para o município de Pará de Minas, mas também para mais 53 municípios da macro-regional. Essa é a ideia, Elbert. No dia 21, na sexta-feira, nós vamos ter a PAI Mostra Arte, né, que é também um evento tradicional, onde a gente possibilita que as pessoas com deficiência apresentem os seus dons, as suas habilidades, né, através do teatro, através da dança, através da música, que será lá na Praça Padre José Pereira Coelho, né, aquela praça ali da Matriz. E também nós vamos ter, concomitante com essa a PAI Mostra Arte, nós vamos ter a segunda parada do Orgulho PCD, que todas as pessoas são convidadas. Qualquer tipo de deficiência, não só aquelas que frequentam a APAE, estão convidadas a apresentar ali seus números artísticos que desenvolvem nas suas instituições ou individualmente, né? Então, vai ter na parte da manhã uma sessão de 8h30 às 10h30 e depois a segunda sessão será às 14 horas. Né? A ideia de fazer na praça é porque, em geral, a gente faz muitos eventos para nós mesmos, né?
1: Ah, e falar sobre isso?
0: Isso. Eu posso continuar ou você quer fazer algum comentário, Elbert?
1: Se você me permite, desculpe interrompê-la, mas é porque aí a gente abre o recorte exatamente sobre isso. Primeiro, a importância que vocês têm, o trabalho que vocês fazem, mas fica, vamos dizer assim, o que eu acho fantástico, né? Mas, ao mesmo tempo, falta essa exposição para quem não está no contexto. É aquela pessoa que vai passar na praça e vai dar uma parada para olhar de outra forma. É aquele que está na correria e, de repente, vai falar assim, opa, não, mas espera aí, 30 segundos aqui, eu preciso de ver o que está acontecendo. Essa causa, ela vai muito além, né, do contexto de vocês, porque as pessoas, se é inserir, né, no contexto da sociedade, tem que existir essa participação. E levando isso para fora dos muros da APAE, vamos dizer assim, no espaço físico, vocês vão conseguir atingir muitas pessoas, e eu acho que é o fundamental. Antes da gente continuar, Marli, eu vou trazer meu primeiro recadinho aqui, e a gente continua nessa programação, tá bom? 8h30, olha, a prevenção proporciona tranquilidade e segurança ao inesperado, e a Cuidar cuida de tudo para tornar mais fácil aquele momento tão difícil. 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Mali, por gentileza, pode continuar com a programação.
0: Então, continuando com a nossa programação e também um, né, falando um pouco desse comentário seu, né, em relação a essa visibilidade da APAE, acaba que ela fica muito no âmbito de quem necessita da APAE ou de quem trabalha na APAE, né? O que a gente traz aqui é com a ideia mesmo de que a sociedade nos oportunize mostrar mesmo sobre a deficiência e que ela consiga perceber esse sujeito sem o limite, né? Que ela consiga perceber essa pessoa com as suas características e não com as suas limitações. Isso é o que a gente espera das atividades dessa semana. No domingo, nós vamos ter um festival de pipas lá no Parque de Exposição, em parceria aí com Chá de Panela, né? Então, nós estamos promovendo oficinas internas de pipas para os nossos atendidos, para que eles possam participar. Mas será mesmo da vontade desses usuários, né? E vai ser com toda a comunidade. Também é uma atividade que oportuniza a gente interagir com outros sujeitos sem deficiência e permite também a comunidade nos ver com as características e habilidades dessa pessoa. Na segunda-feira, nós temos diversas atividades internas, que é a interação com as escolas, também com o Corpo de Bombeiro, que desenvolve um projeto social, vai fazer uma atividade interna. Mas nós temos uma atividade de muita importância para nós, que é uma conquista muito grande para as famílias, às 19 horas, que é o pré-lançamento de um livro, Tecendo Histórias, que está sendo escrito pelas famílias. São 19 famílias que têm dado seus depoimentos, né, de desafios, de enfrentamentos com a deficiência, e está sendo apoiado por uma psicóloga que trabalha com as famílias na APAE. Então, é um momento muito importante para a APAE de Pará de Minas, principalmente para as famílias. Vai ser lá na Estação Cultural, no Cine, antigo Cine Café, né, às 19 horas. Convidamos a toda a comunidade que participe conosco, porque está muito bonito esse livro, e o lançamento dele vai ser em breve, assim que a gente conseguir recurso, né? Mas o pré-lançamento já vai ser bastante chamativo, já vai dar uma ideia do que a gente está colocando ali no livro, tá bom? Na terça-feira, dia 25, temos também atividades de interação dentro da instituição, entre as escolas. E também a gente está propondo a Rádio APAE Especial, que a gente está contando, né, com a Raila está ansiosa para esse evento. Ela considera que ele é de suma importância, né? Quer falar um pouquinho, Raila, sobre...
2: Bom, eu queria falar que nós estamos contando muito, né? Nós estamos aguardando a presença de algumas pessoas aqui da Espacial, né? Então, a rádio é especial justamente por isso, né? A gente está contando com o apoio de algumas pessoas aqui da rádio. E a gente precisa, né, do apoio de vocês, para que vocês divulguem cada vez mais a nossa programação da Semana da Pessoa com Deficiência.
1: Ah, isso nós já estamos fazendo, gente, e é um prazer. Vou trazer mais um recadinho, 8h36, está faltando só 3 minutinhos para a gente encerrar o assunto. 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Gente, 8h37, nós temos literalmente 3 minutos para encerrar o quadro. Então, eu vou pedir, Raila, meu poder de síntese, e a Marli também, para a gente falar dessa questão final, fazer o convite, né, da acessibilidade, do combate ao capacitismo e, para além de tudo isso, a gente mostrar que realmente, né, lembrar que a inclusão vai além de rampas, envolve comunicação, respeito e adaptação de conteúdos para todos, né? Marli, eu começo com você e a gente encerra com a Raila. Nós temos 3 minutinhos.
0: Tá bom. Eu vou tentar ser bem...
2: Objetiva.
0: Nós temos também capacitação durante a semana. Não vou detalhar, né, nenhuma delas, mas inclusive temos sobre o capacitismo, que é em parceria com a FAPAM. Nós temos também uma mesa de diálogo, onde terá a participação dos nossos parceiros empresários que promovem, que nos ajudam a promover a inclusão das pessoas com deficiência no mercado de trabalho. Nós temos 133 pessoas com deficiência intelectual no mercado de trabalho, diversas empresas parceiras, e nós também teremos um seminário que está sendo promovido pelo Conselho Municipal da Pessoa com Deficiência, né, onde a gente vai ser lá no Espaço Cultural. E a mesa onde a gente vai discutir com os empresários será em parceria com a CIPAM, lá no salão da CIPAM também, né? Tudo isso com essa ideia mesmo de promover, né, a pessoa com deficiência a partir das suas características e não da sua deficiência. Não é não, Raila?
2: É exatamente isso, dona Marli. Isso também... Que cabe muito no que eu vou fazer depois, sabe? Mas isso também serve para as pessoas também saber que não é só, ela não tem que olhar a deficiência, ela tem que olhar a pessoa que tem ali por trás. Então, é por isso que surgiu o modelo social da pessoa com deficiência, né? Antes tinha um modelo médico, e é justamente por isso que hoje em dia tem um modelo social da pessoa com deficiência. Para mostrar isso, para mostrar para a sociedade que a gente, que elas têm que ver, as pessoas da sociedade têm que ver primeiramente as pessoas antes de ver a deficiência, né?
0: E para finalizar, né, eu acho que é importante dizer que nós queremos oportunidade, queremos participação e voz, que é isso que de fato a gente busca com essa semana. E obrigada pela oportunidade, convidamos a todos que estejam na nossa programação.
1: Imagina, Marli, nós que agradecemos, obrigado a você, obrigado a Raila, o convite está feito, é um debate que a gente precisa de levar à sociedade, estamos aqui para isso, somos os parceiros da PAI, conte sempre conosco, a gente fica muito feliz. Poderíamos ter mais tempo, a gente poderia debater bastante, mas está na hora de eu encerrar aqui para na sequência vir o policial, 8 horas e 40 minutos, obrigado, boa sorte, e contamos com todos lá, hein? O convite está feito. Último recadinho de hoje, gente amiga. 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Gente, amigo, fique por aqui. Um abraço a todos. Um ótimo final de semana. Até a segunda e tchau, tchau.
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2: Tá aí, Elvert.
4: Elvert, um evento muito bacana e muito importante. Vamos valorizar e vamos prestigiar. A programação completinha está no Instagram da PAI. Agora são 8 horas 42 minutos e damos sequência na nossa programação. Chegou o momento do noticiário policial com ele, Igor Araújo. Bom dia, Igor.
5: Bom dia, Júlia Mendonça. Um excelente final de semana para você que agora continua trabalhando, né? É, sexta-feira ainda tem trabalho. Dia iniciando 8 horas 42 minutos. A partir de agora, a informação policial no Jornal da Cidade.

Polícia Rodoviária Federal prende 91 quilos de maconha e moedas estrangeiras na BR-262. Homem indiciado por matar a esposa é preso após quase um ano foragido. Adolescente com paralisia cerebral é agredido por colega após saída de escola. Guarda Municipal apreende mais de um quilo de drogas em área rural. Incêndio atinge 8 veículos em pátio de remoção em Itaúna. São 8h43. 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São 8h44. Um abraço a você, amigo internauta, no nosso canal do YouTube, acompanhando neste momento o Jornal da Cidade com as ocorrências policiais. Então, um abraço para você que está aí no nosso canal do YouTube. Link também que foi disponibilizado em alguns grupos de notícias no WhatsApp. A gente agradece o carinho, a gente agradece aí a audiência. Ó, e daqui a pouco, hein? Daqui a pouco, adolescente com paralisia cerebral é agredido por colega após saída de escola. 8h44. Deu polícia! 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Um homem de 51 anos indiciado por feminicídio pela morte da esposa foi preso nesta quinta-feira em Santo Antônio do Monte. Juarez Marques dos Santos estava foragido desde setembro de 2025 e foi localizado pela Polícia Militar com o apoio da Polícia Civil. Segundo as investigações, Juarez agrediu a esposa Lucélia Batista da Silva, de 39 anos, com um banco de madeira dentro da residência do casal, na comunidade do Choro, zona rural de Divinópolis, em 15 de agosto. A mulher foi socorrida com um grave ferimento na cabeça, mas morreu no dia 9 de setembro. O objeto utilizado na agressão foi apreendido. De acordo com a Polícia Civil, o casal vivia juntos havia cerca de 15 anos e Juarez já teria apresentado comportamento violento contra Lucélia e as três filhas que tinham, de 13, 11 e 8 anos. Durante a agressão, a filha mais nova teria sido orientada pela mãe a buscar ajuda de vizinhos que encontraram a vítima caída na cozinha. O inquérito foi concluído em 29 de setembro e Juarez foi indiciado por feminicídio. A justiça havia decretado a prisão preventiva dele no dia 3 de setembro de 2025, mas o suspeito não teria sido localizado na ocasião. Ainda segundo a Polícia Civil, ele possui passagem por tentativa de homicídio contra uma ex-companheira, mas agora está à disposição da justiça. São 8h47. Olha, daqui a pouquinho, Guarda Municipal apreende mais de um quilo de drogas em área rural, hein? É daqui a pouco, porque agora eu vou falar da CD Britas. 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
9. São 8 horas e 47 minutos. Trabalho fenomenal da Guarda Civil Municipal. Equipe Falcão Patrulheiro de Nova Serrana. A Guarda Civil Municipal de Nova Serrana prendeu dois homens de 19 e 23 anos suspeitos de tráfico de drogas na última quarta-feira no bairro São José. Aliás, no bairro José Silva de Almeida, em Nova Serrana. A abordagem ocorreu durante patrulhamento em uma região conhecida por ocorrências relacionadas ao comércio de entorpecentes. Segundo a equipe Falcão Patrulheiro, eles visualizaram alguns indivíduos no local e, com a aproximação da viatura, um deles fugiu a pé e entrou em estabelecimento comercial. Durante o acompanhamento, os guardas teriam visto o suspeito dispensando entorpecentes para todos os lados na prateleira do comércio. Ao todo, foram apreendidos 24 papelotes de cocaína, R$ 271,00 em dinheiro e notas de valores variados, além de dois celulares considerados de procedência duvidosa. Os dois suspeitos foram detidos e encaminhados para atendimento médico antes de serem apresentados na delegacia. Os envolvidos e todo o material apreendido foram encaminhados às autoridades competentes, que ficarão responsáveis pela análise da ocorrência e pela adoção das medidas legais cabíveis. E pensa que ficou só nisso? Não! A Guarda Civil Municipal, equipe Falcão Patrulheiro de Nova Serrana, vem mostrando um grande trabalho na cidade serranense. Pois muito bem! A equipe Falcão Patrulheiro também apreendeu mais de um quilo de entorpecentes na última quarta-feira, durante uma ação no bairro Monte Real 2, em uma área rural de Nova Serrana. A ocorrência teve início após os agentes receberam então informações. Alguém viu? Sobre o indivíduo que utilizava uma motocicleta para realizar a entrega de drogas na região. Segundo a equipe Falcão Patrulheiro, durante o patrulhamento, os agentes localizaram uma pessoa com características semelhantes às informadas. Ao perceber, então, a aproximação da viatura, o suspeito fugiu em direção a uma propriedade rural, abandonando a motocicleta e uma sacola com aproximadamente 100 gramas de maconha. Em seguida, ele entrou em uma área de mata e não foi localizado. Durante buscas nas proximidades, a equipe identificou um imóvel de onde vinha um forte odor característico de entorpecentes. Por uma abertura, os agentes visualizaram uma sacola contendo materiais com características semelhantes às de drogas. No local, foram encontradas 5 porções grandes de crack, a substância do bicho ruim, totalizando aproximadamente 1 quilo, além de 2 aparelhos celulares. A motocicleta utilizada pelo suspeito também foi apreendida. Todo o material recolhido foi apresentado na delegacia pela equipe Falcão Patrulheiro de Nova Serrana. Parabéns aí à Guarda Civil Municipal, equipe Falcão Patrulheiro de Nova Serrana, que vem desempenhando um belíssimo trabalho na cidade serranense. São 8 horas e 51 minutos. 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São 8 horas e 52 minutos. Um incêndio atingiu 8 veículos na última quarta-feira em um pátio
de guarda e remoção de veículos, localizada na rua Antônio Parreiras, no bairro Lourdes, em Itaúna. O corpo de bombeiros foi acionado para atender a ocorrência. Segundo os bombeiros, o fogo começou em um dos veículos e se espalhou rapidamente para outros que estavam estacionados próximos a um muro que divide aí o terreno de residências. No momento da chegada da equipe, funcionários do pátio já utilizavam as mangueiras no sistema preventivo de hidrantes para tentar controlar as chamas. O local possui aproximadamente 140 veículos acondicionados de forma espaçada. A guarnição dos bombeiros montou uma linha de combate com duas mangueiras e realizou o ataque direto ao incêndio, conseguindo controlar e extinguir as chamas. Em seguida, os militares fizeram rescaldo para eliminar possíveis focos. Após verificar que não havia mais risco de o fogo voltar, os bombeiros orientaram responsáveis pelo pátio e moradores da residência próxima sobre os riscos existentes no local. Conforme a corporação, não foram constatados danos estruturais relevantes. São 8 horas e 53 minutos, uma ocorrência de destaque que nos chama a atenção. Teve grande repercussão também, infelizmente, nas redes sociais, devido a algumas pessoas terem filmado o fato ocorrido. Bom, vamos lá. Um adolescente de 15 anos, ele foi agredido por um colega após sair da escola municipal Celuta das Neves, em Itaúna. A vítima, que tem paralisia cerebral e TDAH, foi atingida com socos e chutes e precisou ser encaminhada para atendimento médico. Segundo a polícia militar, os dois adolescentes teriam se envolvido em uma confusão durante o recreio. Após o fim das aulas, o garoto teria seguido a vítima iniciado as agressões. O adolescente sofreu escoriações no braço esquerdo, abdômen, perna esquerda. A mãe levou o filho ao hospital Manuel Gonçalves e acionou os militares. O suspeito não foi apreendido. Agora preste atenção, preste muita atenção nessa informação. Em uma publicação nas redes sociais feita na última quarta-feira, a escola municipal Celuta das Neves, esclareceu que a agressão não ocorreu dentro das dependências da unidade, mas a cerca de 300 metros do local. A direção informou que tomou conhecimento do caso por meio de vídeos divulgados na internet. E afirmou, agora preste atenção, e afirmou que o aluno, apontado como agressor, ele tem o transtorno do espectro autista. Ele é autista. Em nota, a escola declarou que não compactuou com qualquer forma de violência ou discriminação e está adotando as medidas cabíveis, além de prestar acolhimento aos alunos e às famílias. A instituição também afirmou repudiar as ameaças direcionadas aos envolvidos nas redes sociais após a divulgação das imagens da agressão. Depois da aula, os alunos, né, muitos deles, filmaram toda essa cena. Jogaram nas redes sociais. Que situação, meus amigos. 8 horas e 56 minutos. 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São 8 horas 56 minutos. Polícia Rodoviária Federal em ação. 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

0: Uma abordagem da Polícia Rodoviária Federal terminou com a apreensão de 91 quilos de maconha na BR-262 em Betim, na região metropolitana de Belo Horizonte. É como se fosse dois sacos de cimentos, para você ter aí uma dimensão dessa apreensão. A droga foi localizada escondida em um Hyundai HB20 durante a fiscalização realizada por agentes da PRF. E no veículo, os policiais também encontraram cédulas de dinheiro em dólares e guaranis. O motorista de 31 anos informou aos policiais que haviam saído de Ponta Porã, no Mato Grosso do Sul, e tinha como destino Belo Horizonte. A rota é uma das principais ligações rodoviárias entre a região de fronteira e Minas Gerais. Após a apreensão, o homem recebeu voz de prisão e foi encaminhado junto com o entorpecente, as moedas estrangeiras e o veículo à delegacia de Betim. A ocorrência está sendo investigada para esclarecer a origem da droga, o destino dela e a possível participação de outras pessoas no transporte. São 8 horas e 58 minutos. O nosso grande amigo repórter e jornalista Sérgio Viana acaba de me passar mais uma informação apurada por ele, de um homem que matou a esposa e o filho na zona rural de Itacarambi na madrugada desta sexta-feira. Em seguida, ele cometeu o suicídio. As informações são da Polícia Militar, apuração Sérgio Viana. A ocorrência ainda está em andamento. De acordo com a PM, o crime ocorreu na comunidade de Capim Vermelho e as vítimas de 58 e 34 anos estavam dormindo quando foram assassinadas com pauladas e facadas. A PM informou que foi ao local após receber informações de que vizinhos teriam ouvido gritos e outros barulhos vindos da residência da família. Quando a equipe chegou ao local, por volta das 3 horas, encontrou a mulher e o filho do casal mortos, cada um em seu quarto. Os levantamentos feitos no local apontam que um homem de 57 anos, suspeito de cometer os homicídios, possuía transtornos mentais. Barbaridade, hein? Gente, são 8 horas e 59 minutos. Nós vamos finalizando o nosso Jornal da Cidade em sua primeira edição. Agradecendo você, amigo ouvinte, que marca presença sempre na frequência 105.5. Os amigos internautas que também acompanham o noticiário policial, o Jornal da Cidade, no nosso canal do YouTube. Um grande abraço a você também, amigo internauta. Pois muito bem, terminamos, né? O noticiário policial desta sexta-feira, 14 de agosto de 2026, no oferecimento de SAMI Materiais Hidráulicos e de Acabamento e também Farmácia Cruzeiro, a sua rede de vantagens. Eu vou ficando por aqui, mas volto hoje ainda, a partir das 16 horas, trazendo o programa Sertanejo Bom Demais e também trazendo o Jornal da Cidade dentro do nosso programa, a partir das 18 horas, na apresentação de Hugo Lacerda. Então, um grande abraço, um ótimo dia pra você e até às 4 da tarde no Sertanejo Bom Demais. Vem aí, hein? Rodrigo Reis, com aquela alegria, com aquela energia, com aquela disposição, trazendo o programa Super Sucesso. Um abraço e um bom dia.
1: Termina aqui a edição de hoje do Jornal da Cidade. Voltaremos amanhã ou a qualquer momento direto da redação. Tenham todos um bom dia.
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1: Oi, oi, oi, oi, oi, oi, oi, oi, oi, oi. Nove horas e sete minutos. Bom dia, bom dia, bom dia, bom dia, bom dia, bom dia. Com alegria para você que tá ligado com a gente aqui na programação Espacial FM 105,5. E a partir de agora tá começando o nosso super sucesso até meio-dia. Rodrigo Reis na sua companhia. É claro, evidentemente, óbvio, né? Que eu tô contando com a sua companhia, a sua audiência, a sua participação. A partir de agora, a sua mensagem em texto, sua mensagem em áudio, 99740105. Fique à vontade para você interagir com a gente a partir de agora, nessa manhã gostosa. Manhã de sexta-feira, sextou, beleza. Começo de final de semana é só alegria, 14/8/2026. Estamos prontos e preparados para mais um dia, para mais uma manhã de muita alegria, é claro, no seu rádio. Que prazer, que honra poder estar com você em mais uma manhã, começar o nosso dia. Então, bora lá, né? Mais um super sucesso lá pra você, que alegria possa estar com você, né? E mais um dia sempre. Que hoje a gente escolha enxergar as oportunidades, né? Agradecer pelas pequenas coisas, pelas pequenas conquistas e acreditar que coisas boas sempre estão por vir, né? Afinal de contas, cada manhã é uma nova chance de recomeçar, de fazer diferente, de transformações em realidade, não é? Então abre o coraçãozão aí, vai. Coloca um sorrisão no rosto, tenha fé e vem com a gente. Que não nos falte alegria, né? Esperança, energia positiva para enfrentar tudo aquilo que vier. E é claro, sempre com a Rádio Espacial FM, onde quer que você esteja, sempre vamos juntos, transformando sons e energias positivas pelo ar. Bora começar!
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1: E para começar bem demais, tem Ed Brito Samuel, Toda Mulher. 9 horas e 9 minutos, Espacial FM, o sucesso é aqui. Chega aí, chega aí, chega aí.

E quem não conhece essa canção aí, hein? La Bamba, Los Lobos, lançada em 1987 para a trilha sonora do filme com o mesmo nome, né? A gravação da banda americana de rock chicano, né? Chegou ao topo das paradas em 11 países e reviveu o clássico que havia sido eternizado pelo pioneiro, né? Rich Valens, em 1958. Sendo uma música folclórica, gente, de celebração, né? Ela não conta uma história linear, né? Mas transmite um tom festivo e irônico. O verso mais famoso diz: para bailar la bamba, se necessita no boca de graça. Para dançar la bamba, é preciso de um pouco de graça, de charme. Ah, vamos dançar la bamba, peleja, aqui no Super Sucesso? Ah, eu tenho certeza que você já dançou essa canção aí. Ei, Elânia, você já dançou la bamba, peleja? Baila, baila, la bamba, se necessito no boca de graça. Hã? Você habla espanhol, Clebão? Olha o Clebão! É, Clebão também? Clebão é baterista, né? Com certeza já tô com essa moda aí também, né? Essa música aí, ó, nos bailes da vida, né, Clebão? É, Clebão, se não me engana não, peleja. É, peleja. A galerinha ligadinha com a gente aqui na nossa programação, já mandando sua mensagem, mandando seu salve, mandando seu bom dia. Depois do som dos Los Lobos aqui na nossa programação. Muito bem, gente, 9 horas e 19 minutos até meio-dia. É assim, um sucesso atrás do outro pra você aqui na nossa programação. Muita saudade também, né? E você interagindo, você participando, mandando seu alô e dando seu recado. Quero saber de você, o que você tá fazendo essa sexta-feira? Já tá preparado aí pro final de semana? Ou vai deixar tudo acontecer? Te mando um abraço aqui, ó, pro nosso amigo, quem é o cantor? Evandro Camargo. Seca, bom dia, cremosão. Ô, peleja, esse pegou pesado, hein? Já chegou assim, peleja. Ô, Evandro, o negócio é o seguinte, ô parceiro. Quem, o único para me chamar de cremosão aqui é o seu Fofonete, tá? É, aqui o Fofonete, ó, tá me chamando de cremosão aqui, ó. Um abraço pra você, muito obrigado pela companhia, Clebão Pintor, tá ligado com a gente. Muito obrigado pela sintonia aí, bom dia, Clebão. Bora mexer o doce, meu filho. Pronto, tu tá hoje? Muito obrigado pela sintonia. Narcisa, tá ligadinho com a gente também. Xanin, bom dia, saudade. Narcisa, um abraço pra você. Muito obrigado pela companhia. Pessoal, daqui a pouquinho o áudio, tá? Vou mandar os alôs aqui da galerinha em texto e os nomes, né, da turminha que já tá chegando por aqui. E daqui a pouquinho eu vou mandar o áudio de todo mundo aqui na nossa programação. Aparecida, no Padre Ibério. A Manuzinha, cadê a Manuzinha? Tem a Jussara, Ronaldo Martins em Itaúna também já chegou chegando e cantando aqui na nossa programação. Fofonete também já tá ligadinho com a gente. O Pelezinho da 262, o Cal, Vini Júnior. Um abraço pra você. A Dona Sônia Silveira, ótima sexta-feira pra você, Rodrigo Reis. Obrigado, Dona Sônia. Ótima sexta-feira para a senhora também, viu? Um abraço, obrigado pela agradável companhia sempre, sempre, sempre aqui no Super Sucesso. Elizabeth no Recanto da Lagoa chegou chegando. Bom dia, Xanin. Bom dia, Elizabeth. Miau. Ótima sexta-feira, excelente, abençoado final de semana. Amém. Para todos nós, né? Muito obrigado pela companhia aí. Cadê as meninas? Cadê a Joyce, a Lavínia? Muito obrigado pela sintonia, viu? Obrigado pela audiência. A Cássia Helena tá ligadinha com a gente. Ela mandou aqui um videozinho. Mandou um videozinho pra nós. O que você tá arrumando aí, menina? Conta pra mim. O que você tá arrumando aí? Hein, beleza? Ah, olha só. Você tá arrumando casa? Ô, Cássio, você tá me chamando pra arrumar casa? Mas você pegou pesado. Achei que era café, ué. Beleza. Ô, Cássio, aí você me quebra aí. Um abraço pra você. Muito obrigado pela companhia. Obrigado pela audiência. Ai, tem um caboclo aí carregando um micro-ondas, beleza? Quem que é o rapaz aí? Ei, conta pra mim. Um abraço pra você. Muito obrigado. O Guilherme tá ligadinho com a gente. O Padeiro. Muito obrigado pela sintonia. Fala aí, boneca cobiçada. Você tá sumida, hein? É, pensa, não me engana não, viu? Bom dia, bom dia,

Mas para você, muito obrigado pela companhia. Bem-vindo aqui no nosso encontro, tá? É um prazer muito grande. A Irlana ligadinha também, já mandei um alô para ela, né? Daqui a pouquinho o áudio, tá bom, gente? Já tem o áudio da galera aqui na nossa programação. Você pode mandar o seu áudio também. 99740-75. Fique à vontade. E agora tem Kizeneto Cristiano e o Barulho do Foguete. 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

0: vamos sorrir.
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1: Pessoal, em Pará de Minas, marcando para você, nesse momento, 26 graus, umidade 47%, céu aberto. Não há previsão de chuvas, tá? Máxima hoje, 32 graus.
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1: 9h28.
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2: 9h33.
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2: Muito bem, já de volta para você, 9 horas e 34 minutos. E é o seguinte, hein? 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Ah, claro que tem sorteio para você. 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Um abraço para vocês e muito obrigado. A Leia tá ligadinha com a gente também, lá em Belo Horizonte. Um abraço, Leia, para você, muito obrigado pela companhia. Bem-vinda sempre aqui na nossa programação. Que bom ter você com a gente aqui, viu? Uma alegria, um prazer, satisfação enorme ter você conosco, aqui sintonizada com a gente sempre no nosso encontro, viu? Fico feliz demais da conta que você aparece por aqui. Um ótimo dia para você, ótima sexta. A Fran tá ligadinha com a gente. Oi, Fran!
13: Eu já tô cadastrando, tô doido pra me enganar.
2: Ô, Franciele, boa sorte para você, Fran! É hoje, é hoje! Mais um sorteio saindo aqui na programação Espacial FM. A Franciele de São Luís, né? Um abraço para você, para toda a família, viu? Muito obrigado pela audiência. Que prazer, Fran, ter você com a gente aqui também, participando aqui do nosso encontro. Fico feliz demais da conta, você tá doida? O Cal... O Vini Júnior, tá ligadinho com a gente? É o Vini Júnior de Pará de Minas? Falei, meu filho.
14: Fala, beleza? Aqui é? É o Vinícius Júnior, né? Aqui direto de Pará de Minas. Manda um abraço aqui logo pra Oliveira, que eu moro, hein? Um abraço pro Júlio, meu cunhado. abraço pro seu Oswaldo, pro seu Jano Monza.
2: Muito bem.
14: Mandar para o Vitor lá para São Paulo.
2: Uhum.
14: O Jefinho e para todo mundo desse passeio, vim para você, viu?
2: Muito
14: abraço
2: bem, Peleja.
14: Pra você, Peleja, direto de Pará de Minas.
2: Valeu, Peleja.
14: Manda um bom ó. Aquele Gustavo Lima aí, ó, é. Uma boa dele que você tem, igual aquela pé direta aí. Especial filme, o sucesso é aqui.
2: Valeu, esse camarada é Federale. Um abraço para você, Carl. Muito obrigado pela companhia, obrigado pela audiência. O Pelezinho também tá aqui, ó, tá agarrado. Pelezinho, o transportador de purpurina. Esse camarada aqui também é Federale.
15: Ô, Peleja, Pelejinha, Pelejinha. Bora mexer o docinho.
2: Vamos que vamos.
15: Peleja.
2: Ali, fofonete, vai mexer o docinho, é? Ah, Pelezinho, vai mexer o docinho, vai? É? Ah, então tá, né?
15: Manda um alô aí pra minha digníssima esposa lá, Marli.
2: Depois não quer que pega no pé,
15: lá,
2: né?
15: Viu, Peleja?
2: Ah, ô, Marli.
15: Tá mexendo doce. Ô, grande Marli. Amor da minha vida. E
2: é,
15: daí,
2: Peleja.
15: Garradinho. Carradinho, né? Peleja, pelejando. Manda um alô pro meu compadre aí, o Kleber.
2: O Kleber.
15: Juninho.
2: Juninho também.
15: Fugo.
2: Boboleta.
15: Tá lá agarradinho entregando a cerveja lá no Alex.
2: Um abraço pra essa galerinha. É isso aí.
15: Vagabundo. Manda um alô pra nós. Ô, Magrelo, vagabundo, bom dia. Bom dia, Peleja, careca azul.
2: Valeu, purpurina.
15: Manda um alô aí pro Joe também lá, o Joe lá do Morro do Caneco, o Joe da Mula.
2: Valeu, Pelezinho, um abraço para você, muito obrigado pela companhia. Para quem não sabe, esse é o motorista que tem a cabine mais cheirosa, mais perfumada e mais iluminada, né, da região, viu? É um pisca-pisca danado ali a cabine dele, viu? É cheio de purpurina, é uma coisa de louco. Esse camarada é Federale. O Fofonete também tá ligado, fala, Fofonete. Bom dia, Fofonete.
16: Bom dia, Xani. Manda um abraço pra Creu, pra Penha, pra Rosinha, Bruno Wesley, o Binho, o bombonzão que derrete gostoso, o Reinaldão e o outro bombonzão, o Robin Araújo, cantor.
2: Ah, é? Fofonete, Fofonete, um abraço pra você, muito obrigado pela companhia aí. É a turminha de Pitangui, o Ronaldo Martins, tá em Itaúna.
17: Ei, beleza.
2: Opa.
17: Bom dia.
2: E aí, bom dia. Qual que é a boa pra
17: você,
2: hoje?
17: Você, sua equipe, para todos os ouvintes. Estou
2: valeu
17: aqui, ó. Certo? Pelejando, pelejando com
2: vamos
17: força.
2: Vamos pelejar, meu filho. Tá na
17: estou
2: hora
17: todo ouvido.
2: Um abraço para você.
17: Especial FM, o sucesso é aqui, onde você estiver. Ronaldo Martins.
2: Valeu, Ronaldo. Muito bom ter a sua participação também aqui no nosso encontro, viu, Ronaldo? Bem-vindo sempre, sempre, sempre. Um ótimo dia para você, ótima sexta. Muito obrigado. A Aparecida também está ligadinha com a gente aqui. Fala, Aparecida.
18: Rodrigo, amanhã você manda essa música para mim.
2: Qual música?
18: Meu, amanhã você coloca essa música
2: deixar,
18: pra mim.
2: Pode deixar. Vou passar pra você, sim. Vê essa canção Aparecida no Padre Iberi. Um abraço pra você também. Muito obrigado pela companhia, obrigado pela audiência. Deixa eu mandar um abraço pra quem mais quer. Jussara, tá ligadinha com a gente. Oi, Jussara. Bom dia, menina. E aí?
19: Isso é ontem, viu?
2: Você viu ontem? Não vi você
19: isso
2: não.
19: Isso é ontem, nem tchum.
2: Ai, sério?
19: Eu fiquei com vergonha de mexer.
2: Ai, ficou com vergonha de quê, menina?
19: Tô de férias.
2: Ah, você tá de férias? Ficou com vergonha de quê, hein? Eu não mordo, não. Ei, eu não mordo, não. Nem ranho, viu? Pra cumprimentar, ué. Pra falar, ô, você é a Jussara aqui, beleza? É. Vergonha de quê? Eu, hein?
19: Vamos dizer, mano, o cara é casu.
2: Ih, começa não, né? Explica pesada lá. Aí não, ué. Ah, beleza. Ô, beleza. O Gilmar tá em Garatinga. Ô, Retireiro, esse também aqui é Federale. Fala, meu filho. Bom dia, com alegria.
20: Bom dia, meu amigo Rodrigo Reis.
2: E aí?
20: Só pega uma folha seca pra mim.
2: Pelo amor de Deus,
20: você
2: me ora.
20: Tá doido,
2: ô, Gilmar.
20: Que terça dia.
2: Ô, Gilmar.
20: Só pega uma folha seca pra nós.
2: Que mané folha seca que nada. Nega da Catibiriba. Esse programa aqui eu deleto, tá? Já vou avisando. A Irlânia tá ligadinha com a gente. Chega aí, chega aí, chega aí.
21: Bom dia, Rodrigo. Bom dia pra você, pra todos os ouvintes. Oi, oi, oi. Ótima sexta-feira pra todos nós.
2: Bora mexer o doce.
21: Vamos que vamos, né? Começar a nossa sexta-feira. Melhor que tá tempo pra hoje.
2: É começo de final de semana, é só alegria, né? Um abraço
21: aí
2: pra você.
21: Oi. Chega aqui, chega aqui, chega aqui.
2: Cheguei.
21: Falar uma coisa aqui. Sextou. O resto agora é com você, Rodrigo. Bora no Super Sucesso. Vamos que vamos. Mostra o que você tem de melhor.
2: Deixa comigo, Irani. Um abraço pra você. Muito obrigado pela companhia. Obrigado pela audiência. Deixa eu mandar um abraço também aqui, ó, pra quem mais? O Antônio Cardoso. Tá ligadinho com a gente também. O Antônio Cardoso também é federal. Daqui a pouco esse é o áudio, tá? Muito obrigado pela sintonia. Obrigado pela audiência. A Rosinete no Grão.
22: Para...
2: Oi,
22: bom
2: querida.
22: Dia.
2: Bom dia.
22: Manda aí, Vindinho, um alô pra mim.
2: Mando, claro que eu mando.
22: Minha família e amigo lá nos Penhas. Posso poderosa.
0: poderosas. Para todas as minhas amigas, aquele abraço.
2: Muito
0: pra
2: bem.
0: Para minha querida Elza Sadona.
2: Sadona.
0: Também para todos vocês aí.
2: Sadona sumiu, Pelé.
0: Beijo, Vindinho.
2: Beijo.
0: Ótimo final Rosinete. De semana para todos nós.
2: Para você também, Rosinete. Para as meninas aí do Grão Pará, muito obrigado pela sintonia. Saudade de vocês, viu, Rosinete? Muito obrigado pela audiência sempre. Obrigado pela companhia. E vamos mexer o doce. A Rosinha tá ligadinha. A Rosinha mandando um abraço aqui para Rosinete, para o Fofonete, para a Irlanda também. Para Ângela Marim, Sete Lagoas. Rosinha, vai mandar áudio não, Rosinha? Manda áudio para nós, manda. Um abraço aí para você também. Muito obrigado pela companhia. Daqui a pouco tem a Fluga, manda áudio. Daqui a pouco manda áudio. Já tem áudio da Rosinha aqui na nossa programação. Bom dia, bom dia. O cara de Uberaba. Ah, esqueci. O tio da minha esposa, Cris, é pintor. Tá agarrado aí, ó, no cabo do pincel. Toca aí para ele, né? Ah, Folha Seca, ele gosta muito. Eita, beleza. Um abraço para você. Muito obrigado pela companhia. Você mandou aqui no final, Eulália. Esse mesmo, Carlos? Não entendi muito bem quem é o Eulália, beleza? Quem que é o Eulália? Um abraço para ela também, é? Muito obrigado pela companhia, viu? Obrigado pela audiência aqui na nossa programação. Vamos lá, vamos lá, vamos lá. Aqui é a Aline de Pitangui. Alô, Pitangui! Pode tomar uma ou tá cedo? Só se me chamar. Se me chamar, pode, Aline. Manda um abraço aí pra minha pequena Maria Luíse. Tô acomodando Mirosmar. Um abraço, Aline. Muito obrigado pela companhia. Bem-vindo aqui na nossa programação, viu? Daqui a pouco tem Mirosmar aqui no nosso encontro também pra você. É, beleza. Se me chamar, tô dentro. Aí pode, é claro que pode. Você tá doido. O Gregório tá ligadinho com a gente também. Muito obrigado pela sintonia. O Gregório e Geralda do Chup Chup. Muito obrigado pela sintonia, obrigado pela audiência aí, né?
0: Manda um abração especial aí pra Rosinha, minha xará.
2: Ah, muito bem.
0: Beijo pra Rosinha também.
2: Sério?
0: Beijo pra ela.
2: Ah, muito bem. Rosinha e Rosinete, é uma dupla sertaneja praticamente, né? Rosinha e Rosinete, você tá doido. Ai, ai, vocês não é fácil não, beleza.
1: Ô, Pelejo, bom beleza. Dia. Aqui é o Antônio Cardoso,
2: do Batafu. Fala comigo, Antônio Cardoso.
1: Manda a música da Paula Fernandes Vaim, Paulo, Pássaro de Fogo, opa. Fazendo um favor.
2: Antônio Cardoso, essa música, essa moda é boa demais da conta. Um abraço pra você, muito obrigado, bem-vindo sempre aqui na nossa programação, tá sempre ligadinho, né, tá sempre aí. O Antônio Cardoso, ele participa das programações da Espacial, é muito bom ter você com a gente também aqui no Super Sucesso, Antônio. Cochila não, meu filho, senão o cachimbo cai. Muito obrigado pela sintonia, obrigado pela audiência, né, ô senhor Pelezinho da 262, ô Purpurina.
3: Ô, Pelê, eu fiquei sabendo que você vai fazer um implante de cabelo.
2: Vai, toma banho aqui, implante de cabelo que nada, senhor. Vai, que sai fora, senhor.
3: Isso vai pôr cabelos azuis, verdade?
2: Vai tomar banho, senhor, que implante de cabelo. Você tá doido? Aí você pegou pesado, hein? Um abraço pra você, muito obrigado pela companhia aí, obrigado pela audiência. Ah, você tá cheio de graça, né? Chamar a dona Marli pra você, você vai ver. Vai dormir no 180. Rony Natanael, daqui a pouco em seu áudio aqui na nossa programação. Muito obrigado pela sintonia. Ô, Aline, mas já, menina?
23: Oi, oi, oi, aqui é a Maria Luísa.
2: A Maria Luísa.
23: Dá um beijão pra minha mãe, Aline.
2: A Maria Luísa tá ligadinha com a gente, com a mamãe Aline. A Aline mandou aqui uma foto, já tá tomando uma já, beleza? Eu te contar uma coisa. Um abraço aí pra você, muito obrigado pela companhia. Obrigado pela audiência. O Vantuil também tá aqui, ó.
24: Ô, Peleja, sextou, meu querido.
2: Sextou, Peleja.
24: Eu vim beber uma.
2: Opa.
24: Fala o Mirosmar pra mim, eu amo o Mirosmar.
2: Beleza.
24: Alô, meu querido.
2: Alô, meu querido.
24: Como é que tá?
2: Bom.
24: Vamos beber uma hoje?
2: Uai.
24: Hã? Fala comigo.
2: Só se o torresmo tiver frito, meu filho. Tem torresmo aí? Ô, Patrícia, tem torresmo aí, beleza? Um abraço pra você, muito obrigado pela companhia, obrigado pela audiência, viu? Aqui na nossa programação. Chama um abraço pra Janete também, tá ligadinha com a gente. Janete, bom dia pra você, muito obrigado pela sintonia, obrigado pela audiência, continue sempre com a gente também aqui na programação. É, tá pedindo o número do telefone da rádio, né? Já chamando pra você, tá o fixo? Tudo de bom aí pra ti, viu? É, beleza. A Leia falou que a Leia lá em Belo Horizonte tá ligadinha com a gente. Olha, obrigado pela sua participação aqui, viu? Pela preferência também, claro, né? Porque ó, começou a turma da alegria, né? É, implante, pensa. Que implante que nada. É, tá achando que esse programa aqui é o quê? Ô, Pelezinho, tá achando que esse programa aqui é da mãe Joana? Nananina, não. Não tem nada da mãe Joana aqui, não. Da dona Joana é lá com o carro dele de manhã, viu? Não tem fazer graça aqui nesse programa, não, viu, Peleja? Aqui o batido da lata é diferenciado, hein, Marilda?
25: Bom dia, seu Rodrigo.
2: Bom dia, bom dia. Sextou, bebê. Oi.
25: Mano, que é louco. O chamadinho do menino que eu amo.
2: Ah.
25: Passou.
2: Aí, Peleja.
25: É.
2: Ô, Marilda, fala comigo, manda o teu áudio, vai.
4: Bom dia, beleza.
2: Bom dia, com alegria, Marilda.
4: Manda uma música chorada aí pra nós aí.
2: Ei, Marilda, chorada.
4: Amor Branco, Luan Santana, quero oferecer pra minha filhadinha Maizinha. O Ezinho, meu filhadinho também. E a minha comadre linda.
2: Muito bem.
4: Eu tô mandando um abração pra eles, viu? Sabe que eu amo eles muito. A CFM, sucesso é aqui.
2: Obrigado, Marilda. Beijo. Muito obrigado pela sintonia, obrigado pela audiência. Ângela Maria, Sete Lagoas, também está chegando por aqui. Daqui a pouquinho seu áudio, Ângela Maria. Pera aí. Segura o ponteio da viola aí, Ângela Maria. Muito obrigado pela sintonia. Helena mandou mais um também. O Carlos falou que o nome do tio da esposa, né? Chama o Anísio Pintor. É isso mesmo, né? Ô, Carlos, eu não entendi muito bem aqui, não. Deixa eu repetir aqui a mensagem, que é o Carlos de Uberaba. O tio da minha esposa é pintor, agarrado com o pincel. Beleza, então o Esmanísio, né? Beleza, está pedindo folha seca. Agora, quem que é Eulália Peleja? Quem que é Eulália? Fala aqui para mim, meu filho. Eu entendi muito bem, não? Embaralhou tudo aqui agora. Você tá doido. É o Geraldo Pintura aqui, ó. Maria,
5: peraí. Fala, Peleja.
2: Fala, Geraldo Pintura. Fala, Pelejão.
5: Manda para nós aí, Sérgio Reis. Nessa casa tem moteiro.
2: Nessa
5: Espacial casa. Espacial FM, sucesso é aqui. Obrigado.
2: Aô. Geraldão Pintor, tá sumido, hein? Tudo de olho em você, rapaz. Você é federale. Um abraço e muito obrigado pela companhia, obrigado pela audiência também. 13 para as 10 agora tem Maíra Maraíza.
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3: 7:10. 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
5: 3:10.
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3: 10 horas em ponto.
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3: É, toda hora, todo dia, o dia todo, 10 horas em ponto, uma excelente manhã pra você. Gente, manda pra cá a mensagem, vamos precisar com nós aqui, ó, vem cá trocar ideia. É, manda pra mim o que você tá fazendo aí, turminha da construção civil. Cadê essa turminha da construção civil, hein? Quer nada que é dureza, só quer moleza. Um abraço aí pra vocês. Muito obrigado por acompanhar os amigos do comércio local, né? Muito obrigado aos lojistas, aos amigos entregadores também, turminha agarrada aí no trânsito da cidade, muito obrigado. Pela sintonia também, o pessoal sempre ligadinho com a gente, né? O pessoal vai fazendo as entregas, né? Fala por quê? É, chega entregas pra gente aqui na rádio, chega na minha casa também. O pessoal quando vem com carro, principalmente no final de semana, né? Também, o pessoal tá sempre sintonizado na espacial, né? Fazendo as entregas aí na cidade, né? Um abraço aí pra todo mundo, obrigado, viu? Obrigado pela carona aí. É uma alegria muito grande essa turminha dos entregadores, né? Sempre agarrado com a gente aí. Um abraço. A Thaís Santiago e a mãe Silvana na Vila Ferreira. Um abraço pra vocês, muito obrigado pela companhia também. Obrigado pela audiência. A Jussara, mandou mais um áudio aqui. Ela tá feliz
7: aí,
3: hoje.
7: Bom dia, tudo de bom pra você? Tá de férias. Bahia, Manu aí, minha mãe, tomar um cafezinho, mas ficou na rádio, beleza?
3: Eita, cafezinho. Sejam bem-vindas, Jussara e também Aparecida, Manuzinha. Um abraço pra vocês, viu? Muito obrigado, Jussara, pela companhia sempre. Obrigado pela audiência. É uma alegria muito grande. A Ângela Maria, ela mandou um pedacinho da música aqui do Four No Blondes. Ricardo Alexandre, For No Blondes, põe na programação aí que ela quer ouvir, viu? Ela mandou um trechinho aqui, ó, aquela música WhatsApp, né? E ela quer ouvir. Como é que faz, hein? Ei, Angela Maria.
8: Bom dia, com alegria. Ah. Rodrigo, coloca essa música aí pra mim, Rodrigo.
3: Ah, qual que é a música, Angela Maria?
8: Ô, Rodrigo, tudo bem com você?
3: Graças a Deus e você.
8: Rodrigo, comigo tá tudo bem.
3: Ah, e aí?
8: Bom dia, com alegria. Bom dia.
3: Quer saber do almoço, almoço?
8: Pra todos os ouvintes, pra todos os locutores.
3: Muito bem.
8: Essa música aí, ó.
3: Qual que é a música?
8: Canta aí.
3: Aí, Ricardo Alexandre, ó. Ó. É, For No Blondes aqui na programação. Angela Maria, que isso, Angela Maria? WhatsApp. Quer ouvir essa música? Quer? Pois é. Ô, Angela Maria, você tá ligadinho com a programação espacial? Quem sabe, Ricardo Alexandre põe pra nós, né? E vai colocar essa música pra nós. Ei, Angela Maria, um abraço pra você, viu? Muito obrigado, meu querido.
8: Eu vi ela no domingo.
3: Sério?
8: Nossa. Muito bonita.
3: Ela é mesmo, muito bonita.
8: Se você fazer esse favor, obrigado. É. Te agradeço.
3: Ah, um abraço pra você. É isso aí, Angela Maria. Oi, Angela Maria, um abraço aí, muito obrigado. Essa música foi lançada em 1992, você acredita? Quando essa música foi lançada, Angela Maria, eu tinha 10 anos. Você acredita? Pensa. Caramba. É, beleza. Deixa eu mandar um abraço aqui pro Juninho Floresta, ligadinho com a gente. A Erlânia no Patafu, manda mais um áudiozinho aqui, fala comigo.
9: Rodrigo.
3: Oi, minha querida.
9: Retribui o abraço, né, de quem tá lembrando de mim. Uh-huh. Abraço a todos vocês.
3: Uh-huh.
9: Abraço a Rosinete.
3: A Rosinete.
9: Abraço a Lindalva e o Hudson lá em Macanudos.
3: Eles estão sumidos aqui do programa,
9: abraço,
3: hein?
9: Abraço pra cobrar todo lá, o ué. Pessoal da Matinha.
3: É.
9: Um abraço gostoso pra Rosinha.
3: Rosinha.
9: Para as meninas super poderosas, grupo Amigos da Espacial.
3: Muito bem.
9: Ah, e pra dona Carmen, né? Falei não, né?
3: Tá lá ouvindo a programação.
9: Abraço pra todo mundo.
3: Valeu.
9: E os que eu esqueci, sintam-se abraçados por mim.
3: Muito bem.
9: Ô, Rodrigo.
3: Oi. Fala comigo.
9: Você já pensou que Rosinha e Rosinete,
3: será que é uma aqui.
9: Dupla?
3: Uma dupla de dois, não é? Uma dupla de dois.
9: Rodrigo, tô agarradinha na faxina.
3: Faxina
9: e
3: hoje?
9: Ouvindo vocês.
3: Oi, Leandro, mas faxina é melhor fazer amanhã, né? Não, sexta-feira é bom de fazer faxina, não, menina? Ah, fala comigo. Deixa eu mandar um abraço aqui pro Rony Natanael.
10: Tá ligado, Rodrigo. Bom dia. Bem,
3: tudo bem, você?
10: Deus abençoe você, sua família.
3: Amém.
10: Toda a Rádio Espacial FM, mais uma vez.
3: Valeu.
10: Parabéns pelos 45 anos da rádio, tá bom?
3: Obrigado, Rony.
10: Acabei de uma música bem boa aí pra gente, tá bom?
3: Deixa comigo.
10: Manda um abraço pro mais novo contratado da Especial, o Anderson Henrique.
3: Anderson Gostei Henrique?
10: Muito dele, gente boa demais.
3: O Anderson Henrique é federalista, tá pensando o quê?
10: Manda um abraço pra sua mãe aí, tá bom?
3: Obrigado, Rony.
10: Nossa, para o que eu mandei, tá bom?
3: Deixa comigo, Rony.
10: Espacial FM, acesse aqui e onde você estiver. E mais uma vez, manda um abraço pro Anderson Henrique aí, tá bom?
3: Muito bem. O Anderson Henrique, do Conexão? Sério? Ah, esse camarada também é federal. Um abraço para você, Rony. Muito obrigado pela companhia, Anderson Henrique. A partir das 8 da noite, no programa Conexão, né? Sempre aqui na programação espacial. É, com certeza, né, com aquela voz suave, né, fazendo a apresentação do programa Conexão. Tudo a ver, beleza, você acredita? Deixa eu mandar abraço aqui também pro Leozinho, tá ligadinho com a gente. Bom dia, que é Leozinho, do bairro Raquel, agarrado aqui na obra. Manda abraço aí pra nós. É o Tião, João e o Leozinho. E um beijo aí pros amores da minha vida, meus pais, lá em São João de Cima, Margarida Augusta e também o seu Roberto. Um abraço aí, muito obrigado pelo companheiro Leozinho, que tá pedindo aqui, ó, Zezé de Camargo, né? Irmão da Lua, amigo das estrelas. Um abraço pra vocês, a galerinha da Construção Civil agora chegou aqui, hein? A turminha da Construção Civil agora chegou aqui no nosso encontro. Um abraço pra vocês e muito obrigado pela sintonia também. Obrigado pela audiência e vamos mexer o doce, peleja. Agora 10 horas e 5 minutos, ó, chegou uma mensagem aqui do... Ah, peleja! Ô, Sadon, você sumiu, Sadon. Não posso sumir, não, Sadon.
11: Bom dia, Rodrigo Reis.
3: Bom dia.
11: Quem tá falando é o Sadon de Antunes.
3: Bom dia, com
11: Gostaria
3: alegria.
11: Gostaria de você tocar essa música pra mim, do Zé Felipe, oferecer para o Gabriel, que mora da Água Boa.
3: Muito bem.
11: E também para a Rosinete, Pelanga Especial, para você, para o Wilson
3: Obrigado.
11: Barretes e todos os ouvintes especiais.
3: Estou ligadinho
11: aqui. Sadon, toca a música, Felipe, pra mim.
3: Você não posso sumir, não, Sadon. Que saudade de você. Muito obrigado pela companhia, obrigado pela audiência. Foi um prazer muito grande. Muito obrigado pela sua companhia e pela participação aqui na nossa programação. Deixa eu mandar um abraço aqui pro N, gente. O N tá ligadinho com a gente também, mandou aqui uma mensagem bacana pra gente. Tem que compartilhar aqui que, na verdade, ele tá sempre ligadinho, tá sempre mandando mensagem pra gente, sempre ouvindo a programação espacial lá de Lima de Gratinga. E ele disse o seguinte, que ontem, né, dia 13, foi um dia muito especial, né? A nossa querida Rádio Espacial FM completando aí 45 anos de história. 45 anos levando música, alegria, informação, né? E companhia aí para milhares de ouvintes. Uma história construída com muito carinho, dedicação, principalmente com as pessoas que fazem dessa rádio algo tão especial. E quero deixar também um abraço muito carinhoso ao querido Peleja. Obrigado. Rodrigo Reis, que faz parte dessa história e leva sua voz, né, e seu talento aos ouvintes. Que Deus continue abençoando você e toda a equipe Espacial FM, viu? Parabéns, Rádio Espacial, pelos 45 anos, que vem muitos e muitos anos de sucesso e de alegria, né? Fazendo parte da vida de todos nós. Eni, muito obrigado, viu, pelas palavras aqui, o Peleja. A gente vai aqui aprendendo cada dia um pouquinho mais, não é verdade? Sempre com muita alegria, levando muito entretenimento, né? E fazendo parte da vida de cada um de vocês, para mim é uma alegria, viu? Uma honra. E obrigado por vocês, por cada um de vocês também, fazer parte da vida, né? Da história desse Espaço FM. E, particularmente falando, obrigado por fazer parte também da minha história, né? Obrigado a todos pelo carinho, viu? Oi, Beatriz! Bom dia, com alegria. Você tá sumida, Beatriz? Você tá fitness, né? Bom dia, Xanil, gatinho, miau. Mia pra mim. Miau, Beatriz. Miau. 10 e 8 agora, Evandro Júnior. Cai na sua lábia, mulher.

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2: 10 e 12.
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2: 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Ô Tardelli, aumenta o som aí, beleza. Dona Regina, aumenta o som aí também na Pociúncula.
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1: Ei, 10:17.
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4: 10h19.
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4: Aqui você é super sucesso. 10h20, minha gente. Até meio-dia, Rodrigo Reis na sua companhia. Daqui a pouquinho tem informação direta à redação com Sara Faria. Daqui a pouquinho aqui no nosso encontro. Coisa boa demais. E você vai interagindo com a gente, participando conosco, sempre enviando pra cá a sua mensagem. O Lércio Macedo tá ligadinho com a gente. O Vovô Chico, famosinho no YouTube. Fala aí, ô, meu jovem protagonista do Recanto da Lagoa. Como é que tá?
5: Bom dia, Rodrigo Reis.
4: Bona.
5: Eu também faço parte da Espacial FM.
4: Você é um cara.
5: Vem mais velho aí que fala na rádio. Ei, o Vovô Chico.
4: 25 anos.
5: Um alô pra todos os ouvintes da Rádio Espacial FM. Um alô pro Rodrigo Reis, Carlos Leite.
4: Um abraço.
5: O Wilson Barreto.
4: Bertola
5: a Rabugenta, prima do Wilson Barreto. Ela é prima? Barreto, vou dar um banho nela hoje. Sabão de soda, na véia.
4: Rabugenta. De soda? Tá doido? Ah, que isso, vai matar a véia. Deixa eu mandar um abraço aqui. Irlânia? Como é que é o negócio aí da faxina aí? Conta pra mim aí.
6: Ô, Rodrigo, não, a faxina é hoje. Amanhã é dia de beber uma.
4: Mas não é possível.
6: À noite já é hora de beber uma.
4: Ah, é?
6: Amanhã é continuação.
4: Ah, peleja, sério.
6: Meal.
4: Você gostou do meal, né, Helânia? Um abraço pra você, muito obrigado pela companhia. Mas, gente, dia de faxina é amanhã, né, não? Aí vai faxinar, vai lavar roupa, né? Acaba cedão e vai tomar uma, né, não? É, Elana, sei não, né? Mas se você falou, tá falado. O Zé Antônio Cortella tá ligadinho com a gente também. Fala aí, ô Zé Antônio Cortella.
7: Falando em 45 anos, ontem eu fui no salão de dança dos idosos. Vi um casalzinho lá tão fofinho assim. Ela devia ter uns 45, ele devia ter uns 50 lá dançando.
4: 45
7: tá novo, velho. O som do Antônio.
4: Sarrai. Lá vem ele.
7: De vez em quando eles trocavam dentadura lá assim.
4: Ah, coisa fala mais linda. Ô!
7: Os idosos, você tem que aprender muito com eles.
4: Não, mas não é até idoso, não, aí. Ô, não, Zé Antônio Cortella, não é até idoso, não, aí. É, peleja, te contar uma coisa. O Juninho, tá ligadinho com a gente aí, ó, fala aí.
8: Ô, peleja,
4: e aí?
8: Muito bom dia, tamo por cá, viu?
4: Bora.
8: A entrega do suco da confusão.
4: Aí
8: levando
4: sim.
8: Levando prazer nas mesas dos desprazeres, você tá doido?
4: Você tá doido.
8: Manda um abraço pro Pelezinho aí, ó.
4: Gente boa.
8: O aeroporto de Mosquito, pose.
4: Positivo e operante.
8: Clebão mandando aquela mensagem categorizamente para ele.
4: Vamos que vamos,
8: um abraço pro Joe da Mula.
4: É.
8: Aí, homem que guarda aquela mula baia, viu? Até pra dormir, eu ponho no canto da cama.
4: É mesmo?
8: Valeu, meu,
4: valeu. É sério mesmo, beleza? Um abraço pra você aí, muito obrigado pela companhia, obrigado pela audiência. Oswaldinho do Biadi, o homem do pastel. E aí?
9: Ô, beleza, fala comigo, beleza? Bom dia,
4: bom
9: bora.
4: Dia.
9: Sextou, papai.
4: Bora que tá na hora.
9: Manda um abraço aí pro Iguinho. O Smigol. Garrada aqui no pastel.
4: Pastel tá de vento. Um abraço pra você aí, meu filho. Muito obrigado pela companhia, obrigado pela audiência.
9: Careca azul.
4: Ah, não.
9: Para com isso.
4: Esse negócio vai pegar ainda. Eu já tô andando na rua, o pessoal tá me gritando no meio do trânsito. Careca azul aí. Vamos parar com esse negócio, né, ô Pereja? Aí você me quebra aí. É, o pessoal tá. Tô apresentando blitz na rua, o pessoal sai gritando igual doido. Ô, careca azul. Aí não, ué. Ah, vamos colocar um apelido mais bonitinho, né? Pelo amor de Deus, careca azul, não. Ah, é peleja, hein, senhor? Tá difícil demais, hein? Tá difícil, hein? Mexer com vocês tá difícil.

0: Muito,
1: ah,
0: velho.
1: se não fosse essa rádio. Ah, eu ia limpar, mas eu ia limpar chorando.
0: É
1: e
0: mesmo?
1: Ouvindo a espacial, eu consigo limpar sorrindo e cantando
0: sorrindo
1: e dançando,
0: cantando,
1: hein?
0: E dançando.
1: Acredita?
0: Dançando e cantando ao som da espacial, assim. É, mas tô bem mesmo, pessoal. Tô gostando de uma casa sexta-feira mesmo, hein? É, beleza, né, Ozinha? É, o dia. Como é que. Te contar uma coisa, eu achei que era sábado, né? Não.
1: É, ô, Xaninho, oi, minha querida. Hoje o dia está bem ensolarado e quentinho.
0: Ah, tá
1: e
0: quentinho.
1: Isso me fez lembrar de você, okay. Fofinho.
0: Ui.
1: Mia pra mim?
0: Miau, Rosinha.
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0: 10h24. Essa Rosinha não é fácil.

0: 10h33, Jorge e Matheus, a hora é agora. Grupo Menos é Mais, Bruno Rosa também, atriz demais, aqui na nossa programação, aqui no Super Sucesso. Deixa eu mandar um abraço pro Igor, tá ligadinho com a gente. Pensa no vidraceiro bom, é o Igor. Um abraço pra você, muito obrigado pela companhia aí. Obrigado pela audiência, tá corradinho lá no talo, ouvindo o nosso encontro, ouvindo a programação espacial. Pessoal, daqui a pouquinho eu tô de volta. Já eu volto com muito mais músicas pra você e com muito mais participações. Manda pra mim aqui o seu zap, 99740105. Conta pra mim o que você tá fazendo, qual que é a boa pro final de semana, peleja?
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0: 10h34.

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0: Nesse momento, 28 graus em marcando temperatura, céu aberto, não há previsão de chuvas, a umidade 37%. E máxima hoje podendo chegar aos 32 graus. Pessoal, a mínima na madrugada hoje foi de 17 graus por aqui na região da cidade, né? E assim vai permanecer a temperatura pela madrugada, né? 17, 16 graus, 18, né? Até no final de semana aí, até no domingo. Na segunda-feira, a temperatura tende a cair um pouquinho, né? A mínima na madrugada, marcando para segunda-feira, próxima segunda agora, 15 graus, né? Máxima hoje, 32 graus, então bora lá.

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1: Então, de volta para você agora, 19 minutos para as 11, até meio-dia, o super sucesso. Nós chamamos um abraço para o Niltinho da Van, tá ligadinho com a gente. Fala, Niltinho, um abraço para você, muito obrigado. Pimenta também, tá ligadinho, Pimentola na Radiola. Rodrigo, foi um prazer falar com você. Ô, Pimenta, um abraço para você, para dona Alessandra também. Muito obrigado pela companhia, né? Ô, Angela Maria, tu me chamando de careca azul. Que Angela, como é que faz, Angela Maria? Não tem jeito, não, aí não dou conta, aí. Aí como é que faz, hein?
2: Não liga, Rodrigo.
1: Confortante as suas palavras, viu, Angela Maria? Um abraço, minha querida. Tudo de bom pra você. Deixa eu mandar um abraço pro Carlos, né? O Carlos passou por aqui na rádio, né? É, o Carlos tá ligadinho com a gente aqui no nosso encontro. Ele participou da promoção, né? E faturou prêmio aqui na programação espacial. Veio cá pegar, né? Um abraço aí pro Carlos, lá da Cibele. Muito obrigado pela companhia aí. Obrigado pela audiência. Parabéns por ter ganhado o prêmio aqui, viu, Peleja? Muito obrigado pela sintonia aí. O Baianão tá ligadinho com a gente também aqui.
3: Bom dia, Rodrigo.
1: E aí?
3: Rodrigo, eu quero que você mande um abraço aí pro pessoal do Palibele pra mim, entendeu? É, a dona Maria, o Lázaro, Luciana, a dona Nésia,
1: uhum.
3: Marcelo, Regis.
1: Muito bem.
3: Rapaziadinha do Palibele aí, entendeu? E eu quero mandar um abraço pro pessoal dos Penhas também. Aqui é Genilson de Itaê,
1: uhum.
3: Que está falando. Genilson Baianão, eles conheciam mais pro Baianão aí.
1: O Genilson Baianão, esse camarada é federal. E muito obrigado pela companhia. A Adriana também está ligadinha com a gente. Adriana no São Cristóvão. Bom dia, com alegria, Adriana. Muito obrigado pela sintonia também. Obrigado pela audiência, viu? Um prazer ter você com a gente aqui. Daqui a pouquinho mais participações aqui. Gente, é o seguinte. A Simária, né? Simária está aí, ó, retornando aos palcos após 4 anos, você acredita? É verdade, a cantora baiana Simária anunciou aí na quinta-feira, né? No caso ontem, que vai voltar aos palcos. O comunicado foi feito nas redes sociais. O retorno está marcado para o dia 12 de setembro em um show no Vibra São Paulo, na capital paulista. Na ocasião, também será gravado um DVD da carreira solo da cantora. Os ingressos começaram a ser vendidos aí hoje. Simária não lançou músicas nem projetos audiovisuais desde o fim da dupla com a irmã Simone Mendes. As duas encerraram oficialmente a parceria em 18 de agosto de 2022, após 10 anos de carreiras juntas, né? Desde então, Simária ficou afastada dos palcos e não havia se apresentado, né, um novo projeto musical. Agora, a artista baiana prepara o início de uma nova fase na carreira e dessa vez como cantora solo. O anúncio movimentou os fãs de Simária, né? E fez o nome da cantora ganhar destaque nas redes sociais nesta sexta-feira. A publicação sobre o retorno recebeu milhares de interações, né? E reacendeu aí a expectativa do público por novidades musicais da artista. A nova fase acontece 4 anos depois, né? Do fim da dupla que marcou a música sertaneja com sucessos como Louca, Meu Violão, Nosso Cachorro e Regime Fechado. Enquanto Simária se prepara para voltar aos palcos, né? Simone Mendes seguiu carreira solo após o fim da dupla e se consolidou aí no sertanejo. Olha ela aí, ó. E aí, será que vai ter participações da Simone Mendes nesse DVD da Simária? Será que vai fazer tanto sucesso quanto a irmã? Hein? Que será, hein? Vamos aguardar. 15 para as 11 agora. Direitos iguais, né?

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2: 10:55. 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
2: 2:50.
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2: 11:02.
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2: Então, de volta para você, 11:02. Bom dia, bom apetite para você que já está almoçando, bom trabalho para você que está agarrado ainda, almoçar meio-dia, é, eu também. Um abraço para você ligado com a gente. A galerinha tá ligadinha aqui na construção civil, tá agarrado com nós, aí.
4: Bom dia.
2: E aí?
4: Ô, Careca Azul, manda para nós uma música boa, que nós tá aqui, ó.
2: Rapaz.
4: É, bairro Belvedere, aqui fazendo um telhado aqui.
2: Ah, coisa boa.
4: O pedreiro da construção aqui. Ah. Manda um alô pra nós aqui. E aquela música boa, aquela mesmo, por favor, é o Xingu. Oba!
2: Valeu, Xingu! Um abraço pra vocês aí, muito obrigado pela companhia, galerinha ligadinha com a gente. O Magrelo, homem da popa de maracujá, chegando.
5: Fala, peleja! E bom aí? Dia, com alegria, peleja!
2: Cadê as meninas, Magrelo?
5: Homem, seu doce!
2: Cadê as meninas?
5: Manda um alô pra galera aí, o Pelezinho, vagabundo aí da 262, Pancinha. É. A Penha, Expedita, o Cowboy, a minha família em Santo Dom aí. Manda alô pra todo mundo aí. Espacial, sucesso aqui. Bom final de semana a todos aí.
2: Valeu, Magrelo. Um abraço pra você, pra Maria Cecília, Ana Clara, a Wanda, né? A dona Wanda, o Daniel também, o Pancinha, a Vitória. Um abraço aí pra todo mundo, tá, Magrelo? Toda a família. Muito obrigado pela audiência. E quem tá ligadinho com a gente também lá em Pequi é o Zé Libério. Alô, Zé Libério. Você gosta de Pequi, Zé Libério? Fala aí.
6: Ô, Peleja.
2: Ô, Peleja.
6: Bom dia.
2: Bom dia, Peleja.
6: Manda pra nós aí, o Zezé Camargo, Luciano Andorinha, machucado.
2: Ah, moda boa.
6: Alô,
2: falou, Zé Libério.
6: Alô, beleza.
2: Você tá sumido, Zé Libério? Posso sumir não, Peleja, uai.
6: Você tá lá, doido? Você não coloca lá naqueles 300 com lá, hein, Peleja?
2: Claro.
6: Como é que entra lá naquele trem lá?
2: Ô, Zé Libério, vai participar da promoção dos 300 na mão, é? É, sextou na espacial, Peleja, Zé Libério. 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Entra no aplicativo aí, ó, se cadastre lá em promoções, viu? 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Hoje é sorteio, viu? 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Vamos lá, gente, ó, hoje tem promoção saindo aqui, mais uma, né? Na programação espacial, um Sertanejo de Bom Demais, trezentão na sua mão, pensa, na sexta dessa, hein, senhor? 300, quanto pra você? Nossa senhora! Até eu que sou mais bobo, hein? Você tá doido? A Cleonice ouviu o Amado Batista, chegou chegando aqui, né, Cleonice? Mas não foi a seca, né? Mas não foi a folha seca. É, tá pensando o quê? Um abraço pra você, Cleonice, a forrozeira. Muito obrigado pela companhia aí, pela participação também aqui na nossa programação. Agora 11:05. Diego Vitor Hugo, Tubarões, Espacial FM, é número 1 de Pará de Minas, há 45 anos com você.

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2: 11:14.
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2: 11:16.
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1: O governo federal anunciou nesta quinta-feira a abertura formal do processo para avaliar se a imposição unilateral de tarifas por parte dos Estados Unidos contra as exportações brasileiras será respondida com base na Lei da Reciprocidade Econômica. Em nota, o Palácio do Planalto informou que o procedimento foi iniciado a partir do compartilhamento do pedido pela Secretaria Executiva da Câmara do Comércio Exterior com os demais integrantes de seu Comitê Executivo de Gestão. Paralelamente, o Ministério das Relações Exteriores notificará o governo estadunidense e solicitará a abertura de consultas diplomáticas. O assunto agora é educação e os estudantes que foram pré-selecionados na segunda chamada do programa Universidade para Todos, o ProUni, do segundo semestre de 2026, devem comprovar as informações das inscrições até esta sexta-feira. Vale lembrar que a documentação pode ser entregue presencialmente no local de oferta do curso ou encaminhada virtualmente para a instituição privada de ensino superior onde foi pré-selecionado, conforme a orientação da própria instituição. Direto da redação com a repórter Sara Faria.
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2: Então, já de volta pra você, 11 horas e 22 minutos. Bom dia, bom dia. Deixa eu mandar um abraço aqui pra Marilda, tá ligadinho com a gente. Quer mandar uma música pros meninos Tainara, Bianca e Pedro Henrique. E as netinhas, Jade, Gabriela e também Olivia Vitória. Um abraço aí pra vocês, muito obrigado pela companhia. É a Marilda lá no Seringueira, isso mesmo? Um abraço pra vocês, que prazer, muito obrigado pela companhia. Pros meninos, bitocas e bitocas pra vocês e muito obrigado pela audiência. O Paulo Isidoro também tá ligadinho com a gente, mudou aqui um áudio. Fala aí, ô meu jovem protagonista, o que você tá pegando aí? Fala aí.
3: Fala, beleza, bom dia, bom dia, bom dia.
2: Bom ou não?
3: Tô aqui agarrado aqui na construção civil aqui.
2: Bom também.
3: Tá aperto aqui, rapaz. Eu tô escutando essa Rosinha falar, ele tá apertada, limpando casa.
2: É, tirando poeira.
3: Tô pedindo pro patrão pra liberar mais cedo aqui, me arrumar a minha e não quer liberar, não. Eu vou ter que fazer isso amanhã.
2: Ai, ai, ai.
3: Ou eu tava pensando aqui, eu podia faltar na segunda e arrumar na segunda, né?
2: Eu acho uma boa ideia. Eu acho uma boa ideia. Já que você não pode limpar a casa hoje, que o patrão tá, né? Ô, patrão, podia liberar o Paulo Isidoro aí, né? Sexta-feira, né? Começo de final de semana, né, beleza? Um abraço pra vocês e muito obrigado pela companhia, obrigado pela audiência. Até meio-dia, é um super sucesso no ar aqui na programação espacial. Agora tem o Panda, Corpo Nu.

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2: 11:35.

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1: E em Prat, Minas, marcando para você então nesse momento, por aqui tá marcando 29 graus, umidade 32%, céu aberto, máxima hoje 32 graus.
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1: 11:38.
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3: 19 para o meio-dia.
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3: E já de volta agora, 18 minutos para o meio-dia. Aula especial para Marisa, que tá ligadinha com a gente. Muito obrigado pela sintonia. Cleonice está aqui, né? É, Cleonice, peão todo tatuado, né? Já começou a dançar aí, né? Gente, daqui a pouquinho tem revista e o Carlos Leite. Até logo mais às 16h. E agora tem Laumana Prado, Me Leva Para Casa, Escrito nas Estrelas, Saudade.

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2: 9 para meio-dia.
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2: 6 para meio-dia.
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6: 4 minutos para meio-dia.
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6: Muito bem, já de volta, agora 3 para o meio-dia. Chamando a últimos abraços aqui, últimos alôs para essa galerinha chegando aqui no finalzinho do programa, finalzinho do super sucesso, Expedita Mariano.
8: Bom dia, Rodrigo.
6: Bom dia, com alegria, tudo bem? Expedita Mariano, cadê o cafezinho doce, doce, doce, feito mel? Cadê, cadê, cadê, cadê? Expedito. Deixa eu mandar um abraço aqui também pra Cleonice. Mandou aqui, ó, a musiquinha aqui, ó. Olha lá.
9: Falou que ele não beijava porque ele tava beijando todo mundo, menos eu.
6: Ah, um abraço pra você também. Você gosta, né? O Enio tá ligadinho com a gente também, lá em São Zé da Varginha. O Enio, um abraço pra você. Opa, tudo bem? Quase boa tarde. Quase boa tarde, Enio. Manda um áudiozinho aqui, ó.
10: Ô, Rodrigo Araújo, beleza? É eu ou você que tá sumido? Fala com nós.
6: Rapaz.
10: Fica com Deus aí. Tudo de bom. Terminando o programa, né?
6: Rodrigo Araújo, você me quebra, e aí você me quebra aí. Rodrigo Araújo não, peleja. Um abraço pra você, você que sumiu, meu filho. Um abraço pra você, pra Eni também, né? Pro Elias, muito obrigado pela sintonia. Cadê o Pelejinha? Um abraço pra vocês, viu? Muito obrigado pela sintonia também. Obrigado pela audiência. O Igor Araújo, é a partir das 16h, Cetaria de Bom Demais. Aliás, no final do programa, tem no final do programa Cetaria de Bom Demais, né? Tem aí sorteio de R$300 pra você na promoção Sessão Espacial. 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Na sequência agora, tá chegando ele. Tá chegando Carlos Leite e o Revista. Até logo mais, às 16h. A Expedito Mariano mandou aqui, o almoço tá pronto, hein? Opa! Minha boca encheu d'água aqui. Eu tenho um macarrãozinho, tenho um feijãozinho, o arroz está ali, tá secando, né? Tem uma batatinha também frita, tem uma coxa e um Santo Antônio. É o seguinte aqui, o Expedito, nesse Santo Antônio aí você não mexe nele, não. Se você mexer no Santo Antônio, não vai desentender hoje. Se você comer esse pedaço de Santo Antônio aí, não vai desentender hoje. Separa ali para mim, beleza. Esse é o meu. É a parte do frango que eu mais gosto, é o Santo Antônio. Então você segura aí. A coxa você comer para comer. Agora, Santo Antônio não, você não mexe não. Vai brigar feio. Gente, quem gosta muito de comer um franguinho frito, né? É o amigo Carlos Leite que tá chegando agora com a revista. Até logo mais às 16h. Valeu, gente. Obrigado pela companhia. Amanhã mais super sucesso a partir das 21h. Conto com você aqui sempre para poder interagir, para poder prosear com a gente, tá bom? Muito obrigado a todos. Ótima sexta. Maravilhoso começo de final de semana. Pensamento possível. Sempre guarde com muito amor e carinho. Papai do céu dentro do seu coração. E a gente se encontra por aí. Valeu, obrigado. Chega mais, Carlos Leite. Chega mais.

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2: Meio-dia e 9.
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3: Meio-dia e 10.
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0: Opa! Chegou! Boa tarde! Tá chegando, tá começando mais um Revista. Chegou a sexta-feira, chegou o fim de semana e o Revista Espacial FM está no ar, trazendo muita alegria, informação, música boa e aquele astral, hein? Aquele astral lá pra cima! Coisa boa! Então prepare o coração, porque a tarde é nossa, hein? Que seja aí um final de semana maravilhoso, cheio de paz, saúde, momentos felizes e motivos de sobra para sorrir. Espacial FM, a rádio que está com você, onde você estiver, há 45 anos, hein? E o Revista está começando agora, bem pro alto, bem pra cima. Até às 4 da tarde, vamos juntos. Eu, Carlos Leite, você e o seu Revista. Boa tarde para você que está em casa, boa tarde para você que está no seu trabalho, boa tarde para você que está no trânsito, onde quer que você esteja, você que está participando com a gente, pelo 99974-0105. Pois é, e a nossa tarde fica muito mais gostosa, porque nós temos a sua audiência, nós temos a sua companhia. Ei, coisa boa, hein? Meio-dia e 12 de uma sexta-feira, hein? Você torceu tanto, né? Pra chegar, tem gente que vai começar a trabalhar agora e vai até daqui a pouquinho às 6, né? É, pois é, aí depois do almoço, e aí é só alegria, hein? Aí você vai retornar na segunda, né? Coisa boa, hein? Tá valendo então sua participação pelo 99974-0105. Todo mundo ligando, se ligando aqui no Revista. Daqui a pouquinho tem a perguntinha de hoje. É a sua participação, né, aqui no Revista. Revista, a programação é do Ricardo Alexandre, a direção é de Matheus Mendonça e do Ricardo Alexandre. Te lembrando que até às 4 da tarde você vai comigo, Carlos Leite. E a gente começa bem demais o Revista de hoje com a Maiara e a Maraísa, 90-10. É só para começar. Boa tarde, boa tarde para você.
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0: Boa tarde pra você. Olha, um abraço pra você que tá chegando, você que tá sintonizando agora na Espacial, aqui no seu Revista. Seja muito bem-vindo, seja muito bem-vinda.
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0: Meio-dia e 25.

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1: Tempo bom em Pará de Minas, 31 graus agora, umidade relativa do ar 29%, vento 5 km por hora.
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0: Sucesso é sempre aqui na Espacial FM. Olha você que tá chegando, você que tá sintonizando agora, um abraço. Lurdinha tá com a gente. Alô, Lurdinha. A Lurdinha é lá de Itaúna. Alô, Lurdinha, um abraço. Itaúna é a terra do Ronaldo, né? Ronaldo almoça, atira uma soneca, daqui a pouquinho se liga e se liga com a gente. Um abraço. Obrigado pela companhia. O Antônio Cardoso tá sempre com a gente também, né? Antônio Cardoso é lá do Patafufo, tá sempre ligadão, né, Antônio?
1: Boa tarde, tô aqui na escuta do Revista. Manda uma música boa pra nós.
0: Hein, agora, cara, agora uma música linda aí pra vocês.
1: Esperando ganhar os 300 reais logo também na promoção.
0: Tá esperando ganhar os 300 reais? Se cadastrou na promoção? Então a sua chance é grande, né? Se você se cadastrou aí na promoção, né, Antônio? Um abraço pra você. Obrigadão aí pela sua companhia, viu? Sônia Silveira.

com a gente também, Sônia, no São José. Ei, Carlos, abraço, obrigado pela companhia. Obrigado, viu? Você também, obrigado pela sua companhia. Gregório, chup, chup, tá ligadão. Alô, Gregório, abraço pra você nessa sexta gostosa, né? Sexta-feira, final de semana batendo aí na portinha, hein? Epa! Ei, tem gente que tá de férias também, tá entrando de férias hoje. Aí que a coisa melhora ainda, hein? Meio-dia e meia com Marcos e Belucci chegando. Ei, pena, hein? Pena que você já namora.

0: Barão Vermelho, puro, puro êxtase. Que lembrança, hein? Que saudade. 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
1: Ai, ai, ai.

0: Aí sim, aí a roça vence, Deus abençoando, hein? Ninguém para a gente. Meio-dia 39, é a sua Espacial FM, a mais ouvida, o sucesso é aqui sempre. Aqui tem, viu? Aqui tem amizade, viva no ar!
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0: Meio-dia e 40.
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5: Meio-dia e 42.
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5: Meio-dia e 43.
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0: Opa, de volta com revista aqui pela sua Espacial FM 105.5. É a mais ouvida, o sucesso é aqui, meio-dia e 44 agora, hein? Pessoal chegando, participando com a gente. Alô, um abraço. Quem tá aí fazendo faxina e curtindo a gente? Aurivanda, lá de Ascensão. E Aurivanda, né? Um abraço. Ela mandou um vídeo pra gente aqui. Tá fazendo faxina, mas ligadinha aqui no revista, hein? Sonzão tá lá, ela curtindo a gente. Um abraço pra você, viu? Muito obrigado, viu, Aurivanda? Lá de Ascensão, tá curtindo revista, ligadona com a gente, fazendo aquela faxina. Alô, Baianão! Baianão também tá ligadão, Baianão, ligadão, aqui no Revista. Abraço pra você, obrigado, viu, pela audiência, obrigado pela companhia também, viu? Ah, que bom que nós estamos juntos. Sônia Silveira falou que tá lá nas alturas, hein? Lá nas alturas, hein, dona Jana? Meio-dia e 45 agora. Um abraço pra vocês. Obrigado, gente, pela audiência, companhia, participação aqui no Revista. A Cleonice da Vila Maria. Ah, vai almoçar agora. Vai almoçar. Bom apetite pra você, viu? E ouvindo, né? Vai almoçar ouvindo aí o Revista. Que bom. Que bom a sua companhia sempre. Olha, vamos fazer uma charadinha hoje aqui no Revista, hein, dona Joana? Fazer aquela charadinha. Ei, aí, pois é. Atenção para a charadinha de hoje, para você responder aí para a gente. Olha, não pode pesquisar na internet não, hein, gente. Vamos ver se você está ativo, vamos ver se você está na ativa, né? Vamos ver aí a sua participação nessa charadinha. Mas é fácil, viu, gente? É só pensar um pouquinho, né? Até bom que você vai exercitando aí o seu cérebro, né? Dona Joana exercita muito cérebro, né, dona Joana?
1: Vai.
0: Atenção para a charadinha de hoje aqui do Revista. Olha, eu tenho boca, mas não falo. Tenho leito, mas não durmo. Eu corro o dia inteiro, mas nunca tenho pernas. Quem sou eu? Nossa, essa tá complicada, hein? Sabe essa, dona Joana? Essa aí tá meio complicadinha. Tá nada, né? Tá fácil, né? Eu tenho boca, mas não falo. Tenho leito, mas não durmo. Eu corro o dia inteiro, mas nunca tenho pernas. Quem sou eu? Essa é a charadinha de hoje, né, aqui do Revista. Pessoal, já participando aí com a gente pelo 99974-0105. Tá fácil, hein, gente? Meio-dia e 47 agora. E o Zezé de Camargo chegando com o irmão, hein? Esse é o irmão da Lua. É, e é amigo, viu? Amigo das estrelas. Boa tarde pra você.

0: Vai cair água, hein? Tomara, né? Tá precisando, tá? 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Você participando com a gente, 999-740-105. Todo mundo ligando, todo mundo participando com a gente. É a charadinha de hoje, hein? Charadinha de hoje parece ser complicadinha, né, gente? Mas é não, viu? Fácil demais, né? Você que tá aí participando com a gente aqui no Revista. Coisa boa, né? Ter a sua audiência. Gostoso, né? Ter a sua companhia. A charadinha de hoje é a seguinte, hein, gente? Olha, eu tenho boca, mas não falo. Eu tenho leito, mas não durmo. Eu corro o dia inteiro, mas nunca tenho pernas, hein? Quem sou eu? Essa é a charadinha de hoje. Olha, muitas pessoas respondendo, né? Algumas acertando e outras não estão acertando, não, hein, gente? Essa charadinha é fácil, né? A Josiane tá com a gente, né, Josi? Um abraço pra você, obrigado, viu, pela sua companhia. É Josiane Pires. Josiane é de onde? Ah, ela não falou de onde é, mas tá ligadinha, né, aqui no Revista. Josiane Pires, um abraço pra você, obrigado, viu? Ela acertou aí, né, a resposta, né, dessa charadinha, né? Também quem já acertou, o Baianão. Ê, Baianão. Baianão tá lá na Bahia, em Tanhanhém. Não é isso, em Tanhanhém? Tanhanhém, não é? O Baianão tá lá na Bahia ouvindo a gente. Um abraço. Obrigado, gente, pela audiência. Obrigado aí pela companhia. Também o Baianão acertou, né? Respondeu certinho. Mas pessoas acertaram aqui, mas muitas estão errando, viu? O David Edley. Alô, David. Um abraço pra você. Obrigado, viu, pela sua audiência, né? Você que tá sempre aí curtindo a gente. Muito boa tarde pra você. David Edley já acertou também, né? A resposta. Daqui a pouquinho tem o áudio dele. Uma e uma agora, o sucesso é aqui. Você que chegou agora, você que sintonizou agora, seja muito bem-vindo, seja muito bem-vinda. O Fofonete lá de Pitangui também tá com a gente. Daqui a pouquinho ele participa aqui do Revista também, porque aqui tem amizade viva no ar, sempre. Aqui você está em primeiríssimo lugar.
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0: Agora 1:02.
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2: 1:03.
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3: Na Espacial 1:06.
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0: No Revista tem fofoca, tem brincadeiras, tem muita música, tem charadinhas também, viu? Abraço você que tá chegando agora, você que tá sintonizando agora na Espacial. Muito obrigado, viu, pela sua audiência, muito obrigado aí pela sua companhia sempre. Olha, o Zé Geraldo lá de Carioca tá ligadão com a gente. Ei, Zé Geraldo, um abraço, viu? Zé Geraldo lá de Maroa. Boa tarde, Carlos. Olha, eu tô chutando. Eu acho que é... Ah, você acertou. É o Zé Geraldo, né? Lá de Maroa. Também já acertou aí, hein? Será que todo mundo tá acertando? Será que alguém está errando? Como é que será que tá esse placar aí, gente? 1:07 agora, hein? A charadinha de hoje. Pessoal, Carlos, qual que é a charadinha de hoje mesmo? A charada de hoje é fácil, gente. Olha, eu tenho boca, mas eu não falo. Eu tenho leito, mas eu não durmo. Eu corro o dia inteiro, mas nunca tenho pernas. Quem sou eu? Pois é, só te falar aí que corre o dia inteiro, hein? Não dorme, né? Não dorme, mas corre o dia inteiro. E não tem sono, não? Será? Corre o dia inteirinho. O que será? Tenho boca, mas não falo. Tenho leito, mas não durmo. Corro o dia inteirinho, mas não tenho pernas. O que será, hein? O Ronaldão lá de Itaúna tá com a gente, hein? Ele mandou uma resposta aqui pra gente. Alô, um abraço, Ronaldo. Ronaldo lá de Itaúna. Boa tarde.
1: Oi. Boa tarde.
0: Boa tarde.
1: Você,
0: tudo bem?
1: Dona Joana e pra todos os ouvintes.
0: Muito boa tarde pra você também.
1: Essa charadinha sua aí deve ser o pneu, não?
0: Pneu?
1: Pergunta a Dona Joana aí se ela sabe pra falar comigo.
0: Sabe, Dona Joana?
1: Essa risadinha dela gostosa aí, talvez ela sabe e fala comigo. O que é essa charadinha? É espacial aqui.
0: Sucesso é aqui, sempre. Ô, Dona Ronaldo Joana. Martins. É o Ronaldo Martins, falou que é o pneu. Será que é o pneu, hein?
2: Ai.
0: É, pela risadinha da Dona Joana, pode ser e pode não ser também, né? 1:08 agora, sucesso é aqui na Espacial, muito boa tarde pra você, tá chegando, sintonizando agora, aqui na Espacial, Jailton! Ei, Jailton, um abraço, boa tarde pra você, viu? Obrigado aí pela companhia, nessa sexta-feira, o Jailton ontem tava tomando uma geladinha antes do almoço, hoje é sexta-feira, deve estar também, né? Hoje é sexta, hein? Pois é. Pessoal aí da construção civil, gente, a moçada aí tá rindo à toa, hoje é sexta, hoje o pessoal vai embora mais cedo, vai descansar mais cedo, aquele merecido descanso, né? Um abraço aí pra todos vocês, viu? Vocês da construção civil, sempre ligados, né? Aqui na Espacial, aqui no Revista. Muito obrigado, viu, pela companhia. O Tonhão tá lá em... na Bahia, né? Em Tanhaém. Tanhaém, será, hein? Tá lá, ele acertou, né, a resposta. Também o Jailton falou, vamos daqui a pouco tomar todas, Carlos. É sexta-feira, né? O pessoal fica animadinho, hein? O Edmar tá com a gente lá do Recanto. Também já deu uma resposta aqui. Manda um alô pra nós, Carlos. Edmar, Rony. E manda um alô pra minha mãe, Dona Maria. Claro. Abraço pra vocês, obrigado, viu? É lá no Recanto, não é isso? Então um abraço aí, viu, para o Edmar, Rony e também a sua mamãe, né, a Dona Maria. Ah, Dona Maria também ligada aqui no Revista. Obrigado, viu? Ele mandou a resposta também. O Edmar, né, um abraço. A Sônia Silveira tá com a gente também, hein? Será que esse pessoal que tá acertando aí, Dona Joana, tá falando? Será que tá pesquisando aí na internet?
2: Ai.
0: Não vai pesquisar não, senão acaba a graça, né, gente? Tá não, né, Dona Joana? Não, hein? Vai. 1:10 agora, sucesso é sempre aqui. Boa tarde pra você, tem mais respostas chegando. Daqui a pouquinho você participa aqui no Revista, porque aqui você está em primeiríssimo lugar. 1:10. Olha que música linda chegando, Ed Brito e o Samuel. Toda mulher. Boa tarde pra você.

0: É o Bruno e o Barreto, Farra, Pinga, Foguete, aqui no seu Revista. Essa tarde gostosa, né? Sexta-feira, que fica mais gostosa, né? Com a sua audiência, que fica muito mais gostosa com a sua companhia.
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0: Tem notícia chegando em direto da redação.
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3: De acordo com informações disponibilizadas pelo ministro da Fazenda, Dário Durigan, nesta quinta-feira, mais de 5 milhões de brasileiros já estão impedidos de fazer apostas em plataformas online. Cerca de 1 milhão dessas pessoas já haviam optado voluntariamente pela autoexclusão, por meio da plataforma que permite ao usuário bloquear o próprio acesso a esses sites. Um grande avanço nos dias de hoje. O assunto agora é saúde e uma nova regulamentação do programa Farmácia Popular, publicada esta semana, prevê a modernização tecnológica, a ampliação do acesso e a melhoria do monitoramento do serviço. Em nota, o Ministério da Saúde informou que um grupo de trabalho vai discutir a oferta de exames de sangue e urina, testes rápidos, teleatendimento e monitoramento terapêutico. Segundo a pasta, também será avaliado o credenciamento de unidades em áreas mais vulneráveis. Direto da redação com a repórter Sara Faria.
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2: 1:25.
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4: 1h28.
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1h29, hoje tem kit também da Espacial FM aqui no Revista, viu? No finalzinho do Revista tem um sorteio do kit da Espacial FM. Também você pode faturar, entra no aplicativo aí, vai se cadastrando. Boa sorte pra você, viu? Quem faturou na segunda-feira foi o Carlos, né? Ei, Carlos! Ele faturou o kit da Espacial, ele já mandou fotos pra gente aqui com a camisa, com o copo. Ah, o kit Espacial FM completo aí, hein, Carlos? Um abraço, parabéns, né? Você participou e faturou na segunda-feira, né? Hoje tem mais kit, tá bom? Vai se cadastrando e quem sabe você ganha mais um. Abraço, obrigado aí pela sua audiência, obrigado pela sua companhia, viu? Sempre com a gente. E um abraço também, queria mandar um abraço

0: para o Carlos e também o filho dele, o Carlos Eduardo. Estamos ligadinhos na 105.5, a número 1 de Pará de Minas. Sucesso é aqui onde você estiver. Então, o Carlos Geraldo, né, tá ligadão. Ele que ganhou o kit na segunda-feira, mandou fotos pra gente aqui com o kit da Espacial. E também o seu filho, né, o Carlos Eduardo. Estamos ligadinhos, Carlos. Muito boa tarde para vocês, viu, gente? Obrigado. É, o Dudu, né? Carlos Eduardo. É o Dudu, não é? O filho? É o Dudu. Ligadão aí com a gente. Obrigadão pela companhia. Beatriz Rodrigues está com a gente. Ei, Beatriz. Abraço lá no São Francisco. Super ligada com a gente. Falei que tem gente pesquisando, né? A perguntinha de hoje. As pessoas indo lá, né? No Google e perguntando, hein? Será que precisa, né? Essa perguntinha tá muito fácil, né, gente? Tá muito fácil, não tá? Essa charadinha de hoje, eu acho, né, que tá super fácil. Aí o pessoal falando, é Carlos, claro, Carlos, que você acha, né? Você que fez a charadinha. Tá bom, um abraço, gente. É, a charadinha de hoje é fácil, né, gente? Eu tenho boca, mas não falo. Tenho leito, mas não durmo. Corro o dia inteiro, mas nunca tenho pernas. Quem sou eu? Essa é a charadinha de hoje. Falei que o pessoal tá indo, né, lá no Google para pesquisar. Tem gente falando assim, hoje eu não fui não, cara. Eu acertei de boa, de inteligente mesmo que eu sou. Abraço, viu? Obrigado, viu, gente, pela audiência. Obrigado pela companhia, né? O pessoal sempre participando aí das nossas brincadeiras, né? Abraço o João Sterling Neto. Um abraço. Tudo bem, hein? Um abraço pra você, viu? Boa tarde, John Sternglen, isso mesmo? Falei certo? Pronunciei certo? E esse é o Neto, né? E a Simone também. Um abraço pra você, gente. Obrigado aí pela companhia. Jane de Pitangui tá com a gente. Ei, Carlos, manda um alô pra todos. Estamos curtindo. O meu filho tá aqui, o Jonathan, tá curtindo esse especial. Coloca uma música pra mim, que é o Coldplay Adventure. Obrigado, hein? Um ótimo final de semana para todos nós. Ah, Jane, né? Jane dos Moranguinhos, hein? Alô, moçada de Pitangui, um abraço para vocês. Obrigado, viu, gente, pela audiência. Obrigado pela companhia de vocês sempre, né? Vocês que estão sempre aqui curtindo o especial e curtindo agora o Revista. A Cleusa, lá em Nova Serrana, já mandou uma mensagem também. Daqui a pouquinho seu áudio, tá bom? Cleusa, obrigado, viu, pela companhia. Obrigado pela participação. Rosinete também tá com a gente, né, Rosinete? Abraço lá do Grão Pará, mandando alusão para todo mundo,
1: Carlos,
0: né?
1: Boa tarde.
0: Boa tarde.
1: Tudo bem com você?
0: Tudo bem.
1: Carlos, manda aí um alô para mim, para toda a minha família e amigos lá nos Penhas, Paz Poderosas, para todas as minhas amigas lindas, aquele abraço, para todos vocês aí na Espacial.
0: E obrigado, viu, Rosinete?
1: Também.
0: Ah, essa dona, ligadona com a gente.
1: Final de semana, para todos nós.
0: Para todos nós, obrigado pela sua companhia, obrigado pela sua participação aqui também no Revista, que você está em primeiro lugar sempre. A Simone está com a gente do bairro JK, o Paulo Roberto também em sintonia com a gente. Alô, Paulo, um abraço, boa tarde para você também, viu? Gustavo Lima, essa bala, hein? A bala alojada. Música linda, linda, linda.

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1: É, mexer com as calcão, problemão, hein, gente? Um abraço, muito boa tarde para você que está chegando agora, você que está sintonizando agora aqui no seu Revista. Muito obrigado, viu, pela audiência, muito obrigado pela companhia nessa tarde gostosa, sexta-feira, que fica muito mais gostosa, né? Com a sua audiência, que fica muito mais gostosa com a sua companhia. Alô, Adriana Cássia está com a gente. E, Adriana, um abraço para você, obrigado, viu, pela sua companhia. Adriana Cássia, lá do Cores de Minas, está super ligada aqui no seu Revista. Abraço, Adriana Cássia. Um abraço também para a Dardânia. Alô, Dardânia, tá sempre ligada. A Dardânia do Transporte Escolar tá ligadinha também aqui no seu Revista. Abraço, viu, também quem está chegando com a gente, a Vera Lúcia Diniz. Alô, Vera, boa tarde.
2: Opa. Boa tarde, meu querido.
1: Boa tarde.
2: Vera Lúcia Diniz novamente. Um abraço para a Penha, para a Rosinete. Reforçar o parabéns para a emissora novamente, que foi hoje.
1: Obrigado, viu, Vera?
2: Para a filha do RR aí, para o aniversário dela, foi ontem.
1: Foi ontem, né? Primogênita.
2: A primogênita.
1: Pois
2: dele,
1: é, ontem foi aniversário dela.
2: Deus abençoe você, sua família, a Penha, a Rosineto, o Gebajá, o David, o Nê. E a todos nós, principalmente.
1: A todos nós, isso mesmo.
2: Nossos queridos ouvintes, né?
1: É, claro.
2: Que moram no nosso coração.
1: Isso
2: e
1: mesmo. Sempre,
2: Deus
1: sempre.
2: Deus nos abençoe.
1: Sempre, amém. Sempre. Obrigado, viu, pela sua participação. A Vera Lúcia Diniz participando com a gente.

0: Espacial FM, 1h48, você ligando, você participando com a gente, 999-740-105, tem kit da Espacial FM para você, você pode faturar, entra no aplicativo, se cadastra aí, boa sorte para você!
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0: 1h48.
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0: 1h50.
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0: 1h54.
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0: 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Ei, você que está chegando agora, seja muito bem-vindo, seja muito bem-vinda aqui no seu Revista. Está valendo para você hoje kit da Espacial. Se cadastre aí nas nossas promoções e boa sorte! Espacial. 1h54. Abraço, quem está chegando? Oi, boa tarde!
23: Ô Carlão, boa tarde, boa tarde.
0: Eu boa tarde, muito. Tudo bem?
23: Rondon.
0: Isso. Ô Rondon, boa, abraço pra você.
23: Belvedere aqui fazendo um galpão aqui.
0: Sei.
23: Pro... O Ian que trabalha.
0: O Ian, moçada, tá ligado isso aí com a gente?
23: E pra nós todos aqui, tá, nós pedreiros e serralheiros, por sei favor, obrigado.
0: Beleza.
23: É, Gustavo Lima, é proibido terminar.
0: Eu que agradeço, viu, a participação de vocês, pessoal na construção civil, todo mundo ligado com a gente. É, daqui a pouquinho a moçada vai embora, né? Daqui a pouquinho a moçada vai descansar aí. Um abraço pra vocês, obrigado, viu, gente, pela audiência, obrigado pela companhia. Adriana e o Arthur também, lá do Santo Antônio, abraço pra vocês, viu? Adriana é a mamãe do Arthur, né? Sintonia com a gente, um abraço, obrigado, viu, pela participação. Magrelo também, Maria Cecília, Ana Clara, Wanda, Daniel, Éder, Vitória, pessoal lá em Caldas, né, gente? Ligado aí com a gente. Alô, moçada de Caldas. Abraço pra vocês. Que bom que nós estamos juntos. Olha, também um abraço pro João Paulo Rodrigues. Ei, João Paulo. Obrigado, viu, pela sua audiência também. Obrigado pela sua companhia aqui no Revista. Então tem um kit da Espacial hoje pra você, viu? Você pode ir participando. Entra no aplicativo, se cadastre. Boa sorte pra você. 1h56 agora. Leandro e o Romário, Corações Egoístas, com Ícaro e Gilmar também.

0: Henrique e Juliano, não gosto, eu amo. 12h05 agora, Espacial FM. Um abraço pra você, obrigado, gente, pela audiência. Obrigado pela companhia aqui no Revista.
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0: 2h06.

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2: 12:08.
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2: 2:11.
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2: 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Ei, você que está chegando agora, você que está sintonizando agora na Espacial, seja muito bem-vindo, seja muito bem-vinda. Aqui você está em primeiríssimo lugar. 2:11, pessoal participando com a gente pelo 999-740-105. Quem mais está participando com a gente? Alô, Gregório, um abraço para você. Muito boa tarde, viu? Obrigado aí pela sua companhia. Também a Simone está com a gente. Alô, Simone, lá do JK. Pessoal lá na Bahia, né? Também curtindo a gente. Abraço, viu, gente? Pessoal na Bahia. Beatriz do São Francisco. Ô, Carlos, tem boca, não fala. Tem leito, não dorme. O que é que será, hein? A Beatriz Rodrigues, que participou com a gente, ela acertou, né? A Cléo também tá com a gente, falou que não tá tendo cuca pra isso não, hein? Que será, hein? Que será a resposta hoje, da charadinha de hoje, aqui do Revista? O pessoal tá participando aí com a gente, muitos acertando, muitos aí nem tanto, né? Um abraço, viu? O Ronaldo tá com a gente também, o Ronaldo tá lá em Itaúna. O Ronaldo falou que a roda, hein? E pediu a Dona Joana uma opinião. Será que é a roda mesmo, Dona Joana?
4: Ai, ai, ai.
2: Abraço, Ronaldão. O Ronaldão lá de Itaúna tá ligado com a gente também. Obrigado, viu, pela audiência. Obrigado pela companhia. Olha, tem um kit da Espacial FM para você hoje. Você se cadastrando nas nossas promoções, pode faturar aí esse kit também, né? 2:13 agora, às 3:20 tem discoteca, hein? Pra você relembrar, pra você matar saudades daqueles tempos, né? Da discoteca. Você vai matar saudades aqui no seu Revista. 2:13.

2h22, alô Cleusa, lá na Gamileira, alô Cleusa, lá da Gamileira, tá ligadinha com a gente, um abraço, viu? Obrigado aí pela sua audiência, obrigado aí pela sua companhia, né? O pessoal de Gamileira, um abraço pra vocês. 2h22, sucesso é aqui. 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

Matheus, descer pro BC. Hoje é dia, né? Hoje é sexta-feira, dia de descer pro BC. Agora 2h25, Espacial FM. O sucesso é aqui. Boa tarde pra você que tá chegando. Boa tarde pra você que tá sintonizando agora na sua espacial e ouvindo.

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1: Tempo continua bom em Pará de Minas, 31 graus agora, umidade relativa do ar 26% abaixo, hein, gente? E o vento 5 km por hora.
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2: 2h31.
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0: Opa, de volta com o seu Revista. Juntos até às 16h. Às 16h tem sertanejo bom demais com Igor Araújo, hein? Começa às 16h, de 16h até às 19h. Um abraço pra você, viu, que tá chegando, você que tá sintonizando. E o Barretão, hein? Barretão tá de férias, né? Barretão tá curtindo férias. Já foi pro norte, foi pro sul. Ei, Barretão, hein? Tá curtindo aí suas férias, né? Nós vamos juntos, então, nas férias do Barreto. Vamos juntos. Você participando com a gente pelo 99974-0105. Todo mundo chegando aí, participando com a gente. Alô, um abraço. A Aparecida Américo tá ligada com a gente. Abraço, Aparecida. Obrigado pela sua audiência. Obrigado pela sua companhia. Também aqui no Revista. Tudo bem, Aparecida?
1: Toda minha família, todos meus amigos, meu pai João Américo, Juca. Todos os ouvintes, as meninas poderosas.
0: Sim.
1: Todos meus amigos, todos meus amigos. Amigos com a Babassa também.
0: Obrigado, viu, pela sua audiência, obrigado pela sua companhia. Jaqueline Gomes também, de Onça do Pitangui, tá com a gente, né? Jaqueline Gomes, um abraço pra você, obrigado, viu, pela audiência, obrigado pela companhia. Nossa, quem tá com a geladeira carregada aí da geladinha, hein? Quem que tá com essa foto? É o Jailton, né, que mandou as fotos pra gente. A geladeira dele tá abarrotada, hein? Tá abarrotada daquelas geladíssimas. Dona Joana, que adora, né, Dona Joana? Ai, ai, hein? Sexta-feira, hein? Essa cervejinha geladíssima aí. Ai, nossa senhora, hein? Dona Joana agora fica louca. 12h33, um abraço, viu, Jailton? Obrigado, viu, pela sua audiência, obrigado pela sua companhia. Pessoal falando, cara, você tava falando uma charadinha agora, aí a gente fica lembrando, né, dos nossos avós, os avós contando histórias pra gente, fazendo essas charadinhas aí, né? Pois é, a charadinha de hoje, né, muito fácil. Todo mundo, não, a maioria tá acertando, né? Mas tem muita gente que ainda não tá dando certinho não, viu, gente? Tem gente aí que ainda tá meio derrapando aí nas respostas, viu? E é fácil, né, gente? A perguntinha de hoje, da charadinha. Olha, eu tenho boca, mas não falo. Tenho leito, mas não durmo. Corro o dia inteiro, mas nunca tenho pernas. E quem sou eu? Essa é a pergunta. Quem sou eu, hein? E tem boca, mas não fala. Tem leito, mas não dorme. Corro o dia inteiro, mas nunca tenho pernas. Tem muita gente aí que tá correndo pro Google agora para saber o que que é, né? Tem gente que não pensa. Tem aquela preguiça de pensar, o cérebro vai atrofiando, viu, gente?
2: Ai, ai, ai.
0: Dona Joana não pensa muito, não, né, Dona Joana? 12h35. Tem que pensar, né, gente? Tem que pensar aí um pouquinho, senão atrofia o cérebro. O Kelvin Fernandes tá com a gente. Ei, Kelvin, um abraço pra você. Obrigado, tá aí na escuta aí do Revista. Nosso amigo, foi nosso colega de trabalho, Kelvin Fernandes, né? Grande repórter, grande locutor, né? O Kelvin Fernandes tá aí ligadão no Revista, né, Kelvin? Obrigado, viu, pela sua audiência aí. Obrigado pela sua companhia também. Sua participação também aqui no Revista, viu, Kelvin? É pro Carlos, tô na escuta, Carlos. Que bom, viu? Eu acho que o Kelvin, Dona Joana, eu acho que já tá aí na chácara, viu, uma hora dessa.
2: Ai, ai, ai.
0: É, aquela chácara lá maravilhosa, hein? Eu acho que já tá aí tomando uma geladinha nesse horário, né, Kelvin? Abraço, viu? Obrigado aí pela sua companhia com a gente aqui no Revista, viu? Que bom que nós estamos juntos. Ele falou que vai deixar pra mais tarde um tiquinho, né? Agora não, tá meio cedo. É mais tarde um pouquinho, né, Kelvin? O Jailton tá com a gente, Jailton não, Jailton já tá com a geladeira abarrotada lá, já começou, né, Jailton? Um abraço pra você. O David Edley também tá com a gente, né, David? O David sempre lembrando aí dos contos, né, da sua vovó, né, David?
3: Voltou, abençoado. Boa tarde a todos os ouvintes, tá? Toda a família espacial, né? Nossa família também. Igual eu tava falando.
0: O que você estava falando? Saudade da vovó.
3: Vovó é contadora de histórias.
0: Ah, ela era contadora de histórias. O que, que é
3: nada,
0: isso, hein?
3: Né? Resumindo. Mas é. Só vamos arrumar mais pra nós, hein? Se tiver jeito.
0: Beleza.
3: Não sei se está na sua relação. Tá certo,
0: sucesso é aqui. Tá lembrando aí da vovó. A vovó contava histórias. Fazia aviãozinho de papel. Dá saudade, né, gente? É, fica a saudade, né? Fica a lembrança sempre. 2h37. 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Ângela Maria tá com a gente também, do bairro Santo Antônio. Paulo Roberto, lá do JK, também chegando com a gente. A Maria de Lourdes, do bairro Santo Antônio. A Sônia Aparecida, também com a gente, lá do Caetano Preto. Alô, Caetano Preto, um abraço. Marilene, lá em Divinópolis. Cleusa, em Nova Serrana. Tem gente também, né? Tem gente, o Baianão. O Baianão tá com a gente também. Ele está lá na Bahia, né? E curtindo a gente. Um abraço. É em Tanhaém, a cidade dele. Daqui a pouquinho nós vamos conferir o nome dessa cidade direitinho, hein, gente? Abraço aí pra você que tá chegando, sintonizando agora na Espacial. Queria mandar um abraço também. Quem tá com a gente, hein? A Maria de Lourdes, lá do bairro Santo Antônio, Paulo Roberto, lá do JH também com a gente. Olha o Bruno chegando, hein? Bruno Rosa, atriz demais.

0: Agora 2h40, pessoal, e nas vans, hein? Alô, moçada das vans, com sonsaço, né? Aquele som na maior altura, curtindo a gente, curtindo revista. Boa tarde pra vocês!
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0: Lauana Prado, feriado nacional, eu me amarrei na sola da bota. 2h49, Espacial FM, é o seu revista, seu programa de todas as tardes, aqui pela sua Espacial FM, a mais ouvida.
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0: 2h50.
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0: Faltando 8 para as 3.
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1: 2h55.
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É o show das suas tardes, revista, um abraço, você chegou, você sintonizou agora, abraço pra você, obrigado, viu, pela sua companhia sempre, vamos juntos até as 4 horas, daqui a pouquinho, às 3h20, tem discoteca do Revista pra você, você participando aí das promoções da Espacial, só entrar no aplicativo, se cadastrar e boa sorte pra você, viu? É, o pessoal, quem não baixou o aplicativo tá perdendo, viu, gente? 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Ei, coisa boa, hein? Agora 2h57. Abraço pra você que tá chegando. Abraço pra você que tá em sintonia. 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Alô, Leila, um abraço. A Leila Silva Xavier tá com a gente. A Leila é do Bairro das Graças, tá ligadinha com a gente. Prazer, viu, Leila? Prazer aí falar com você também. Você que tá participando aqui do Revista, coisa boa, né? Que bom ter você aqui no Revista. É a Leila Xavier, lá do Bairro das Graças. Muito obrigado, viu, pela sua audiência, sua companhia e a sua participação, né? Aqui no Revista. Aqui você está em primeiríssimo lugar, sempre. 2h58. Juan Leandro.

Zé Neto e Cristiano, Largada as Traças, Vitor Clay também, você curtiu o sol aqui no seu Revista. Um abraço para você que está chegando, você que está sintonizando agora. Seja muito bem-vindo, muito bem-vinda. Vamos juntos até às 4 da tarde.

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2: 3:11.
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2: 3:12.
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2: 3h15.
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3h15, Espacial FM, ao seu revista. Alô, Marcelo, lá em Betim, tá ligado? Eu e Andréia, Carlos, também. Mauro e o Marcelão, isso mesmo? Boa tarde para vocês, viu? Obrigado aí pela audiência, obrigado pela companhia, viu, pessoal? Boa tarde, estamos aqui, viu? Tempo todo, um abraço. Aqui tá quente, Carlos, tá quente lá em Betim? Pois é, aqui também tá, viu, gente? Aqui também a temperatura tá mais elevada hoje, né? Um abraço para vocês. Então, manda um alô aí pros meus amigos de trabalho, Carlos. Eu, a Andréia e o Mauro, também o Marcelão. Eu, Andréia, o Mauro e Marcelão. Muito boa tarde para vocês. Obrigado, gente, pela audiência. Obrigado pela companhia. O Joaquim também, na de Pitangui. Ei, Carlos, um abraço. É o Joaquim de Pitangui. Alô, moçada de Pitangui. Um abraço para todos vocês também, viu, gente? Obrigado aí pela companhia aqui no Revista 3h16. Agora tem Evandro Júnior. Eu caí na sua lábia.

0: Olha, se não tem tu, vai tu mesmo. Você curtindo aqui no seu Revista. 3h25, agora daqui a pouquinho, depois do intervalo, tem Discoteca do Revista pra você.
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3: O INEP divulga nesta sexta-feira o resultado final dos recursos contra o indeferimento de pedidos de atendimento especializado para o ENAD 2026. A consulta deve ser feita exclusivamente pelo sistema ENAD, com acesso pela conta gov.br. A prova será aplicada no dia 29 de novembro em todo o país e terá 4 horas de duração. O exame contará com questões de formação geral e de conhecimento.

0: Pelo Internacional, ele também passou por Shakhtar Donetsk, Manchester United e Fenerbahçe, além de ter disputado a Copa do Mundo de 2022 pela seleção brasileira. Direto da redação, repórter Sérgio Viana.
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4: 3:27.

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2: 31 graus em Pará de Minas, umidade relativa do ar 26%, vento 5 km por hora.

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8: 3:32.
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8: 3:33.
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0: 3h34 do Revista, chegando à discoteca, em Discoteca do Revista.
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0: Black Box Ride on Time aqui no seu Discoteca do Revista Latino, Festa no AP, também Two Antais, Get Rid for Dance e também Inimigos do Rei, uma barata, hein, chamada Kafka. Fizeram a Discoteca do Revista dessa tarde gostosa de sexta-feira, né, que fica mais gostosa com a sua audiência, com a sua companhia. Discoteca do Revista tá de volta amanhã, hein? Amanhã às 3h20. Três e 47.
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0: 3h47.
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8: 3h50.
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8: 3h52, Espacial FM, sucesso é aqui sempre.
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8: 3h52.
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8: Olha, confirmando a hora certa para você, 3h52, Espacial FM. é a mais ouvida, o sucesso é aqui. Márcio Frota está com a gente. Alô, Márcio, muito boa tarde.
13: Boa tarde, Carlinho, tudo bem? Né?
8: Tudo bem, Márcio?
13: Ô, cara, pelo amor de Deus, canta pra chover. Nossa, que calor aí, menino.
8: Tá quente, não tá, Márcio?
13: Misericórdia.
8: É, tá precisando da chuvinha aí.
13: Tamo junto aí, manda um alô pra esse povo bom aí, viu? Parceiro, temos a chance aqui, tamo junto.
8: É aqui sempre. Obrigado, viu, Márcio? Obrigado pela sua audiência, obrigado pela sua companhia, sempre aqui com a gente também. A Cléola da Vila Maria tá sempre aí com a gente, curtindo aí a discoteca do Revista Flávia, lá do Jardim América. Alô, Flavinha, um abraço pra você e todo o pessoal aí na loja, né? O pessoal aí curtindo a gente também. Muito obrigado, viu, pela audiência, a companhia, a participação de vocês aí na loja, né? O pessoal todo, né? Eliana, Flavinha, toda a turma aí com a gente. Muito obrigado, gente, pela companhia sempre de vocês. Maurício Azevedo também tá curtindo, hein? Tá curtindo aí o Revista, curtiu, hein, Maurício? Curtiu a discoteca do Revista. Foi longe, hein? Viajou nessa, hein, Maurício?
14: Salve, salve, Carlos Leite!
8: Boa tarde!
14: Você viajou longe, hein, hoje?
8: Pois é, hoje foi demais, não foi?
14: Você foi no fundo do baú aí com essas
8: duas. Bom, rapaz, demais, né?
14: Inglês, hein?
8: É, pois é.
14: Complicado.
8: É um trava-língua. É um trava-língua.
14: Eu parei de apresentar programa. Esses ingleses é um trava-língua danado.
8: Exatamente, um trava-língua.
14: Um abraço aí e parabéns, hein? 45 anos.
8: 45 anos, né, Maurício?
14: E você foi o primeiro a botar a música pra gente aí, hein? Um abração, meu amigo.
8: Faz tempo, né, Maurício? Faz tempo. Um abraço, muito obrigado, viu, pela sua companhia também, viu, Maurício? Obrigado aí, você que está sempre também em sintonia com a Espacial FM. Que bom, viu, que nós estamos juntos sempre.

0: É o seu Revista. Pois é, hein? Hoje nós fizemos aquela perguntinha, né? Aquela perguntinha aí. Foi uma charadinha hoje, né, gente? Hoje já tá, foi a charadinha. E é o seguinte, eu perguntei, hein? Eu tenho boca, mas não falo. Tenho leito, mas não durmo. Corro o dia inteiro, mas não tenho pernas. Quem sou eu? Resposta em muitas pessoas. Alguém respondeu que é roda. Teve várias respostas. Mas a resposta é o rio, né, gente? Tem boca, mas não falo. Tem leito, mas não durmo. Corro o dia inteiro, mas não tenho pernas. É o rio. Eu sou o rio. Essa é a resposta de hoje da nossa charadinha, hein? Olha, quem faturou hoje, kit? Quem faturou, hein? O kit Espacial FM aqui no Revista foi Geovane Silva Mendes. Alô, Geovane, abraço pra você. É do bairro União, faturou aí o kit da Espacial FM. Poderá passar aqui na Espacial em horário comercial. Tem 2 dias úteis pra apanhar aí o seu prêmio, né? Parabéns, viu, Geovane? Você que participou com a gente, não foi hoje ainda, gente, que você faturou, não tem problema não. Tem muitos prêmios para você, inclusive, tem R$300 daqui a pouquinho no Sertanejo. Bom demais, hein? Daqui a pouquinho tem R$300 para você. Igor Araújo está chegando, vai apresentar para você o Sertanejo Bom Demais daqui a pouquinho. Gente, muito obrigado pela audiência, muito obrigado pela companhia, um forte abraço. Amanhã eu volto às 5 da manhã para fazermos juntos o Viola Brasil. Aquele restinho de tarde bem gostoso para você, uma noite também, viu, que seja uma noite aí cheinha de muitas coisas boas. Forte abraço, até amanhã. Tchau, tchau, tchau, tchau.
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2: 4 e 4.

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2: 4:07.
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4: 4 e 9.
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0: ótima, maravilhosa tarde para você na sintonia, que a partir de agora irá acompanhar mais um programa na nossa Espacial FM. Estamos chegando a partir de agora, o nosso sertanejo bom demais!
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0: Finalzão de semana chegou! Sexta-feira, sua linda! E o nosso programa também vem chegando com ela, né? Tardezinha, 4 horas 12 minutos no ar! O sertanejo bom demais, com muita alegria, com o alto astral sempre lá em cima e trazendo, claro, a sua participação, a mais importante aqui na nossa programação. Você, claro, abrilhantando, né, o nosso programa, enviando aí a sua mensagem, tanto de texto quanto de áudio, no nosso zap, no 99974-0105. E por aqui, o homem que faz a sonoplastia deste programa. O homem que está muito feliz porque hoje é sexta-feira, final de semana. Ô, Sozé! Boa tarde, vem pra cá, Sozé!
1: Tarde pra vocês, gente!
0: Vamos trabalhar, Sozé, vamos trabalhar. Tem muita coisa hoje no Sertanejo Bom Demais. Teremos brincadeira no programa, tem presente também, tem promoção hoje na Espacial FM, teremos o momento da oração aqui no Sertanejo Bom Demais, a informação com o Jornal da Cidade em sua segunda edição. E hoje tem o que, Sozé?
1: Hoje tem festa na mercearia.
0: Olha aí, festão na mercearia de fim de semana. Gente, 4 horas e 13 minutos, iniciando o Sertanejo Bom Demais, trazendo a primeira do bloco musical. Oh,

Será que fica mesmo, hein? Será que tem mulher que é assim, que quando bebe, fica louca, fica loucona? Ah, que leve Santiago, quando bebe. Ai, ai, ai, mas eu acho que sim, né? Hã? Você, meu amigo ouvinte, concorda que tem mulher que quando bebe fica doidona, fica loucona? E aí? Principalmente na sexta-feira, numa festa bacana, né? Principalmente se for na mercearia Boca Ardida, na comunidade do Pau Furado, né? Ah! Esse é o nosso programa Sertanejo Bom Demais. São 4 horas 16 minutos desta tarde de sexta-feira, finzão de semana. E claro, não poderia ser diferente. Temos brincadeira no nosso programa. Tem perguntinha no Sertanejo Bom Demais hoje. O que tem? É na capanga dele, hein? Na capanga do dono da mercearia Boca Ardida, do sonoplasta do nosso programa, do Seu Zé. Hoje é com a letra B. O que, que será que Seu Zé tá levando na capanguinha dele? Iniciando com a letra B. É a nossa brincadeira de hoje. Nós vamos sortear aqui no final do Sertanejo Bom Demais uma linda camisa exclusiva da mercearia do Seu Zé, da mercearia Boca Ardida. É a camisa aqui do nosso programa Sertanejo Bom Demais. Nós também iremos trazer a promoção Sextou na Espacial. 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E uma linda camisa do nosso Sertanejo Bom Demais. O que tem na capanga do Seu Zé, iniciando hoje com a letra B. O que será que tá na capanguinha dele com a letra B? Bom, e deixa eu fazer um comentário aqui. Anteontem, no nosso Sertanejo Bom Demais, eu estava perguntando, né? Olha, você que tem um animalzinho de estimação, um cachorrinho, um gatinho, um periquitinho, um papagaio, você que tem um bichinho de estimação, envie fotos do seu bichinho de estimação pra gente, que nós iremos postar nas redes sociais. Gente, eu postei, viu? A bicharada toda! E não coube numa primeira postagem, não. Vou ter que postar mais uma, viu, Seu Zé? Porque foi bicho demais. Nossa Senhora! Então, ó, a bicharada toda, a galerinha que enviou aí as fotos, né, dos bichinhos, tá lá nas minhas redes sociais, viu? Tá lá no meu Instagram, é só você acessar lá, ó, @IgorAraújo105.5, tudo junto. @IgorAraújo105.5, tudo junto. Você vai conferir lá a foto dos bichinhos que a moçada enviou pra gente aqui no programa. É um mais lindinho que o outro, um mais fofinho que o outro, uma gracinha, é cachorrinho, é gatinho, tem até periquitinho, calapsito também. Acessa lá o Instagram e confere, viu? Gente, 4 horas, 19 minutos, vamos lá, vamos trazer mais uma.

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1: Um verdadeiro tremeleza, Henrique Gabriel, nesta tarde de sexta-feira, neste fim de semana gostoso. Ô, sexta-feira, hein, senhor? Gente, 4 horas e 22 minutos. Ó, o que tem na capanga do seu Zé, iniciando com a letra B de bola. Mas não é bola. O que será, hein? Que o seu Zé tá levando na capanga com a letra B. Não é letra D nem V, não, viu, gente? É B. B. O que será? Envie sua mensagem, participe com a gente no 999-740-105. Mais uma saudade que vem chegando. Daniel, discurso ensaiado.

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2: Daniel, discurso ensaiado. Ô, moda boa, né, Sozé? E a turma tá que tá aqui no nosso programa, mensagem chegando, pessoal na escuta do Sertanejo Bom Demais. A minha amiga Dona Sônia lá no bairro São José, um abraço. O Jailton também ligado com a gente, tá dizendo que é baralho, Sozé. O senhor já vai levando na capanga. Será que é baralho? O Marcos Vinícius tá daquele jeitinho, Sozé. Sentado no tamburetinho, encostado na mesa lá na cozinha, tomando...

0: dela no Instagram. É, é uma cachorrada, uma gataiada, né, José? Hã? Mais uma gracinha, né? Periquitinho, calapsita. E não deu pra poder postar tudo, não. E foram muitos bichinhos, muitas fotos que nós recebemos aqui no Sertanejo Bom Demais, né? Bom, agora são 4 horas e 27 minutos. O que tem na capanga do seu Zé? E iniciando com a letra B. O que é que será, hein, que seu Zé tá trazendo na capanga com a letra B? Alô, Gilvan!
1: Ei, boa tarde, muito boa tarde, cordial boa tarde. Bom final de semana a todos, com a paz do nosso Senhor Jesus Cristo. O que seu Zé tá levando na capanga hoje é banana. Pra ele dar pro pessoal lá que for pedir afiado. O pessoal chega lá fiado, ele dá uma banana pro pessoal lá e por isso vai correr. Tudo de bom. É Gilvan, por Parobeba.
0: Um abração pra você, Gilvan. Obrigado pela participação.
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0: Olha aí, Gilvan. Não vende fiado lá de jeito nenhum, né? Mas um abraço pra você, viu, Gilvan? Um abraço a todos aí de Paraupeba que acompanham o nosso programa Sertanejo Bom Demais. Nós vamos fazer um intervalo, é rápido, e daqui a pouco a gente volta trazendo mais abraços, trazendo mais alôs no nosso programa. Não saia daí!
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0: 4:29.

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5: Gente, tempo aberto nesse momento em Pará de Minas. A temperatura marca 30 graus, a umidade 28%.
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1: Gente, é o sertanejo bom demais. É tarde de sexta-feira, é final de semana. Um abraço pra você que tá naquela alegria, porque, ó, parou os trabalhos por hoje, né? Só volta a trabalhar na segunda-feira. Já tá aí arrumando as coisinhas pra cambar pra roça. Ah, eu sei que você vai cascar fora pra alguma comunidade rural, casa da família, namorada, enfim, né? Ah, amigos também. Mais um abraço, viu? Um abraço pra você que pode, né? Fazer isso, né, Zé? Hã? Tem a possibilidade de aproveitar, né, Zé? Sai na sexta-feira do trabalho, só volta na segunda-feira. Passa um final de semana espetacular. Ah, e acompanhando a Espacial FM, a gigante do ar, 45 anos de sucesso, de emoção e de alegria de montão. 4 horas e 36 minutos. Hoje, o que tem na capanga do seu Zé? Hoje, iniciando com a letra B. O que será, hein? Que seu Zé tá levando na capanguinha dele com a letra B. O Gleição tá dando uma ideia aqui, ó. Como é que é o negócio aí, Gleição? O que é que seu Zé tá levando na capanga mesmo?
2: Oi, um abraço pra você, pro seu Zé. Uma boa tarde abençoada. Sextou, né? Oi. O que seu Zé tá levando com a letra B é um barbante pra amarrar os pedidores de fiado. Espacial FM, seu sexo é aqui sempre. Tchau, obrigado.
1: Gleição, Gleição, tá levando barbante pra amarrar quem pede fiado na mercearia, Gleison? A ideia é boa, né, Zé? Já imaginou? Vai deixar pelo menos uma meia dúzia amarrada lá atrás da porta, né, Zé? Nossa senhora. Tem mais, quem é que tá chegando agora?
3: É letra B, então é bala. Bala que tá levando pra vender pra criançada lá no boteco. Bala doce. Seu Zé tá levando a capanga, é bala doce. Pôs moleque chupar lá no boteco do seu Zé. Falou, Igor.
1: Olha aí, seu Zé. Ele é terrível, né? O Pedro Cirino sempre chama lá a mercearia do senhor de boteco, né, seu Zé? Impressionante, hein?
4: Que homem chato, senhor.
1: Que isso, Pedro. Lá é mercearia, não faz isso, não. Seu Zé, toda vez que chama lá de boteco, de bar... Só Zé fica assim, chateado, viu? Ele fica amolado, né? Hã? É, pois é, ó, tá vendo lá? É mercearia. Ele tá falando, é mercearia. Mercearia. Ou seja, não chamem lá nem de bar, nem de boteco, porque ele não gosta. Aí ele xinga. E quem tem que ficar escutando esse homem xingando aqui sou eu. Porque todo mundo tá longe, né? Ah, e eu tô aqui, ó, colado com ele aqui. E fica escutando aqui as reclamações dele. Então, por gentileza, gente, chame lá o estabelecimento, né, do Sonoplasta aqui do nosso programa de mercearia, viu? Bom, vamos trazer mais abraços, vamos trazer mais participações. O pessoal marcando presença, o pessoal enviando aí a mensagem de texto, mensagem de áudio. É uma turma, né? É uma turma. A Beatriz tá falando que é bola que seu Zé tá levando na capanga. Tá ligadinha com a gente lá no bairro São Francisco. Um abraço pra você, Beatriz. O Jailton tá abraçando aqui, ó, o filho Heitor Gabriel e também a mamãe, a Lelis. Um abraço, Jailton. Obrigado pela participação, viu? Tem mais alôs, tem mais abraços aqui no Sertanejo Bom Demais. Igor, boa tarde. Tudo bem com você? Manda um abraço aí pra minha mãe, minha irmã Eliane, minha sobrinha Clarinha. Estamos aqui ligados na número 1 de Pará de Minas. E fala com o seu Zé pra ele fazer um sorteio aí pra nós. Um kit para beber refrigerante com o kit da Espacial. Sou eu, Carlos Geraldo. Ô, Carlos! Tá querendo um kit da mercearia, Carlos? Um abraço para você, viu? Obrigado pela participação, tá bom, Carlos? Hoje nós estamos sorteando aqui, ó, uma linda camisa da mercearia Boca Ardida, lá da comunidade do Pau Furado. É a camisa do sertanejo bom demais e também... 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O que tem na capanga do Sonoplasta, iniciando com a letra B. Vambora, Sozinha, trazer mais...

0: Hoje tem forró na mercearia, né, José? Finalzão de semana! Oh, coisa boa, só! E a turma toda convidada, né? Bom, gente, 4 horas e 50 minutos. Hoje é na capanga do Sonoplasta com a letra B. O que será que o José tá levando a capanga com a letra B, hein? Quem mandou mensagem aqui, José? O Guilherme. O Guilherme lá no Grão-Pará. Ô, Guilherme!
1: Fala aí, boa tarde. Ô, o José tá levando uma bucha. Lavar os copos lá, no boteco copo sujo.
0: Olha aí. Ah, chamou lá de boteco. Olha aí, José.
2: Que homem chato, sou.
0: Ah, ô, Guilherme, não fala isso não, Guilherme. Mas um abraço pra você, viu? Obrigado pela participação. Tá dizendo que é bucha que o seu Zé tá levando na capanga.
3: Igor, boa tarde. Sou a Alicione aqui de São José da Varginha. O seu Zé tá levando na capanga, é um barbeador.
0: Licione de São José da Varginha apostando que tem um barbeador na capanga do senhor, José. Será que é um barbeador, hein? Quem é que tá chegando agora? O Antônio? Ô, Antônio!
4: Ô, oh, tô aqui no Escuta Espacial FM, sucesso só aqui, Antônio Cardoso, do bairro Patacu. Tô escutando essa lodata de vocês, né? Agora do José tem na capanga. E eu não sei o que, que tem na capanga, não, mas eu quero concorrer os 300 reais. Valeu, hein? Até mais.
0: Ô, Antônio, você não sabe, não? Nem imagina, não quer chutar, não, Antônio? O que tem na capanga do Sonoplasta aqui do Sertanejo Bom Demais, iniciando com a letra B. E ele quer participar da promoção Sextou na Espacial. 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
0: 4:53.
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5: 4:58.
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5: 5 horas.
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1: É o nosso Sertanejo Bom Demais e a nossa Espacial FM. É você marcando presença aqui com a gente. Uma ótima tarde de sexta-feira. Bom finalzão de semana. Você que ainda trabalha, né? Muita gente trabalhando, mas acompanhando o Sertanejo Bom Demais. Nós só temos a agradecer o carinho e a participação. Alô, Isabela! A Isabela Lima, também ligada com a gente nesta tarde de sexta-feira. Seja bem-vinda, Isabela! Ô, Sazé! Adivinha quem apareceu, Sazé? O homem que o senhor gosta dele, Sazé!
2: Esse cara todo dia tá contando uma mentira. Vamos ver se ele vai contar mentira hoje.
1: E ele respondeu a perguntinha de hoje, hein? O que tem na capanga do seu Zé, iniciando com a letra B? Alô, José Antônio!
3: Ele tá carregando aí o bebum. Tá na cara, né? Tacou com a cachaça vencida no coitado do caboclo aí. Aí, DG.
1: Que isso? Que é isso? Só Zé. Ô, só Zé. Falou que o senhor colocou aí uma cachaça derrancada, vencida, e tá levando um bebu dentro da capanga, só Zé.
2: Que homem chato,
1: senhor. Que é isso? Que foi, só Zé?
2: Cara bobo demais, não é isso?
1: Uai, eu não sei. O senhor acha ele bobo, só Zé? Que é isso? Ah, nossa senhora. Ai, ai, ai. Bom, agora são 5:02. Quem é que chega, Sazé? Pode trazer. Tem mais abraços, tem mais participações aqui no Sertanejo Bom Demais, na nossa Espacial FM. Deixa eu mandar um abraço ao Marcos. O Marcos tá ligado com a gente, é da Matinha. Um abraço, Marcos. Um abraço a todos aí da Matinha, né? Que acompanham o nosso programa. E o Marcos tá falando que é Bombril, Zazé. Bombril que você já vai levando na capanga. Será que é Bombril? Deixa eu mandar um abraço também participando com a gente, a Luísa. Ô, Luísa! Tá no bairro João Paulo II. Um abraço pra você, viu, Luísa? E ela mandou a seguinte mensagem. Igor, daqui a pouco com destino a Tavares. Final de semana é lá. Ô, oh, Forgança, hein? Que maré mansa! Um abraço pra você e a todos aí do João Paulo II, acompanhando a nossa Espacial. E a Tina?
4: Boa tarde, Igor. É a Tina. Tá levando a capanga do seu Zé. Eu nunca vi a capanga dele, não. Mas se pelo jeito, tá levando a batata. Batata pra fazer uma frita pros fregueses dele. Falou? Passa a madame pra nós aí, por favor. Passa aí a FM, vocês aqui. Ou o Zé Marciano ou o Eduardo Costa.
1: Tina no Seringueiras, ô Tina! Será que é a batata que o seu Zé tá levando a capanga? Você não viu a capanga do seu Zé, não, Tina? Ela é de pano, ela é feita de calça jeans rasgada, calça jeans velha. Ele costurou, fez uma campanguinha no jeito. Um abraço pra você, viu, Tina? É, falou que é batata, só Zé, que você já vai levando a capanga, viu? É, não sei não. Bom, 5:04, vamos trazer Gino e Geno. Gino e Geno cantando uma música maravilhosa de Di Paulo e Paulino. É isso mesmo que você ouviu. Gino e Geno, Amor de Primavera.

Marrone, trânsito parado. Ótima tarde pra você curtindo o sertanejo bom demais. Alô, Robinho! O Robinho tá falando o seguinte aqui, Sozinho, ó. Que o senhor tá levando na capanga é uma babosa pra passar no cabelo, hein? Será que é uma babosa que o Sozinho tá levando na capanga? Hoje é com a letra B. O que, que será que o Sozinho tá passando aí, né? Levando, melhor dizendo, na capanga, iniciando com a letra B. O que, que será? Envie sua mensagem, participe com a gente no 99740-105!

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3: 5:15. 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
1: 5:18.
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4: 5h21.
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1: É o Sertanejo Bom Demais, é a nossa Espacial FM. São 5 horas e 21 minutos. Um abraço para você que está no escuta do nosso programa. Seja bem-vindo, seja bem-vinda em Carioca. Quem é que está chegando agora? E está dizendo, Sazé, que você já vai levando. É um bom bril na capanga para lavar os copos do boteco, Sazé. Olha aí. José Geraldo de Carioca, marcando presença com a gente. Ô, José Geraldo, um abraço. O que foi, Sazé?
2: Que homem chato, senhor.
1: Ah, mas não é possível. É porque você chamou lá de boteco, de copo sujo. Que isso, Sazé? Que, hã?
2: Não vai entrar na mercearia.
1: Ô, José, já era. Final de semana, na mercearia Boca Ardida, já era, hein? O que tem na capanga do seu Zé, iniciando com a letra B?
3: Oi, Graus, boa tarde. Eu vou arriscar aqui o que o seu Zé tá levando na capanga.
1: Ah.
3: Eu acho que tá levando na capanga uma bola, viu?
1: Olha aí, Antônio Cardoso, dizendo que é uma bola que o seu Zé tá levando na capanguinha. Um abraço pra você, viu, Antônio? A Raimunda também ligadinha com a gente. Boa tarde, Raimunda. A Kátia lá da Jaguara. Ô, Kátia! Ela tá abraçando aqui a Aninha, o Davi, o Vitor, também a Soninha, a Expedita e a Penha também na Jaguara. Um abraço para você, Kátia. Muito obrigado pela participação, pela audiência aqui na nossa programação. Tem mais abraços? Quem é que tá chegando agora?
4: Oi, Igor, bom, né? Boa tarde, com alegria, né? Oi, Igor, vou arriscar. Tô achando que o Tonel tá levando é o bico cabornado. O povo fica bebendo, comendo esses pezinhos gordos pro tempo aí. Bebendo essas cachaças bravas. E também ali pro cabornado pra salvar o estômago do povo. Esse parceiro foi um sucesso aqui. Tamo junto, meu amigo. Boa tarde, Igor. Boa tarde, seu Zé. Fiquem com Deus.
1: Márcio Frota! Um abraço pra você, Márcio. Quem que é isso? Ei, seu Zé. A turma tá aqui, tá hoje, hein, seu Zé?
2: Tá danado.
1: O pessoal tá pegando seu pé pra valer, hein, seu Zé?
2: Tô nervoso.
1: Ah, não fique nervoso, não, seu Zé. A turma tá brincando com o senhor, seu Zé. O pessoal gosta de brincar com o senhor. Gente, 5 horas e 23 minutos. Olha, a Câmara dos Deputados aprovou nesta quarta-feira um projeto que endurece as consequências para motoristas que utilizam veículos no abandono de animais. A proposta prevê suspensão da Carteira Nacional de Habilitação e também a inclusão de conduta entre as infrações gravíssimas previstas no Código de Trânsito Brasileiro. Pelo texto, quem usar um veículo automotor para abandonar ou ajudar a deixar um animal em uma via poderá ter aí a habilitação suspensa por 12 meses. Quando a vítima for um cão ou um gato, o período aumenta para 18 meses. A medida relatada ainda precisa passar pela análise do Senado antes de seguir para as próximas etapas, né, de tramitação. Além de suspensão, o responsável ficará sujeito à multa. O valor será dobrado caso o animal sofra ferimentos, seja atropelado ou morra em consequência de abandono. Também está prevista a cassação da CNH quando houver reincidência no período de 24 meses. Pois é, segundo o relator aí, o uso de veículos para abandonar animais amplia os riscos envolvidos, principalmente quando o responsável os leva para locais onde o retorno ou o resgate se tornam mais difíceis. Segundo aí o relator, a utilização de carros também pode aumentar a exposição dos animais a atropelamentos, fome, sede, doenças e ataques. Pois é, tá aí, ó. Uma informação muito importante para proteger os animaizinhos, né? Anteontem eu pedi à turma que enviasse fotos dos animaizinhos de estimação e chegou bastante foto aqui pra gente. É cachorrinho, é gatinho, é papagaio, é periquito, é calopsita, é peixinho. E eu postei lá no meu Instagram, viu? As fotos dos bichinhos estão lá. Acesse aí, ó, @IgorAraújo, tudo junto, 105.5, @IgorAraújo105.5. As fotos estão lá dos bichanos, dos bebezinhos, dos nossos ouvintes aqui da Espacial, do sertanejo, bom demais. É um mais bonitinho que o outro. Uma gracinha, né, seu Zé? Bom, 5 horas e 26 minutos. Vamos lá, vamos trazer mais uma. É sucesso na Espacial.

0: de Son Hudson. 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
0: Gente, 5 horas e 36 minutos. Um abraço, você curtindo o sertanejo bom demais, a nossa Espacial FM. Hoje, o que tem na capanga do seu Zé? Hoje com a letra B, hein? O que, que será que o seu Zé tá levando na capanga com a letra B?
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0: 5:36.

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2: Gente, a temperatura caiu um pouco, agora tá marcando em Pará de Minas 28 graus. Tempo aberto com a umidade em 32%.
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2: 5:39.
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3: 5:42.
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1: Gente, é o sertanejo bom demais, é a nossa Espacial FM. E eu vou ter uma conversa com você, uma conversa de coração, viu? É com você. A conversa é pra você que está olhando para os problemas e pensando: eu não vou conseguir. Talvez sejam problemas financeiros, problemas dentro de casa, uma preocupação com alguém que você ama, uma decisão difícil ou simplesmente uma vida que parece ter ficado pesada demais, né? Mas para um instantinho, respira. Você não precisa resolver tudo de uma vez. Às vezes, a gente sofre duas vezes, né? Primeiro, pelo problema. Depois, imaginando todos os problemas que ainda podem acontecer. Não faça isso com seu coração. Calma. Resolva o que precisa ser resolvido hoje. O amanhã ainda nem chegou. E quando ele chegar, você vai encontrar forças para enfrentá-lo. Você já passou por dias que achou que não conseguiria suportar, não é mesmo? E não está aqui? Pois muito bem. Talvez ainda machuca. Talvez está cansado, mas está aqui. Isso também é uma vitória. Não duvide da sua capacidade de continuar. Você não precisa ter todas as respostas. Precisa apenas dar o próximo passo. E quando suas forças parecerem pequenas, coloque nas mãos de Deus aquilo que você não consegue controlar. Ó, tenha fé, tenha paciência e não desista, viu? Não desista. Cuide do seu coração. Você pode estar mais perto da vitória do que você imagina. Então, não desista. Coloque também sempre Deus à frente dos seus problemas, tá bom? São 5 horas e 45 minutos em instantes. Nós vamos trazer o momento da oração aqui no nosso programa no Sertanejo Bom Demais, hein? É daqui a pouquinho. E nós continuamos com o Sertanejo Bom Demais, trazendo mais sucesso, trazendo mais música, trazendo mais saudade.

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2: 5h55.
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7: 5h58.
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7: 6 horas.
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7: É o sertanejo bom demais, é a nossa Espacial FM, neste finalzinho de tarde de sexta-feira e início de noite. E a partir de agora, trazendo a nossa oração. É o momento de falar com Deus.
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7: Senhor meu Deus, obrigado por mais uma semana vencida. Neste fim de semana, abençoe cada ouvinte da nossa emissora, suas famílias, seus lares e seus caminhos. Proteja quem está viajando, quem está trabalhando, quem está descansando. Leve paz aos corações, saúde aos que precisam e esperança para todos nós. Que o nosso fim de semana, Pai, seja de alegria, união e muita paz.

Marco Rei Paraná. Quem será o seu outro amor? Gente, são 6:16. Um abraço pra você que tá curtindo o nosso sertanejo bom demais. Alô, Leonilda, sempre ligadinha com a gente em Antunes, uma ótima noite. O Gregório também do Chup Chup marcando presença. Um abraço pra você, Gregório. O Coronel Marcial no Recanto também, ó, ligadão na nossa programação. Hoje, o que tem na capanga do seu Zé? Hoje, iniciando com a letra B. O que que seria, hein? Que sua Zé tá levando na capanga aí com a letra B. Você que ainda não está participando, envie sua mensagem aqui pra gente no 99974-0105. Intervalo chegando e em instantes, Jornal da Cidade em sua segunda edição.

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1: 6:20.
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1: Sempre bem informado aqui na Espacial FM, Jornal da Cidade, segunda edição está no ar. E hoje você confere que incêndio atinge 8 veículos em pátio de remoção em Itaúna. Adesivo eleitoral em veículos pode levar à perda da cobertura de seguros. Tem também informação sobre a segunda edição do Emprega Mais, no bairro que vai levar diversos serviços ao São Pedro, aqui em Pará de Minas.
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1: Eu sou Hugo Lacerda e a partir de agora é comigo que você fica muito bem informado aqui nas ondas da Espacial FM. Tá no ar a segunda edição do nosso Jornal da Cidade. Hoje é sexta-feira, 14 de agosto. É você na rádio líder de audiência da região.
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1: Vamos então de informações para os motoristas que pretendem adesivar veículos com propaganda eleitoral ou utilizá-los em atividades de campanha nessa eleição de 2026. Eles devem informar previamente a seguradora para evitar problemas em casos de sinistro. O alerta foi divulgado nesta semana pela Federação Nacional dos Seguros Gerais. Diante desse alerta, a nossa reportagem procurou a gerente-geral da Escala Seguros em Pará de Minas, a Mônica Vitorino, a qual confirmou a adesivação com material eleitoral e uso de automóvel em atividades de campanha que podem ser considerados pelas seguradoras como aumento de risco devido à maior exposição a acidentes, vandalismo e circulação em espaços públicos.
2: Eu falo que esse ano de período eleitoral, né, agora de 2026, a gente tem que atentar, porque cada seguradora tem um critério de aceitação com aqueles veículos que têm plotagem e algumas restrições também. Então, a gente pede que as pessoas que estão com a intenção de fazer uma plotagem no veículo para uso de divulgação, principalmente, tem que voltar o assunto aqui para o corretor dele, para estudar se na seguradora dele tem esse tipo de aceitação, para ele não ter algum tipo de comprometimento se caso vier a acontecer algum sinistro, né, que é algum acidente com o carro dele, e a seguradora identificar só nesse momento que o veículo está plotado com algum adesivo de questão eleitoral.
1: É isso então, e olha, a Mônica explica que o cliente pode tentar um endosso, também chamado de aditivo, que é um documento oficial emitido pela seguradora, que formaliza qualquer alteração, inclusão ou exclusão de dados em uma apólice já ativa.
2: Pode ter alguma cobrança ou pode não ter aceitação. Então, isso a gente tem que ter mais clareza do que o tamanho do adesivo que ele vai colocar no carro, se ele vai colocar alto-falante para fazer algum tipo de divulgação. Depende de caso a caso para a gente levar para a seguradora, né, e enquadrá-lo. Durante o ano de seguro, qualquer mudança sua pessoal ou de utilização do carro, eu falo que o corretor tem que ser o seu melhor amigo para saber no primeiro momento o que mudou. Porque qualquer situação pode sim comprometer a cobertura do seguro. Então, para a gente não ser pego de surpresa, agora, principalmente a gente falando de ano eleitoral, tem que ser informado para a corretora, né, se tiver essa mudança. E todas as outras questões, você mudou de endereço, mudou o estado civil, mudou quem dirige mais, todas essas questões têm que ser ditas para a corretora para ficar certinho a apólice de seguro.
1: É isso então, o recado está dado. Então, danos a adesivos, plotagem, envelopamento geralmente não estão cobertos pelos seguros convencionais. A Federação dos Seguros ainda esclarece que adesivos de pequeno porte em veículos de passeio sem alteração de utilização não comprometem a cobertura do seguro. Agora a gente segue falando sobre emprego. Encontrar uma oportunidade de trabalho pode ser difícil, no entanto, muitas vezes o primeiro passo é justamente saber onde estão as vagas e como chegar a elas. É justamente para aproximar quem procura emprego que vai ser realizado amanhã em Pará de Minas, mais uma edição do Emprega Mais no seu bairro. A ação se dá com uma parceria da CIPAM, o Cine e a Prefeitura e será localizado na Praça Sigefredo Mendes Guimarães, no bairro São Pedro, de 9 da manhã a 1 da tarde, reunindo mais de 14 empresas de diferentes segmentos. Departamento dos Recursos Humanos estarão no local para apresentar oportunidades nas áreas administrativas, operacionais e gerencial. Então, quem sabe, amanhã de manhã, a sua oportunidade de trabalho está lá no bairro São Pedro. Agora a gente vai para o intervalo. Daqui a pouquinho eu trago notícias policiais.

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2: Sempre bem informado. Agora as notícias policiais aqui no Jornal da Cidade. Olha só. Um incêndio atingiu 8 veículos em um pátio da guarda de remoção, no bairro Lourdes, em Itaúna, na última quarta. Segundo o Corpo de Bombeiros, as chamas começaram em um veículo e se espalhou para os demais. Funcionários iniciaram o combate usando as mangueiras do sistema de hidráulico. Os bombeiros controlaram e conseguiram diminuir o fogo e realizar o rescaldo. Não foram constatados danos estruturais relevantes e ninguém se feriu. A foto desse incêndio está no jcnoticias.com.br e também no @espacialfm. Você vê os carros todos queimados, dá até uma agonia no coração, mas ainda bem que ninguém se feriu. Olha só, um adolescente, 15 anos, com paralisia cerebral e TDAH, foi agredido por um colega após sair da escola municipal Celuta das Neves, em Itaúna. Segundo a Polícia Militar, os dois haviam se envolvido em uma confusão durante o recreio e após as aulas, o suspeito teria seguido a vítima e iniciado as agressões. O adolescente sofreu escoriações e foi levado para o Hospital Manuel Gonçalves, em Itaúna. O suspeito não foi apreendido. A escola informou que o caso aconteceu a cerca de 300 metros da unidade e que tomou conhecimento após o vídeo das agressões circularem nas redes sociais. A direção informou que está adotando as medidas cabíveis de repúdio tanto à violência quanto às ameaças feitas aos envolvidos. Pois é, vamos ver as investigações desse

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Milionário e José Rico, agenda rabiscada. Gente, 6 horas 32 minutos. Você acompanhando o sertanejo bom demais. Alô, Fernando César. Um abraço pra você, viu? E ele tá dizendo que sua Zé tá levando uma barrigada pra fazer com aquela mandioquinha, aquele tira-gosto, lá na mercearia pra tomar uma geladinha. E uma fininha também, né, Fernando? Fernando gosta de uma pinguinha, viu, Sazé? Pinguinha com ele mesmo, viu? Nossa Senhora! Ô, Fernandão, um abração, obrigado muito pela participação, viu? Pela audiência aqui com a gente. Um grande abraço. A minha amiga Sônia Aparecida, lá de Caetano Preto. Ô, Sônia! Boa noite pra você, viu? Muito obrigado pela participação. José Renato também, no Cecília Meirelles, passando por aqui. Um abraço pra você, José. A Adriana e o Arthur também ligadinhos com a gente no bairro Santo Antônio. A gente agradece a audiência. Hoje, o que tem na capanga do seu Zé? Hoje, iniciando com a letra B. Já falaram aqui que era batata, bombril, bala. O que tem na capanga do seu Zé hoje? Iniciando com a letra B, hein? Envie sua mensagem, participe no 999-740-105. Mais uma saudade, Zezé de Camargo e Luciano. No dia em que eu saí de casa. Ô, saudade doída, hein, só?

0: Santiago, com a participação dela, da Ana Castela, Meia Noite Meia. Esse é o nosso programa Sertanejo Bom Demais, essa é a nossa Espacial FM. São 6 horas 39 minutos. É sucesso, é alegria, é emoção, é também informação na nossa programação. Bom, e no estúdio da nossa Espacial FM, eu vou trazê-lo, repórter e jornalista do JC Notícias, ele que está sempre aí também nas ruas, nas apurações, e traz agora informação, meu amigo Sérgio Viana. Seja bem-vindo, uma ótima noite de sexta-feira, final de semana movimentado aqui em Pará de Minas, né, Sérgio?
1: Boa noite, Igor Araújo, ouvintes e internautas, 6 horas 41 minutos. O final de semana começou a movimentar desde cedo, a gente apurando informações na delegacia da Polícia Civil. Quando a gente volta para a redação, a gente recebe informação sobre a apreensão de 2 toneladas de maconha na BR-262, ali em Gratinga, apreensão feita pela PRF. A PRF apreendeu o caminhão, a carreta Bitrem, carregada de minério. No meio do minério estavam lá as 2 toneladas de maconha. O motorista, de 52 anos, foi preso e encaminhado para a delegacia da Polícia Civil. E a carreta, a princípio, ela foi levada, né, para o Trevo de Pará de Minas. A nossa equipe esteve no local, fez a entrevista com a Polícia Rodoviária. Inclusive, essa entrevista já está lá no Instagram da Espacial FM, em primeira mão para vocês lá, a entrevista do agente da PRF de Betim, né, contando todos os detalhes. Segundo ele, o motorista recebeu R$30 mil de homens desconhecidos lá em Mato Grosso, e depois eles pediram ele para levar essa droga até a cidade de Contagem, aqui na região metropolitana de Belo Horizonte. Mas a casa caiu para esse motorista de 52 anos, que foi abordado na BR-262. Então, portanto, ele fez o carregamento da droga no Mato Grosso do Sul e depois encaminharia essa droga para a cidade de Contagem, mas a PRF deu bote e conseguiu interceptar a carreta. Homem, já está na delegacia, a carreta com a droga, as drogas em questão já estão na delegacia da Polícia Civil, a carreta foi levada para um posto de apreensão do Detran MG. Amanhã a gente vai trazer no Jornal da Cidade a entrevista completa, mais detalhes sobre essa ocorrência. 2 toneladas de maconha, mais um duro golpe no tráfico de drogas. A entrevista completa no Jornal da Cidade, especial de sábado, que começa às 8 horas da manhã, e você não pode perder. Mais um duro golpe no tráfico de drogas feito pela PRF, meu amigo Igor Araújo.
0: Exatamente, agora as investigações ficam a cargo aí da Polícia Civil, né, o Sérgio, aqui de Pará de Minas, né?
1: Exatamente, a gente até perguntou, né, para quem o motorista entregaria a droga lá na cidade de Contagem, e a gente foi informado que o motorista receberia um comunicado, uma ligação, quando chegasse em Contagem, para que homens aí, um grupo, fizesse aí o transbordo dessa carga de drogas. Então, a Polícia Civil vai buscar informações sobre qual grupo criminoso que colocou essa droga nessa carreta de mineiro e para qual grupo essa droga, qual local essa droga seria descarregada. A polícia já está fazendo as primeiras apurações desse caso, já está ouvindo o motorista na delegacia, Igor.
0: 2 toneladas de maconha.
1: 2 toneladas de maconha no meio da carga de mineiro. A PRF, através do serviço de inteligência, não deixou passar batido e conseguiu fazer a apreensão.
0: Sérgio Viana, muito obrigado pelas informações aqui no nosso programa Sertanejo Bom Demais, na nossa Espacial FM.
1: Essa é que sempre traz a informação em primeira mão, e vocês podem conferir parte dessa entrevista lá no Instagram. Eu convido vocês para você segue lá, @espacialfm, que também lá a informação chega em primeira mão. Eu volto com você, meu amigo. Uma boa noite a todos e até mais.
0: Boa noite para você, Sérgio. Um excelente descanso. Agora são 6 horas e 43 minutos. Aqui é assim, a informação também na nossa programação.

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2: 6h44.

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1: Gente, nesse exato momento, a temperatura em Pará de Minas, 26 graus, tempo aberto, a umidade relativa do ar, 39%.
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1: 6h45.
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0: João Paulo e Daniel Rosto Molhado passando por aqui.
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0: 6h57.
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0: 6h58.
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1: 6h59.
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Gente, trazendo o final do nosso programa Sertanejo Bom Demais. Hoje, a nossa brincadeira foi a seguinte, hein? O que tem na capanga do seu Zé? Hoje, iniciando com a letra B. Atenção, hein? Resposta da nossa pergunta de hoje. Na capanga do seu Zé, ele vai levando uma bucha. É uma bucha de banho. E quem tá levando pra casa, atenção, camisa exclusiva aqui do nosso programa Sertanejo Bom Demais. Quem fatura hoje é Ana Lúcia Silva. Ana Lúcia Silva, do bairro Grão-Pará, final de telefone 7906. E a promoção sextou na Espacial, R$300 saindo agora, hein? Quem fatura é Gisele Cristine. Gisele Cristine, do Vila Maria, bairro Vila Maria, aqui de Pará de Minas. Final de telefone 7668. E nós, Sazé? Hã? Ganharam? Empatou? Decisão amanhã. Ah, vambora, Sazé, vambora. Gente, um grande abraço, maravilhosa noite e até amanhã. Vai, vai!

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7: 8:01, boa noite.
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6: 8:04.
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6: Tô chegando no nosso sextão. Ah, que maravilha, sexta-feira, pode olhar aí. Estamos chegando no 105.5, no aplicativo, no site e também na sua Alexa, para mais um Conexão que vem chegando. Sou Anderson Henrique, é um prazer imenso estar com você em mais uma noite para a gente fechar a semaninha, fechar o nosso sextou. Vem comigo até às 11. Começou. Como eu amo sexta-feira, você também, né? 14 de agosto de 2026, 226 dias já se passaram, faltando 139 para acabar. A terceira semana do mês de agosto, ó, já tá quase batida. Falta pouquinho para acabar. 33ª do ano. E ó, mais uma vez, a gratidão a você por estar aí com a gente. Você que tá em casa, você que tá no trabalho, você que tá aí, ó, tá de rolê pela cidade, tá procurando aquele para tomar uma. Ah, obrigado pela companhia, pela sintonia. Vamos juntos. Lembrando que às 10, você sabe, tem o nosso Moda de Rancho, tocando aquelas que você tanto gosta, aquelas que estão no coração, trazendo lá do fundo do baú pra gente poder resgatar a origem da música sertaneja e também as atuais, por que não? Aí pra você participar é facinho demais, tá? Você vai mandar pra gente aqui no WhatsApp 99974-0105. 99974-0105. Eu aguardo você, aí você manda o seu alô, você manda o seu recado, você manda foto, você pode postar também e marcar o @espacialfm. Isso, posta aí que você tá nos ouvindo e marca o @espacialfm neste sextou pra lá de especial. Como é que foi o seu dia? Tudo certo? É, tá chegando em casa agora, é, depois da sua missão? Coisa boa, viu? Então simbora pra mais um Conexão até às 11. Uma noite agradável pra gente, bem gostosa, com um monte de música legal também. Só vem, porque ó, tá muito, muito especial nesta noite de 14 de agosto. Pode rodar.
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6: Ó, pega a visão. A vida é curta demais para se preocupar com o que os outros pensam. A menos que sejam os juízes de um show de talentos. Aí, meu filho, talvez você deva realmente se importar um pouquinho. Mas faz o seu e tá tudo certo. Bora pra cima desta noite gostosa de sexta-feira. Pra começar, tem Zé Neto e Cristiano, às 8h07, aqui na Espacial FM. 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

0: Ô, Nayara Azevedo, não pode não, né? Fazer cara feia tomando a pininha. Criado com vó. Ainda Loki, Wherever You Go, com John Martin. Ainda tivemos por aqui João Bosco e Vinícius Curtição e também Zé Neto e Cristiano. Fama de Louco. Deixamos assim a primeira sequência. Vamos fazer a primeira paradinha? É jogo rápido e eu já volto com a sua participação, tá? Até às 11. Tamo junto aqui.
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0: Pode olhar aí, 8:18. Vem pra cá.

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1: Noite quente em Pará de Minas, 24 graus é a temperatura neste momento. A umidade relativa do ar em 41% e o céu limpo.
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3: E voltamos. 8h23, é o nosso Conexão. Eu já vou pras participações, todo mundo chegando, coisa boa. Deixa eu já mandar aqui, recebi até foto aqui, ó. Gabriel José, alô Gabriel José, um abraço a você, meu irmão. Mandou aqui a fotinha, tá ligado com a gente. Tá por aí pela cidade, né? Tá pelos bares da vida. Gabriel José, um abraço pra você, meu irmão. Tamo junto sempre. Bom, pelo que eu sei até então, né, era São Cristóvão. Não sei se permanece ainda. Me atualiza aí, meu irmão. Um abraço a você e obrigado pela carona, pela companhia. Tamo junto sempre. Ele que é cabuloso. Grande abraço, meu irmão. Vamos lá pra nossa querida Velha Serrana, pra cidade de Pitangui, porque ele tá aqui. É o original. Tem que respeitar, gente. O original. Ô, Fofonete, diz aí, meu querido.
4: Boa noite, Anderson. Fofonete original de Pitangui. Mandar um abração pra Rosa Pura, pra Lorena Evantuí, pra Cré, pro Binho, pro Bombonzão Reinaldão, pro Bombonzão o Robinho, cantor Araújo, toca pra nós, duas camisas, Milionário José Rico.
3: Ah, tem mais, Fofonete, diz aí. Manda aí.
4: Mandar um abração pra minha amiga Karina, tá, o cremosão Bombonzão, marido dela, o Dineizinho.
3: Ah, tá falado, Fofonete, obrigado. Tá ligado com a gente na nossa querida Pitangui, essa turma maravilhosa aí de Pitangui, a turma do Fofonete, essa turma aí é sensacional. Um abração pra todos vocês, obrigado, ótima noite, tá dado o recado, já tá anotado aqui, viu, Fofonete? Tá anotado aqui já o seu pedido, tá bom? Ó, a Gisele tá com a gente na Vila Maria. A Gisele se deu bem, gente. Sabe por quê? Hoje, no Sertanejo Bom Demais, ela faturou R$300. É, Gisele, se deu muito bem. Parabéns, tá? Lembrando, hein? A partir de segunda-feira, em horário comercial, você pode fazer o resgate aqui dos seus R$300 pra você poder aproveitar, viu? Coisa boa. Parabéns e continue participando com a gente. O Gregório também mandou aqui. O Gregório mandou até áudio pra mim hoje.
5: Boa noite, Anderson Henrique.
3: Boa noite.
5: Manda a próxima música pra nós, tá?
3: Um abraço pro senhor, seu Gregório, dona Geralda. Grande Gregório do Chup Chup, todo mundo conhece, né? Porque ele roda os quatro cantos dessa cidade com seu delicioso Chup Chup. Um grande abraço pro senhor, pra dona Geralda e ótima noite. Vou dedicar o Conexão inteiro pra vocês aí, que estão sempre com a gente. Feliz demais com a presença de vocês aqui, viu? Obrigado mesmo. E agora vamos lá pra Esmeraldas, porque a Sônia tá aqui pra dar o recado.
6: Boa noite, Anderson.
3: Boa noite, Sônia.
6: Henrique, estamos aqui no sítio do Tito, Josiane, Eric, João e eu, Sônia.
3: Ah, coisa boa.
6: Pra ficar mais bonito.
3: Manda.
6: À noite, você poderia tocar pra mim a música de Cristiano Araújo? Você mudou?
3: Boa pedida,
6: Sônia. Sônia de Esmeraldas.
3: Ótima pedida, pode deixar, viu? Tá anotado. Um abração pra vocês aí. Vamos lá pro bairro Recanto agora aqui em Pará de Minas, porque ele tá na área. Alô, Raios, aumenta o som aí, que agora é a sua vez, meu querido.
7: Boa noite, Anderson.
3: Boa noite.
7: Meu nome é Railson Silva, sou do bairro Recanto da Lagoa. Mando um abraço para o meu pai Paixão do Recanto da Lagoa.
3: Na hora.
7: Também para minha irmã Isabela.
3: Ah, Isabela também com a gente.
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3: Toda a família com a gente, um abração para vocês aí, viu, Railson? Que bom saber que você tá aí ligado com a gente, toda a turma no bairro Recanto, sempre presente. Falando em Recanto, olha só quem tá por aqui. Claro, meu amigo Marcelo. Ô Marcelão, diz aí, meu
8: querido. Boa noite, meu amigo Anderson Henrique. Aqui quem tá falando é o Marcelão do Recanto da Lagoa. Queria mandar um abraço pra Nair, pro Valentino e pra toda a turminha do Recanto.
3: Boa.
8: Hoje eu quero uma música de raiz.
3: Vai.
8: Vou pedir Tião Carreiro e Pardinho e Terra Roxa.
3: Rapaz.
8: É o Marcelão do Recanto da Lagoa, Anderson. Boa noite. Tchau, obrigado.
3: Valeu, Marcelão. Nair, diz aí, Nair.
9: Boa noite, Anderson Henrique. Gostaria de oferecer uma música Marcelo pro Valentino e toda a turminha do Recanto. Manda pra mim aqui, na moda de rancho, a música do Daniel. Mala Amarela.
3: Tá bom.
9: Espacial FM, acesso aqui sempre.
3: Sempre. Obrigado, Nair. Valeu, Marcelão. Tamo junto. Tem mais, ó.
10: Manda um alô pra nós aqui.
3: Agora.
10: Pra minha esposa Natália. Pra pertinha. Tá aqui, ó.
3: Ó.
10: 66 anos.
3: Ó, parabéns.
10: Tá aqui bebendo com nós. Duro igual o corpo. Minha filha Alice. Que com a Manuela. Potássio. Ah, tá aqui, comendo a carninha, Manu, os meninos bebendo refrigerante.
3: Isso mesmo.
10: Manu. E a Manuela também tá aqui, Manuela Guiar. Tá aqui.
3: Muito bom.
10: Capitão Teixeira aqui bebendo um aqui.
3: Um abraço pra vocês no Bairro das Graças aí, ligados com a gente. Deixa eu abraçar também aqui ele, Grande Gum, que tá com a gente.
11: Simbora!
3: Aí, ó, simbora. Sextou! Abraço aqui pro meu amigo Cláudio, o Cláudio Gum, lá na Vila Maria com a gente. Ô, Cláudio, abraço pra você, meu irmão, pra toda a família. Manda o nome das crianças aí, rapaz, pra gente poder registrar aqui no Conexão. Manda pra mim aí por escrito. Um grande abraço a você. Uma excelente noite, tá ligado no Vila Maria. A sogrinha também tá com a gente, Dona Elaine. Ô, Dona Elaine, boa noite pra senhora também. Beijo. Obrigado pela companhia, sempre presente, sempre ligado. Já mandou aqui, eu já tô conectada. Tô obrigado pela companhia. Gente, são 8h28, você percebeu falando ali, né, dos trezentão. É, a Gisele da Vila Maria se deu bem. Ó, anota aí, próximo dia 28 tem de novo, mais trezentão pra você, tá? Aí você tem que ter o aplicativo, clicar lá e participar. O novo ciclo já começa na semana que vem. Pra semana que vem nós já temos aqui, ó, churras na faixa, é dia 20... 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E também o gás de graça, isso já no dia 19, tá? 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É diferente, né, gente? 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Eu falo pra você acreditar, tá vendo? Tem que confiar, é só você confiar que você

0: espacial, 8h35.
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3: Falou, Tim Maia. Vamos que vamos.

0: Espacial FM, Fernando e Sorocaba, paga pau. Essa música é literalmente quando eles foram consagrados, né, e chegaram ao cenário nacional lá no finalzinho dos anos 2000, né, por volta de 2008. Ainda tivemos Jota Quest, Tim Maia, Acendo Farol, ainda passaram por aqui Gustavo Lima com o Pan da Calcinha de Renda, Felipe e Rodrigo, Caos de Alguém. É problema, hein? Eu já volto, você não me abandona não, vamos juntos por aqui.
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0: 8h42 agora.
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2: Agora 8h44.
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1: 8h47 agora.
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1: Estamos de volta por aqui até às 11 é o Conexão. Anderson Henrique com você na sua cola. Você não me abandona, não. Às 10 tem moda de rancho, hein? Abraços e abraços por aqui. A galera vai chegando e eu vou registrando. A Adriana tá no Santo Antônio e o Arthur também. Abraço pra vocês. Mais uma vez vou abraçar aqui, ó. Ele achou engraçado. Meu amigo Cláudio disse aqui, lá da Vila Maria, que o Miguel Augusto achou muito legal aí o rádio, né? Coisa boa. Abraço pra vocês aí. Valeu, Miguel Augusto. Excelente noite pra vocês aí no bairro Vila Maria. Vamos lá pra... Deixa eu ver aqui. Pra onde que a gente vai? É Matheus Leme, isso mesmo? Ah, a turma tá no sítio lá. No sítio do Tito, e junto com a Sônia, a Sônia Vambirra lá em Esmeraldas, ô turma boa, gente, um abraço especial pra vocês. Quem tá com a gente aqui é a Jô, né, Jô? Ela é mamãe do João, gente, e ele é super fã aqui de nada mais, nada menos que Michael Jackson. Ô João, que bom gosto, hein, menino? Um grande abraço pra você, feliz demais receber aqui a mensagem da sua mamãe. Vocês estão aí, né, no descanso, na tranquilidade, isso mesmo, aproveitando o fim de semana. E claro, na medida do possível, vou tentar atender o Michael Jackson pra você aqui, tá bom? Muito obrigado, toda a família com a gente aí, valeu Jô, valeu Sônia, a turma toda com a gente aí. Esse pessoal maravilhoso lá no sítio do Tito, em Esmeraldas mesmo, né, que fica aqui, é isso mesmo? A Jô que é nora ali da Sônia, né? E a turma tá toda com a gente. Muito obrigado mesmo pela presença. Ô João, meu amigo, um grande abraço pra você também, todo especial aqui do Anderson Henrique, do time Espacial FM, viu? Continue com a gente. Obrigado mesmo. E vem cá, você tá onde? O que você tá aprontando? O que você tá arrumando neste sextou? Manda pra cá, 99974-0105, que eu quero, né, trazer a sua participação aqui. Lembrando que daqui a pouquinho, às 10, tem o nosso Moda de Rancho, trazendo pra você aquelas consagradas, né, as atuais também. Ô, Diego Vitor Hugo, manda pra gente essa história aí.

Aqui na sua Espacial FM, o sucesso é aqui, Simone Mendes, Intimidade Zero. Faltando 5 minutos para as 9. Alô, meu amigo Valtinho Guedes. Tamo junto, meu irmão. Obrigado pela carona aí. Mandou até fotinho e vídeo aqui. Abraço, meu irmão. Agora é a vez de Calvin Harris.

0: aqui no Sonzão da Espacial FM, Guilherme Santiago. Foi o quê?
1: Foi.
0: Ai, ai, ai, ainda tivemos Kevin Harris com Blame, com John Newman, Simone Mendes, Intimidade Zero, Diego e Vitor Hugo, Tubarões. Fechamos mais uma sequência? A primeira hora do Conexão já foi, vamos entrar na segunda hora depois do intervalo, você não sai daí não que eu já volto.
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1: Pode olhar aí, agora 9:04, boa noite.
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